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5: Boa noite.
6: Boa noite para você que nos acompanha em todo o país.
5: Segunda-feira, 15 de junho de 2026.
6: Vamos ao destaque do dia: transporte público coletivo.
5: Novo marco regulatório é sancionado pelo presidente Lula.
6: Ele muda as formas de financiamento do sistema e moderniza a regulação sobre as empresas que operam para melhorar a qualidade do serviço.
5: Na nossa entrevista do dia, nós conversamos com o secretário nacional de mobilidade urbana, Marcos Daniel.
7: A gente tem nessa norma, ela abarca desde uma linha de trem ao metrô, a um corredor de ônibus, a um ônibus convencional, a um micro-ônibus, a serviços de barca. Então, precisa de diretrizes nacionais para que a população possa ser atendida com a qualidade que merece.
6: Você vai ouvir também, presidente Lula chega à França para participar da reunião do G7.
5: O presidente já teve hoje reuniões com os presidentes da Suíça e da França.
6: E vai discutir nos próximos dias a reforma de organismos como a OMC, regulação da inteligência artificial e regras para exploração de minerais raros.
5: E ainda, educação.
6: Estão abertas as inscrições para o Sisu Mais, uma nova oportunidade para quem fez o Enem e não foi selecionado na etapa regular. Gabriela Noronha.
8: Será uma espécie de repescagem das vagas que não foram preenchidas na etapa regular. Estão sendo ofertadas 9.436 vagas em 532 cursos.
5: E desenrola Fies já renegociou 5 bilhões e 300 milhões em dívidas de ex-estudantes, com descontos de até 99%.
6: Hoje, na apresentação da Voz do Brasil, Mariana Jungmann e Luciano Seixas.
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6: O presidente Lula já está na França, onde participa como convidado do encontro do G7, formado por Alemanha, Canadá, Estados Unidos, França, Itália, Japão e Reino Unido, principais economias desenvolvidas do mundo.
5: Além de reuniões bilaterais, o presidente vai levar a contribuição brasileira para diversos temas discutidos pelo G7.
6: A repórter Luana Karen está lá na França, mas devido ao fuso horário de 5 horas a mais por lá, nós conversamos com ela mais cedo sobre as agendas do presidente. Vamos ouvir.
5: Oi, Luana, boa noite para você aí na França. Você está na cidade de Evian-le-Bain, né? O presidente Lula chegou à cidade hoje, mas antes ele passou por Genebra, capital da Suíça.
6: E ele já teve também os primeiros encontros bilaterais, né, com os presidentes da Suíça e da França. Conta pra gente como foram esses encontros, Luana. Boa noite.
9: Boa noite, Luciano e Mariana. Boa noite aos ouvintes da Voz do Brasil. É isso mesmo, a reunião de cúpula do G7 acontece em Evian-le-Bain, cidade francesa onde eu estou, situada às margens do Lago Léman, no leste da França. Antes de chegar aqui, ainda em Genebra, Lula teve uma reunião bilateral com o presidente da Suíça, Guy Parmelin. Eles falaram sobre comércio e se comprometeram a trabalhar para diversificar a pauta de exportações entre os dois países. À tarde, já aqui em Evian-le-Bain, o presidente Lula teve um encontro bilateral com o presidente da França, Emmanuel Macron. Os dois presidentes reiteraram os avanços positivos da cooperação em defesa, em especial o sucesso do Programa de Desenvolvimento de Submarinos, o PROSUB.
5: Luana, essa é a 10ª vez que o Brasil participa como convidado da reunião do G7. Quais são os temas que estão em destaque esse ano?
9: Pois é, Mariana, o encontro em Evian acontece logo após o anúncio do acordo de paz entre Estados Unidos e Irã, tema que deve fazer parte das discussões aqui. Além, claro, da guerra entre Ucrânia e Rússia. Também haverá espaço para conversas sobre disputas econômicas entre as grandes potências, segurança, saúde e inteligência artificial. O Brasil vai participar de 2 sessões plenárias no fórum. Na primeira, dedicada às parcerias internacionais para o desenvolvimento, Lula deve defender a manutenção dos recursos destinados à ajuda oficial aos países mais pobres. Na segunda sessão, com a presença brasileira, O debate será sobre crescimento econômico equilibrado. Neste tema, Lula deve voltar a defender a reforma das instituições internacionais criadas após a Segunda Guerra Mundial. É o que se costuma chamar de sistema de governança global, como os órgãos da ONU, a Organização Mundial do Comércio e outros. O Brasil vem defendendo que o formato desses organismos foi feito num outro contexto de mundo, em que existiam menos países. E daí a necessidade de reformas para aumentar a representatividade, especialmente no sul global. O secretário de Assuntos Econômicos e Financeiros do Ministério das Relações Exteriores do Brasil, embaixador Philippe Fox Drummond, explicou a postura do Brasil.
1: Como é que você tem um crescimento equilibrado com as estruturas de governança não reformadas? Um exemplo clássico disso é a OMC. Nós estamos fazendo um grande esforço, o Brasil, em conjunto com diversos outros países, para fazer uma reforma da OMC, e a reforma da ONU, das Nações Unidas, também é algo que cabe nesse texto.
6: Luana, o que deve sair de prático nessa reunião do G7?
9: Olha, Luciano, do encontro aqui em Evian, devem sair 7 documentos com assuntos considerados prioritários pela presidência francesa. Entre eles está o combate ao narcotráfico, as questões de saúde e proteção online de menores de idade. O Brasil não participa das negociações finais desses textos, mas foi convidado a enviar contribuições. Outro tema considerado prioritário pela presidência francesa é a discussão sobre minerais críticos. E a posição brasileira é que os países produtores não devem se limitar a apenas exportar matéria-prima, mas também desenvolver cadeias produtivas locais capazes de agregar valor aos produtos, o que leva a mais geração de emprego e renda para a população. Também haverá um almoço na quarta-feira de trabalho entre os líderes do G7 e CEOs de empresas de inteligência artificial. O presidente Lula retorna ao Brasil na quarta-feira. Mariana e Luciano.
5: Obrigada, Luana. Karen, bom trabalho aí na cobertura da reunião de cúpula do G7 na França.
6: Neste fim de semana, o presidente Lula assinou a sanção de uma nova lei que vai promover mudanças profundas na gestão do transporte público em todo o país.
5: O novo marco legal do transporte público coletivo urbano vai modernizar o sistema e melhorar as formas de financiamento, que deixarão de ser ancoradas apenas na tarifa paga pelo passageiro.
6: Além disso, a regulação sobre as operadoras também será aprimorada, resultando em mais qualidade no serviço prestado.
5: Para explicar essas mudanças, nós conversamos hoje mais cedo com o secretário nacional de Mobilidade Urbana do Ministério das Cidades, Marcos Daniel de Souza Santos. Acompanhe. Olá, secretário. Vamos começar explicando para o nosso ouvinte o que é esse novo marco legal. Ele, pelo que eu entendi, ele dá diretrizes gerais, né, sobre todo o funcionamento do sistema de transporte público coletivo. Financiamento, planejamento de linhas, integração regional. O senhor pode explicar melhor para a gente?
10: Olá, Mariana, Luciano, tudo bom? Obrigado aí pela oportunidade da gente explicar um pouco sobre o marco legal que foi aprovado e sancionado nesse final de semana pelo presidente Lula. Esse texto de lei é muito importante porque quem faz acontecer o transporte público são os municípios nos seus territórios e os governos do Estado, né? E há uma necessidade muito grande da gente fazer esse serviço melhorar no país, se expandir. E para isso ele precisa de normas e regras nacionais, que é a função da União. Então a lei ela cumpre esse espaço aí de atualizar, né, as normas para os municípios prestarem esse serviço para a população, prestarem com qualidade, financiar, organizar o serviço de transporte público. Parece simples, mas a gente tem nessa norma, ela abarca desde uma linha de trem ao metrô, a um corredor de ônibus, a um ônibus convencional, a um micro-ônibus, a serviços de barca. Então, o transporte público acontece de várias formas, em vários modos, em vários territórios, e precisa de diretrizes nacionais para que a população possa ser atendida com a qualidade que merece.
6: Um dos focos principais da nova lei é a questão do custeio, né? Ela propõe que esse custeio tenha outras fontes além da tarifa paga pelos passageiros. E também muda essa lógica, né, de preço dividido pela quantidade de passageiros transportados. Não é isso, secretário?
10: Exatamente. A norma propõe a gente olhar o serviço de transporte, todos os modos, no território. avaliar quanto custa, se ele é adequado, se está nas condições de qualidade para atender a população, e a partir desse custo a gente entender que o poder público vai manter esse serviço funcionando com receitas que vêm da tarifa, mas que no passado dependia somente da tarifa, e agora é possível colocar outras fontes de recursos para manter esse serviço e manter a qualidade. Então, ele traz essa segurança jurídica para que os novos contratos e até os contratos que já existam consigam olhar qualidade, oferta e equilíbrio econômico de quem vai manter esses serviços, operadores privados ou até operadores públicos. Então, fica claro agora que para manter um serviço tão importante, não dá para depender somente da tarifa. Precisa vir outras fontes de recursos que o poder público tem que se organizar e para isso precisa ser dado muita transparência e controle social.
5: É, inclusive tem uma lógica também de, por exemplo, deixar de cobrar pelo passageiro em si e passar a cobrar por quilômetro rodado, né? Isso tem a ver com uma preocupação que essa nova lei tem em favorecer o atendimento em regiões periféricas, em linhas que tradicionalmente são negligenciadas pelos operadores, porque elas não são tão rentáveis assim. Essa mudança aí de paradigma, de forma de cobrança, ela também ajuda nesse aspecto.
10: Exato. A lei ela traz o princípio da universalização, ou seja, levar um serviço público, que é o serviço de transporte, a todo o território. Como ele é um direito social, a gente tem que olhar muito para quem realmente mais precisa, as populações mais vulneráveis, afastadas, que não têm condição, muitas vezes, de acessar oportunidades nas cidades. Então, a gente precisa repensar a rede de transporte, esse serviço, as linhas, os sistemas de trilho para atender essa população e não depender somente da tarifa, porque senão você vai numa lógica de só vou onde tem passageiro que consegue pagar tarifa e se você não consegue ter essa arrecadação, você não vai ampliando a oferta do serviço público. Então é importante o poder público entender que ele precisa agora se organizar, o executivo, o legislativo e o próprio judiciário entendendo da importância do transporte público para levar esse serviço a toda a população do território, principalmente para quem mais precisa.
6: Outra inovação da lei é a associação de instrumentos urbanísticos e tributários com o serviço de transporte público. Quer dizer, um grande empreendimento urbano, por exemplo, teria que fazer investimentos no transporte público. É isso, secretário?
10: A gente tem que entender que o transporte ele ocorre no território da cidade, né? E tem locais que têm uma maior demanda e outras não, e existe um impacto dos empreendimentos. A lógica muitas vezes é uma lógica viária de fluidez do trânsito e é compreensível ter isso. Mas a gente pode ter empreendimentos que pensem que quem vai acessá-los vai por meio do transporte público. Isso traz uma economia para a cidade como um todo, né? Então a gente tem que olhar a coletividade. O transporte público tem que ser pensado dessa forma. A gente vive num território de uma cidade utilizado ali por muitas pessoas. E o transporte, no nome já diz, coletivo, é para todo mundo. Então,
5: É,
10: quando a
5: se
10: gente
5: pensa.
10: pensa o desenvolvimento das nossas cidades com o transporte, a gente tem que pensar os empreendimentos também com o olhar do usuário do transporte público e de toda a população.
5: É, se pensa no estacionamento, né? Tem que pensar também na chegada do ônibus, enfim, do metrô.
10: Exatamente.
5: Agora.
10: Eu acho que esse princípio é importante, de fato, para quem está planejando as cidades, né? É um olhar a mais, né? De não só pensar no trânsito, mas também pensar no transporte público.
5: Agora, secretário, para a gente encerrar, é importante a gente lembrar que tudo isso é feito com diretrizes do governo federal, mas executado mesmo por estados e municípios lá na ponta, né? Ou seja, a gestão de todos esses instrumentos legais que essa nova lei traz, ela vai ser feita pelas prefeituras para favorecer o transporte local.
10: Exato, a titularidade que a gente chama, né, quem realmente vai dizer qual é a linha que vai atender aquele bairro é quem vive naquela cidade. São as prefeituras com participação da sociedade. É ali que a gente tem que discutir realmente se o serviço está atendendo a população ou não. O governo federal dá diretriz, mas ele também entra financiando, dando assistência técnica, induzindo que tem esse poder de fazer. Então, ele tem um papel também nessa lei, que é de dar esse suporte aos municípios e às regiões metropolitanas, mas esse protagonismo fica ainda com quem vive no território. A gente entende que é importantíssimo. E o marco legal coloca isso. Discutam a nível local, cobrem a nível local, venham também cobrar a nível de governo federal, mas entendo que as soluções vão partir de quem vive nos territórios.
6: Nós conversamos com o secretário nacional de Mobilidade Urbana, Marcos Daniel dos Santos. Muito obrigado, secretário, pela entrevista aqui à Voz do Brasil.
10: Eu que agradeço a oportunidade.
5: Mais de 9 mil vagas de graduação em universidades públicas.
6: Estão abertas essa semana as inscrições para o Sisu Mais, que vai preencher as vagas remanescentes da etapa regular do Sisu.
5: É a primeira vez que uma seleção desse tipo será realizada pelo MEC.
8: Os estudantes interessados em ocupar uma vaga em um curso de graduação em uma instituição pública de ensino superior terão mais uma oportunidade com o Sisu Mais. Será uma espécie de repescagem das vagas que não foram preenchidas na etapa regular do Sistema de Seleção Unificada 2026. É a primeira vez que o Ministério da Educação realiza o Sisu Mais. Estão sendo ofertadas 9.436 vagas em 532 cursos. Quem for classificado começa a estudar no segundo semestre. De acordo com o MEC, a adesão é voluntária. Cada universidade decide se participa e quais cursos disponibiliza. As inscrições para o Sisu Mais começaram nesta segunda-feira e vão até a próxima sexta-feira, 19 de junho, no site sisualuno.mec.gov.br. Ao acessar o sistema, deve ser feito o login da conta gov.br. O candidato poderá escolher até duas opções de curso, turno, local de oferta e instituição. Para se inscrever, o estudante precisa ter participado de uma ou mais edições do Exame Nacional do Ensino Médio nos últimos 3 anos e ter concorrido a vagas na etapa regular do Sisu 2026. Para a seleção, será considerada a edição do Enem com melhor média ponderada. Os resultados saem no dia 24 de junho. Gabriela Noronha, para a Voz do Brasil.
6: Alívio no bolso de estudantes que renegociaram dívidas pelo Desenrola Fiéis.
5: Após 30 dias de operação, o Ministério da Educação já contabilizou mais de 100 mil acordos firmados, o equivalente a 5 bilhões e 300 milhões de reais de dívidas renegociadas.
6: Aqueles que têm contratos firmados até 2017 e ainda não participaram podem aderir até o dia 31 de dezembro.
11: Após um mês de lançamento, o Desenrola Fiéis já implementou 100.209 renegociações de contratos do Fundo de Financiamento Estudantil, o Fiéis. Isso equivale a 5 bilhões e 300 milhões de reais em dívidas renegociadas em todo o país. O saldo das dívidas foi reduzido para 1 bilhão e 130 milhões de reais. Esse resultado reflete a adesão dos estudantes ao programa, que possibilita descontos de até 99% sobre o valor consolidado da dívida, conforme o perfil do contrato e o tempo de inadimplência. O Desenrola Fiéis tem potencial para beneficiar mais de 1 milhão de estudantes com contratos firmados até 2017 e que estavam na fase de amortização em 4 de maio de 2026. O prazo para aderir à renegociação vai até 31 de dezembro de 2026. Basta acessar os canais digitais dos agentes financeiros responsáveis pelo contrato. Com a confirmação do pagamento, ocorre a retirada do nome do estudante e dos fiadores dos cadastros de inadimplência. Com locução de Thaís Vitória, reportagem Daniele Popov.
5: Na sexta-feira, nós falamos aqui na Voz do Brasil sobre o Move Brasil Entregadores, Move Brasil Entregadores e Moto App, que vai facilitar a aquisição de bicicletas elétricas e motos para quem trabalha com entregas por aplicativos.
6: Mas o Move também está avançando em outras frentes.
5: No braço do programa voltado para aquisição de caminhões e ônibus, os financiamentos já estão sendo aprovados.
6: Só da linha do BNDES já foram contratados 3 bilhões de reais.
12: Modernizar a frota nacional de veículos pesados, de cargas e passageiros. Com esse objetivo, o governo do Brasil disponibilizou 21 bilhões de reais em crédito para financiamento desses veículos, dentro do programa Mover Brasil Caminhões e Ônibus. A maior parte dos recursos será liberada via Tesouro Nacional. Somente dos recursos liberados via Banco Nacional de Desenvolvimento Econômico e Social, o BNDES, já foram contratados 3 bilhões bilhões de reais desde o fim de maio. O diretor de Desenvolvimento Produtivo, Inovação e Comércio Exterior do BNDES, José Luiz Gordon, fala sobre o andamento do programa.
13: Essa linha já está disponível, já está sendo utilizada. Taxas de juros ali que variam entre 11% e 12% ao ano, um instrumento que ajuda muito a capacidade de investimento, a renovação de frota, uma frota mais nova, mais eficiente ambientalmente.
12: A linha de crédito do BNDES já contabiliza quase 5 mil operações em 1.056 municípios de todas as regiões do país. A média por operação foi de R$1.300.000, sendo a maior parte destinada aos donos de frotas. Mas também já foram aprovados R$43 milhões para clientes autônomos em 104 operações. O caminhoneiro e diretor da Confederação dos Trabalhadores em Transportes Logísticos, Carlos Alberto Littdemer, fala dos pontos positivos da medida.
14: Um fundo garantidor, ele dá condição de que aquele caminhoneiro que não tenha um score ideal para o banco, né, ou não tenha as garantias necessárias para que realmente ele possa dar uma melhorada. Senão, fora isso, ele jamais conseguirá fazer qualquer forma de investimento. O alongamento do prazo, né? Ele também é um facilitador, né?
12: As condições de financiamento variam conforme o perfil do beneficiário. Para transportadores autônomos, o prazo é de 120 meses, com 12 meses de carência. Para empresas de carga, o prazo para pagamento pode chegar a 60 meses, com 6 meses de carência. Já para empresas do setor de transporte de passageiros, o prazo é de 120 meses, também com 6 meses de carência. O programa prevê um limite de crédito de até R$50 milhões por cliente. Reportagem Cleide Lopes.
5: O governo do Brasil abriu crédito extraordinário de mais de R$337 milhões para intensificar a proteção florestal e o monitoramento ambiental.
6: A medida provisória foi publicada hoje e a verba vai ser executada pelo IBAMA e pelo ICMBio.
5: Do total, quase R$195 milhões serão destinados para ações de prevenção e controle de incêndios florestais em áreas federais prioritárias e fiscalização ambiental.
6: Os recursos serão utilizados para despesas como mobilização de equipes, remuneração de brigadistas temporários e aquisição de equipamentos de proteção individual.
5: Foi incorporado ao SUS um novo tratamento para um tipo agressivo de leucemia.
6: E deve estar disponível aos pacientes no prazo de 6 meses.
15: A leucemia mieloide aguda é um tipo de câncer agressivo que afeta os glóbulos brancos na medula óssea. Entre os principais sintomas estão cansaço, anemia, infecções frequentes, perda de peso, febre, falta de ar, hematomas e sangramentos. Os pacientes do Sistema Único de Saúde com esse diagnóstico e que não podem se submeter à quimioterapia intensiva passam a contar a partir de agora com uma nova opção de tratamento. Trata-se da combinação de 2 medicamentos, venetoclax com azacitidina, incorporada ao SUS pelo Ministério da Saúde. O tratamento é indicado para pacientes adultos com leucemia mieloide aguda recém-diagnosticada. A medida beneficia principalmente pessoas idosas ou com condições de saúde que dificultam um tratamento convencional. A previsão do governo federal é que a nova terapia esteja disponível na rede pública em até 180 dias. Natália Kuzlik, para a Voz do Brasil.
5: Para ajudar no combate a crimes digitais contra crianças e adolescentes, foi criado um canal de denúncias pela Agência Nacional de Proteção de Dados.
6: O novo canal busca facilitar o recebimento de relatos sobre violações de direitos por parte das plataformas na internet, como falhas na aferição de idade e ausência de segurança por padrão.
5: Os relatos devem ser de casos específicos e não genéricos e relacionados ao descumprimentos administrativos previstos no Estatuto Digital da Criança e do Adolescente.
6: O objetivo é ajudar no monitoramento e fiscalização de plataformas digitais e empresas que atuam no ambiente virtual.
5: Para denunciar, basta preencher o formulário disponível na plataforma da agência em www.gov.br/ANPD.
6: Começou hoje o pagamento do abono salarial para os trabalhadores nascidos em julho e agosto.
5: Mais de 4 milhões de trabalhadores vão receber ao todo 5 bilhões e 500 milhões de reais com pagamentos realizados pela Caixa Econômica Federal.
6: O benefício varia de R$ 136 a R$ 1.621, de acordo com a quantidade de meses trabalhados no ano base 2024.
5: Tem direito ao abono aqueles que receberam remuneração média de até R$ 2.766, com cadastro no PIS/PASEP há pelo menos 5 anos.
6: Os valores ficam disponíveis para saque até o encerramento do calendário, em 30 de dezembro de 2026.
5: E essas foram as notícias do Governo do Brasil.
6: Uma realização da Secretaria de Comunicação Social da Presidência da República.
5: Com produção da empresa Brasil de Comunicação.
6: Fique agora com as notícias do Poder Judiciário e do Congresso Nacional. Boa noite.
5: Boa noite para você e até amanhã.
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17: Supremo Tribunal Federal valida a inclusão automática de novos servidores federais em plano de previdência complementar. Para o STJ, citação de empresa estrangeira por meio de representante no Brasil exige prova da representação. Oiapoque recebe ação itinerante da Justiça do Trabalho com serviços gratuitos à população. Boa noite, eu sou Walter Lima. O Supremo Tribunal Federal validou a inclusão automática de novos servidores federais em plano de previdência complementar. O plenário considerou que a regra é constitucional e não afasta o direito de escolha do servidor, que pode ser exercido posteriormente. Marcela Luiza.
18: Ao analisar o caso, o relator ministro Nunes Marques entendeu que a facultatividade prevista na Constituição está preservada, já que o servidor tem liberdade para decidir se deseja ou não permanecer no sistema. O ministro destacou que a legislação garante o cancelamento da inscrição a qualquer momento e prevê a devolução das contribuições com correção monetária nos casos de desistência em até 90 dias.
17: É nula a citação de empresa estrangeira por meio de suposta representante nacional sem prova concreta dessa representação. Essa decisão é do STJ, Fátima Uchoa.
19: A quarta turma do STJ deu provimento ao recurso especial da companhia coreana Hyundai Corporation para declarar nulos os atos processuais praticados desde a citação realizada por meio da Hyundai Caoa do Brasil em ação de cobrança, rescisão contratual e indenização ajuizada por empresa brasileira que alega não ter recebido acessórios de telefonia celular pelos quais pagou. A Justiça do Rio de Janeiro considerou válida a citação, mas o STJ entendeu que esse ato só seria válido se a representação tivesse sido comprovada, o que não ocorreu. Assim, sem representante formal confirmado, a Hyundai deveria ser citada diretamente na Coreia do Sul por carta rogatória. O voto que prevaleceu no julgamento foi o da ministra Isabel Galotti.
17: Equipes da Justiça do Trabalho e de órgãos parceiros chegam ao município de Oiapoque, no extremo norte do Amapá. É a itinerância Cidadania Aqui Com Você, para atender às aldeias indígenas. Rafael Silva.
20: As ações vão ocorrer de quarta a domingo. Primeiro na aldeia Manga, sábado e domingo será a vez da aldeia Espírito Santo. Pela Justiça do Trabalho, além de receber orientações, os moradores da região também vão poder denunciar e resolver questões trabalhistas e previdenciárias e até solucionar conflitos. Mas vai ter também outros serviços, como emissão de documentos, orientações jurídicas diversas e atendimento na área da saúde.
17: Quatro legendas exibem propaganda partidária nesta semana. Programas vão ao ar na terça, quinta e no sábado, entre 19h30 e 22h30. Mariana Fabri.
21: Nesta semana, o Partido dos Trabalhadores, o Partido Liberal, o Partido Comunista do Brasil e o Partido Social Democrático exibem propaganda partidária nas emissoras de rádio e televisão. O tempo de propaganda depende do número de deputados federais eleitos pelo partido nas eleições gerais de 2022. Por isso, PT, PL e PSD têm direito a 10 minutos cada. Já o PCdoB conta com 5 minutos. A propaganda partidária promove o programa e as atividades do partido e divulga o posicionamento sobre temas políticos e sociais. Em anos eleitorais, como 2026, esse tipo de propaganda só é transmitida no primeiro semestre.
17: Governo Federal e FUNAI pagarão 10 milhões de reais por violações contra indígenas na década de 70 em Mato Grosso. A sentença também determinou a conclusão da demarcação em até 2 anos. Vanessa Pereira.
0: Depois de 50 anos, o MPF obteve a condenação na justiça contra o governo federal e a FUNAI por remover, na década de 1970, indígenas Tapaiuna do território tradicional, próximo a Diamantino, em Mato Grosso. Na sentença, foi determinado o pagamento de indenização por danos morais e coletivos para a comunidade indígena, no valor de 10 milhões de reais. A conclusão da demarcação das terras em até 2 anos e um pedido público de desculpas.
17: 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Boa noite.
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2: Eu sou Paula Groba.
22: E eu sou Ricardo Nakaoka.
2: E estes são os destaques de hoje do Jornal do Senado, que começa agora.
22: Senado pode analisar compensação para médico que prestar assistência durante voo.
2: Projeto endurece punição para quem induz crimes em escolas e shoppings.
22: Bombeiros podem passar a receber recursos de emendas da saúde.
2: Boa noite.
22: Boa noite.
2: Uma emergência médica a 10 mil metros de altura pode transformar um voo tranquilo em uma corrida contra o tempo. Nessas horas, a ajuda de um médico entre os passageiros pode fazer toda a diferença.
22: Para reconhecer esse trabalho voluntário, o Senado pode analisar um projeto que prevê algum tipo de compensação aos profissionais que prestarem socorro durante viagens aéreas. Os detalhes com o repórter Alexandre Campos.
23: Autor do projeto, o senador doutor Irã, do PP de Roraima, lembrou que um médico que presta assistência ainda é obrigado a preencher formulários após o pouso do avião com informações sobre os procedimentos adotados durante o voo. Pela proposta, a companhia aérea vai ter 2 opções. Inserir no seguro que é obrigada a contratar uma cláusula prevendo a compensação ao profissional da saúde que agir nessas situações, ou, por conta própria, oferecer algum tipo de ressarcimento, como pagamento em milhas ou upgrade em viagem futura.
24: Você sabe que nós temos uma população que tem envelhecido muito. E quanto mais envelhecemos, mais agravos nós ficamos suscetíveis. E muitas vezes a gente encontra pessoas idosas que às vezes não tomaram suas medicações antipertensivas, suas medicações para controlar sua glicose, enfim, o que torna muito frequente a necessidade de um atendimento médico nos aviões.
23: Na justificativa de seu projeto, o doutor Irã, que é médico, lembra que o Conselho Federal de Medicina confirmou o entendimento de que é devido a algum tipo de compensação ao profissional pela prestação de socorro durante voos.
2: E o senador Eduardo Girão, do Novo do Ceará, lamentou a morte de 7 jovens atletas cearenses em um grave acidente ocorrido na rodovia estadual CE-187. Durante a sessão de hoje no Senado, ele pediu 1 minuto de silêncio em homenagem aos jogadores de basquete falecidos.
22: Girão lembrou que os jovens participam da Copa Sobral de Basquete e regressavam para Juazeiro do Norte, quando o ônibus em que viajavam tombou às margens da rodovia.
25: Neste momento de profunda dor, eu quero manifestar minha solidariedade às famílias das vítimas e aos feridos, que seguem recebendo atendimento médico, e a toda a comunidade esportiva cearense.
2: O senador Isauci Lucas, do PL do Distrito Federal, alertou para o crescente endividamento das famílias brasileiras. Segundo o parlamentar, o número de pessoas com dívidas e restrições de crédito atingiu níveis recordes. Ele afirmou que a situação afeta principalmente as camadas de menor renda e defendeu uma reflexão sobre o alto custo do crédito no país.
22: Para Isauci, os juros elevados comprometem o orçamento familiar, dificultam o planejamento financeiro e limitam as perspectivas de crescimento econômico e social. Segundo ele, nenhum país consegue crescer de forma sustentável.
1: O grande problema do Brasil não é o tamanho da dívida. O grande problema do Brasil é o custo da dívida, é o preço do dinheiro, é o crédito caro, é o juro excessivo.
2: Na mesma linha, a senadora Zenaide Maia, do PSD do Rio Grande do Norte, voltou a defender medidas para reduzir o endividamento das famílias brasileiras. A parlamentar criticou as altas taxas de juros cobradas em operações de crédito, especialmente no cartão de crédito e no cheque especial, e argumentou que o comprometimento da renda dos brasileiros está diretamente relacionado ao elevado custo do crédito.
22: Zenaide Maia também pediu a aprovação da proposta de emenda à Constituição que limita os juros do cartão de crédito e do cheque especial a até 3 vezes a taxa Selic. Ela, que é autora da iniciativa, afirmou que a proposta ajudaria a conter o crescimento da inadimplência e a reduzir o impacto dos juros sobre o orçamento familiar. A PEC está em análise na Comissão de Constituição e Justiça.
3: Com a aprovação da nossa emenda, vamos frear essa bola de neve, pela qual os altos juros dificultam o pagamento e aprofundam a inadimplência.
2: Crianças e adolescentes precisarão de autorização judicial para exposição comercial nas redes sociais.
22: A determinação está no ECA Digital. Foi regulamentada pelo Conselho Nacional de Justiça e mira os chamados influenciadores mirins. Repórter Raíssa Abreu.
7: A norma do Conselho Nacional de Justiça determina que o juiz avaliará, por exemplo, se a atuação da criança ou adolescente nas redes é compatível com sua idade, suas atividades escolares e sua fase de desenvolvimento. O ECA Digital, que entrou em vigor em março, criou responsabilidades compartilhadas entre Estado, famílias e empresas de tecnologia na proteção das crianças e adolescentes no mundo virtual. O senador Alessandro Vieira, do MDB de Sergipe, foi o autor do projeto que deu origem à lei.
8: Nós estamos regulando parcialmente a atividade das empresas mais poderosas da história do capitalismo. Essa é a primeira lei das Américas nessa matéria. E nós conseguimos colocar na mesma mesa e do mesmo lado da trincheira pessoas tão diversas como a nossa senadora Damares e a deputada Maria do Rosário.
7: A proposta do CNJ, que regulamenta a atividade de crianças e adolescentes nas redes sociais, será votada no final de junho. Se aprovada, as plataformas deverão suspender conteúdos que exponham pessoas com menos de 18 anos sem alvará.
2: E a Comissão de Segurança Pública pode votar nesta terça-feira um projeto que endurece as punições para quem incita ou induz crimes em ambientes coletivos, como escolas, universidades e centros de compras.
22: A proposta foi apresentada para combater o crescimento de ameaças e discursos de pânico propagados na internet. Repórter Bruno Lourenço.
9: A relatora, senadora professora Dorinha Seabra, do União do Tocantins, lembrou os trágicos atentados ocorridos em escolas de São Paulo, Blumenau, Aracruz e Sobral para justificar a necessidade do projeto.
10: Um grande número de pessoas que, aproveitando-se do anonimato e de uma suposta impunidade conferida pela rede mundial de computadores, passam a incitar ou induzir prática de homicídio, lesão corporal e ameaças em locais de frequentação coletiva, como escolas, universidades, ambientes de trabalho e centros de compra.
9: Apesar de apoiar a proposta, o senador Fabiano Contarato, do PT do Espírito Santo, afirmou que a alteração no Código Penal pode acabar diminuindo a pena.
26: Você está tirando a figura da codelinquência, seja do partícipe por participação moral na forma de induzimento ou instigação, ou no auxílio, que seria, pela teoria unitária humanista, pelo mesmo homicídio.
9: Depois da CSP, o projeto de lei segue para a Comissão de Constituição e Justiça.
2: Verbas da saúde para atendimentos dos bombeiros e regras para o uso de inteligência artificial estão entre os temas em debate no Senado nesta semana.
22: Um dos projetos em análise prevê o uso de emendas parlamentares da saúde para custear e equipar os serviços de atendimento pré-hospitalar dos corpos de bombeiros militares. Repórter Marcela Cunha.
27: Na terça-feira, a Comissão de Assuntos Econômicos pode votar uma proposta que atualiza os limites de endividamento para acesso ao microcrédito, com a correção anual desses valores pela inflação. Na Comissão de Educação, os senadores analisam novas regras para a participação de crianças e adolescentes em espetáculos e vídeos publicados na internet. Além de exigir autorização judicial, o texto proíbe a presença de menores em publicidade de cigarros, bebidas alcoólicas e apostas. Na quarta-feira, a Comissão de Assuntos Sociais pode autorizar o uso de emendas parlamentares da saúde para custear e equipar os serviços de atendimento pré-hospitalar dos corpos de bombeiros militares. Mas o senador Humberto Costa, do PT de Pernambuco, alertou que a inclusão dos bombeiros entre os destinatários das emendas da saúde pode aumentar a disputa por recursos do SUS.
4: Poderá gerar maior competição por verbas já insuficientes para atender plenamente as necessidades da atenção básica, da rede hospitalar, do SAMU e de outros serviços estratégicos do SUS.
27: Na Comissão de Ciência e Tecnologia, uma proposta proíbe o uso de inteligência artificial para reproduzir, sem autorização, a voz ou a imagem de uma pessoa com fins comerciais.
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22: Com edição de Paula Groba e trabalhos técnicos de João Lira, o Jornal do Senado fica por aqui. Acompanhe agora as notícias da Câmara dos Deputados. Boa noite.
2: Uma boa noite e até amanhã.
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11: Câmara pode votar texto do governo sobre redução da jornada de trabalho.
13: Avança projeto que indeniza produtores por prejuízos com falta de energia.
11: Deputados facilitam a matrícula em cidade vizinha mais próxima do aluno.
13: Proposta prevê incentivo fiscal para livros, brinquedos e jogos inclusivos.
11: Boa noite. A Comissão de Constituição e Justiça da Câmara aprovou o projeto que prevê incentivo fiscal para livros, brinquedos e jogos inclusivos. Agora, a proposta será analisada pelo Senado. A repórter Maria Neves explica o que diz o texto.
14: Pelo texto, o poder público deverá reduzir tributos para a produção de materiais que ajudem crianças e jovens com desordem estética, deficiência ou enfermidade que cause embaraço social à compreensão. Compreender e aceitar sua condição. Autor do texto, o deputado Dr. Jaziel, do PL do Ceará, afirma que a carga tributária sobre brinquedos corresponde a cerca de 40% do preço final. Devido a essa tributação elevada, o parlamentar sustenta que o mercado de artigos lúdicos para crianças com deficiência não alcança larga escala. É atendido por iniciativas isoladas e artesanais. O relator da proposta, deputado Diego Garcia, do Paraná, concorda com o autor e acrescenta que atividades lúdicas e brincadeiras são coisa séria, principalmente para crianças com deficiência.
15: Crianças com deficiência devem ser estimuladas a desenvolver autonomia e autoestima. Materiais didáticos, livros, jogos e brinquedos inclusivos que respeitem as individualidades certamente terão repercussão positiva no desenvolvimento das crianças.
14: O deputado ressalta que percepções, raciocínio e criatividade são aprendidos na relação das crianças consigo mesmas e com o outro por meio do lazer infantil. E, para crianças com deficiência, destaca que as brincadeiras são instrumentos eficazes de superação de dificuldades e de desenvolvimento da criatividade. Segundo o Instituto Brasileiro de Geografia e Estatística, o Brasil tem 14 milhões e meio de pessoas com deficiência, o que representa 7,3% da população com 2 anos ou mais. Além disso, o Instituto identificou 2 milhões e 400 mil pessoas com autismo. Da Rádio Câmara de Brasília, Maria Neves.
6: Turismo.
13: Gilson Daniel, do Podemos do Espírito Santo, destaca o potencial turístico da região do Caparaó, impulsionado por eventos tradicionais e pelas belezas naturais. O deputado cita o Festival de Inverno de Guaçuí e a Festa do Carro de Boi, na cidade de Iúna, como iniciativas que valorizam a cultura local.
11: Gilson Daniel também ressalta que Caparaó reúne atrativos como o Pico da Bandeira, além de uma rica gastronomia regional. Ele registra investimentos destinados à região, como a inauguração da obra de asfaltamento da rodovia que liga os municípios de Iúna e Urupi.
6: Agricultura.
13: Projeto que prevê indenização a produtores rurais por prejuízos com falta de energia avança na Câmara. A repórter Sofia Peçanha tem os detalhes.
0: A Comissão de Agricultura aprovou o projeto que prevê que produtores rurais sejam indenizados quando tiverem prejuízos causados por falhas no fornecimento de energia elétrica. Apresentada pelo deputado Marcos Beltrão, de Alagoas, a proposta também foi aprovada pela Comissão de Minas e Energia. A medida vale para situações em que a falta de luz ou oscilações na rede elétrica provoquem a perda de produtos perecíveis, como leite, frutas, grãos armazenados ou até a morte de animais que dependem de sistemas automatizados para a sobrevivência. Durante a discussão na Comissão de Minas e Energia, o deputado Padre João, do PT de Minas Gerais, destacou os impactos diretos para os produtores, especialmente os de menor porte.
12: Porque a pessoa ela tem uma expectativa de, no mês, ela receber o leite que ofereceu. Então, terminar o prazo, isso é muito importante, porque a pessoa ela fica descapitalizada, fica sem renda, porque é o prejuízo. Caso do leite, mas tem as câmeras frias de legumes, verduras, queijos.
0: Para ter direito à indenização, o produtor deverá comprovar por meio de documentos técnicos que prejuízo foi causado diretamente pela interrupção de energia. O valor será calculado com base no preço de mercado dos produtos na região. O texto também determina que a concessionária de energia terá até 30 dias para analisar o pedido e fazer o pagamento. Caso o prazo não seja cumprido, haverá acréscimo de 10% no valor da indenização como multa. O relator da proposta na Comissão de Agricultura, o deputado Tião Medeiros, do PP do Paraná, afirmou que a medida também pode incentivar melhorias na qualidade do serviço prestado pelas empresas de energia.
16: O dever de indenizar fortalece um incentivo para a atuação proativa dos distribuidores, ao mesmo tempo em que responde a uma demanda urgente dos produtores rurais de todo o país.
0: O projeto que garante indenização a produtores rurais por perdas causadas por falta de energia elétrica segue para análise na Comissão de Constituição e Justiça. Da Rádio Câmara de Brasília, Sofia Peçanha.
6: Economia.
11: Reginaldo Lopes, do PT de Minas Gerais, anuncia uma articulação partidária em torno da proposta que garante fomento indireto aos setores da cultura e do esporte por meio de créditos tributários para gestores, artistas e patrocinadores.
13: O deputado explica que o principal objetivo da proposta é incluir os mecanismos permanentes de fomento dentro das regras da reforma tributária. Para Reginaldo Lopes, a medida fortalece a geração de emprego e renda, além de estimular investimentos privados em cultura e esporte.
11: Maurício Marcon, do PL do Rio Grande do Sul, alerta para o agravamento da situação econômica do país. Ao mencionar dados sobre o endividamento das famílias brasileiras, o deputado prevê um cenário de forte instabilidade financeira.
13: De acordo com Maurício Marcon, o descontrole fiscal do governo impulsionou a inflação dos alimentos e elevou a taxa de juros a patamares históricos. Ele recomenda cautela financeira aos cidadãos diante do risco de uma crise.
6: Trabalho.
11: O plenário da Câmara dos Deputados deve votar o projeto do governo que limita em 40 horas semanais a jornada de trabalho. O repórter Antônio Vital nos conta como estão as negociações.
17: A semana no plenário da Câmara começa com um único projeto na pauta, o que define a jornada máxima de trabalho em 40 horas semanais sem redução de salários. No final de maio, a Câmara aprovou proposta que inclui esse limite na Constituição, o que deve ser ainda analisado pelo Senado. A diferença é que o projeto enviado pelo governo ao Congresso em abril detalha a aplicação da redução da jornada e altera 9 leis, além da consolidação das leis do trabalho, a CLT. Acrescenta esse limite em legislações específicas que tratam do repouso semanal remunerado, do esporte e de profissões como aeronautas, seguranças privados, trabalhadores domésticos e radialistas. O projeto chegou à Câmara em abril com regime de urgência constitucional, com prazo para ser votado. Como isso não ocorreu, passou a trancar a pauta do plenário a partir de 30 de maio. Desde então, os deputados ficaram impedidos de votar qualquer outro projeto de lei. Na semana passada, o presidente da Câmara, Hugo Mota, designou como relator o deputado Léo Prates, do Republicanos da Bahia, o mesmo da proposta de emenda à Constituição que acaba com a escala 6x1. O projeto do governo define que a duração normal do trabalho não poderá ultrapassar 8 horas diárias e 40 horas semanais, o que vai valer também para trabalhadores com escalas especiais. Estabelece ainda que todos os trabalhadores terão direito a 2 dias de folga remunerados por semana, de preferência aos sábados e domingos. Abre exceções para negociações coletivas, de acordo com as peculiaridades de cada atividade. Também permite escalas de até 12 horas seguidas, mas mantendo o limite de 40 horas semanais. A proposta do governo se aplica aos contratos em vigor e passa a valer imediatamente assim que virar lei. Já a proposta já aprovada, que acrescenta esses limites ao texto da Constituição, define que a adoção da medida será gradual, com prazo de 2 meses para começar a valer limite de 42 horas e de 1 ano para a jornada de 40 horas. Prevê ainda medidas de transição para microempreendedores individuais, microempresas e empresas de pequeno porte e admite manutenção da jornada atual para terceirizados do serviço público até que ocorra nova licitação. O projeto do governo foi defendido pelo líder do PT na Câmara, deputado Pedro Czai, do PT de Santa Catarina.
1: Redução da jornada de trabalho de 44 horas para 40 horas semanais, portanto, ter 2 dias para viver, para descansar, para ficar com a família, qualidade de vida e tempo para viver e tempo para trabalhar. Estamos convencidos que a redução da jornada de trabalho vai permitir o aumento da produtividade, ganha a sociedade, ganha a economia, ganha as famílias brasileiras.
17: Já a proposta que acrescenta o limite máximo de 40 horas semanais de trabalho na Constituição, quando foi votada na Câmara, recebeu críticas de deputados da oposição. Deputados do PL, do Novo e do Missão disseram que a medida vai acarretar aumento do trabalho informal, diminuir a produtividade e aumentar o custo para as empresas. Da Rádio Câmara, de Brasília, Antônio Vital.
18: Relações Exteriores.
19: Alexandre Lindemeyer, do PT do Rio Grande do Sul, defende a soberania nacional e a autonomia jurídica do Brasil, sustentando que o país não deve se curvar a decisões externas. Ele lembra a decisão dos Estados Unidos de classificar as facções criminosas brasileiras como grupos terroristas.
20: Alexandre Lindemeyer afirma que a lei brasileira e tratados internacionais distinguem claramente crime organizado e terrorismo. Em sua opinião, os Estados Unidos são movidos por interesses próprios, com o apoio de políticos brasileiros empenhados em entregar riquezas nacionais.
18: Educação.
19: A Câmara aprovou o projeto que facilita a matrícula na escola mais perto do aluno, mesmo que em município vizinho, e o texto seguiu para análise do Senado. Confira na reportagem de Luiz Cláudio Canuto.
21: A Comissão de Constituição e Justiça da Câmara dos Deputados aprovou o projeto que assegura a alunos da educação básica o direito de se matricular na escola mais próxima da sua casa, mesmo que seja em um município vizinho. O texto aprovado muda a LDB, Lei de Diretrizes e Bases da Educação Nacional. Por recomendação da relatora, deputada Júlia Zanatta, do PL de Santa Catarina, a comissão aprovou as sugestões da Comissão de Educação para o projeto. Pela versão aprovada, será assegurado o direito à matrícula e ao transporte escolar, com possibilidade de acordo entre os municípios. A deputada Júlia Zanatta reforçou a importância da medida.
23: Não precisando de mais uma legislação estadual ou municipal para acertar isso aqui. Então, é uma legislação que pensa na vida das pessoas lá na ponta, dos alunos, das mães, que às vezes moram na divisa de um município com outro e não conseguem fazer essa matrícula por causa de uma burocracia imposta por uma lei que foi feita aqui em Brasília, mas que não viu a realidade das pessoas lá na ponta. Então é um grande avanço.
21: O censo de 2022 apontou que 7,2% dos estudantes do Brasil, ou seja, 4 milhões de alunos, precisam ir a um município vizinho para estudar. Pouco mais de 3% dos alunos do ensino fundamental e 6,6% dos alunos do ensino médio precisam fazer diariamente esse deslocamento. O projeto original é do deputado Evair Vieira de Mello, do Espírito Santo. Da Rádio Câmara de Brasília, Luiz Cláudio Canuto.
18: Política.
20: Heloísa Helena, da Rede do Rio de Janeiro, despediu-se da Câmara após cumprir um mandato temporário de 4 meses. Em seu pronunciamento, A congressista fez um balanço de sua atuação, destacando a apresentação de mais de 60 projetos de lei voltados para a área social.
19: Heloísa Helena afirma que deixou o cargo consciente de ter feito uma política ética. A legisladora deixa o cargo em função do fim da suspensão do mandato do deputado Glauber Braga.
18: Justiça.
20: O nome afetivo, que muitas vezes crianças e adolescentes usam ao ganharem novas famílias, vai poder ser oficializado antes do fim do processo de adoção. A repórter Mônica Tati explica o teor da proposta, que agora vai para o Senado.
3: A Câmara dos Deputados aprovou proposta que permite o uso de nome afetivo por crianças e adolescentes sob guarda provisória, em cadastros de escolas e estabelecimentos de saúde, cultura e lazer. O nome afetivo é aquele pelo qual o menor é chamado pela nova família, antes da conclusão do processo de adoção e da

0: autora do projeto, a deputada Laura Carneiro, do PSD do Rio de Janeiro, explica por que a mudança do nome é importante ainda durante o processo de adoção.
1: A criança chegar à adoção é porque ela perdeu todos os links familiares, seja por violência, seja por abandono, está absolutamente desprotegida, principalmente do amor. Então, vem o processo de adoção, o processo começa com essa guarda provisória. Isso demora muito tempo, é uma análise difícil, mas durante esse tempo, essa criança cria vínculo com essa nova família. A própria família aí na escola, os amiguinhos, na sociedade, na vida normal dessa criança, ela passa a precisar efetivamente ser parte daquela família. E esse pertencimento também está ligado ao nome dela.
0: Laura Carneiro também destaca a importância de mais mecanismos para incentivar a adoção no país, principalmente de crianças mais velhas e adolescentes. A proposta que permite o uso de nome afetivo por crianças e adolescentes sob guarda provisória segue agora para o Senado Federal e, se for aprovada, pode ser sancionada pelo presidente da República e virar lei. Da Rádio Câmara de Brasília, Mônica Tati.
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3: Segurança Pública.
4: Avançou na Comissão de Constituição e Justiça da Câmara a proposta que reduz a maioridade penal para 16 anos. Para Sérgio Turra, do PP do Rio Grande do Sul, a medida acaba com a possibilidade de criminosos de alta periculosidade se esconderem na menoridade.
5: O deputado critica a oposição de esquerda à proposta, argumentando que ela protege criminosos, indo contra o interesse público e a segurança da sociedade. Sérgio Turra menciona o apoio popular à medida, que será analisada agora por uma comissão especial, antes de ir à votação no plenário.
4: Sargento Faur, do PL do Paraná, celebra a aprovação na CCJ da PEC que reduz a maioridade penal. O congressista afirma que a medida é um primeiro passo para responsabilizar adolescentes de 16 e 17 anos envolvidos em crimes graves.
5: Sargento Faur sustenta que a punição de adolescentes infratores busca proteger principalmente os jovens que estudam e trabalham. Ele lembra que a PEC ainda precisa passar por comissão especial e pelo plenário da Câmara em 2 turnos antes de seguir para o Senado.
4: José Rocha, do União da Bahia, celebra o Dia da Marinha, comemorado em 11 de junho. O parlamentar ressalta o papel histórico da corporação e exalta suas ações humanitárias operadas em rios de regiões isoladas para levar desenvolvimento e promover a integração nacional.
5: Presidente da Frente Parlamentar de Apoio ao Programa Antártico Brasileiro, José Rocha, ressalta a importância da Força Naval na proteção de quase 6 milhões de quilômetros quadrados da Amazônia Azul e defende investimentos em tecnologia como a construção de submarinos e fragatas.
4: Termina agora o Jornal Câmara dos Deputados, produzido pela Rádio Câmara, com trabalhos técnicos de Wellington Teles e apresentação de Val Monteiro e Luciana Vieira. Uma boa noite para você.
5: Você fica com as notícias do Tribunal de Contas da União. Boa noite.
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1: 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Boa noite.

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5: Quanto será que pesa o troféu mais cobiçado do futebol mundial? A taça entregue às melhores seleções do mundo é feita inteira de ouro 18 quilates. O Brasil já levantou a versão da taça utilizada hoje duas vezes, com Dunga e com Cafu no Penta. Esse troféu é utilizado desde 1974, para substituir a taça Jules Rimet. O desenho ilustra duas pessoas sustentando o globo terrestre. É uma representação de que o futebol une todos os continentes. Agora, lembra da pergunta que eu fiz lá no início? Se você chutou 6 quilos, acertou! 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
8: Opa, e nas pirações, agora nós vamos vibrar e ao mesmo tempo lamentar, porque afinal de contas, existem alguns artistas que são tão bons, que nos fazem tão bem, mas que ao mesmo tempo, lamentavelmente, fazem tão mal para eles mesmos, num determinado momento, infelizmente, repito, e aí por consequência para a gente também. Me refiro a Avicii, que teve uma trajetória lindíssima. Porém, de uma hora para outra, nos despedimos dele. Por uma decisão, não estamos aqui para julgar, mas estamos aqui para reconhecer que o tempo que esteve fez de forma maravilhosa o que se propunha a fazer, que eram canções. E canções que nos fazem dançar, que nos fazem mover o corpo. Isso é bom demais. Então vamos ficar com a parte boa de Avicii. É o que a gente vai ouvir agora aqui na Atlântida. Aí está.
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7: Tararara, 10 e 15, chegamos para mais uma edição do Pijama na Atlântida. P-I-J-A-M-A Show, Pijama Show na Atlântida com Everton Cunha, Your Simple the Best, Mr. Piri Pijama, noite de segunda-feira, 15 de junho de 2026. Enquanto estamos por aqui, a Copa do Mundo segue. Acontecendo agora, 10 minutos de partida entre Irã e Nova Zelândia. Nova Zelândia 1-0. Agora há pouco tivemos o Uruguai empatando diante da Arábia Saudita. A Arábia saiu na frente. E a Arábia Saudita, né? Tá, e a Bélgica jogou contra e empatou com o Egito 1-1. Então os jogos de hoje, Bélgica e Egito 1-1. A Arábia Saudita e Uruguai 1-1 também. E ainda tivemos a Espanha com o Cabo Verde 1-1. Ah, desculpa, 0-0, é verdade, o Rosinha pegou tudo. Mas tivemos até então 3 empates surpreendentes, o da Espanha, os 3. Todos os 3 empates foram surpreendentes, afinal de contas todo mundo apostava no Uruguai, na Bélgica e principalmente na Espanha. Agora tudo pode acontecer entre Irã e Nova Zelândia. A Copa do Mundo rolando, amanhã tem a estreia da França e da Argentina. Há uma expectativa enorme. E ao mesmo tempo que a gente se surpreende, dá uma diminuída na frustração dos brasileiros em relação ao empate diante do Marrocos na estreia. Porque talvez desses empates todos, o do Brasil acabou sendo menos surpreendente. Porque Brasil empatar com o Marrocos é bem menos do que a Espanha empatar com o Cabo Verde. Cabo Verde com o Marrocos tem diferença, ainda que o futebol tenha apresentado algo muito semelhante dentro de campo, como sempre acontece. Amanhã, Iraque-Noruega amanhã, outra boa partida. É a Copa do Mundo que emociona, que nos faz vibrar intensamente, acompanhar tudo e todos. E aquela coisa da mistura de várias nações, né? Como é bonito ver tudo isso, é muito legal mesmo. Então vamos seguir por aqui. Tá, mas e o pijama tá na hora de tocar clássicas aqui. Espera aí um pouquinho, abri, falei, mas vamos. Vamos com as primeiras canções, aquela história. Estamos para toda Santa Catarina, uma boa noite de segunda-feira, bom início de semana. E tudo começa com Stereophonics, Maybe Tomorrow. É linda essa música.

0: Estamos na Atlântida, 25 para as 11, ouvimos John Lennon e Stand By Me, Giz, Legião Urbana. Ainda tivemos Prince, Maroon 5, Stereophonics, aqui encerrada a primeira meia hora. Vamos para o intervalo e já já teremos mais outras clássicas surgem por aqui.
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0: Show na Atlântida. 23 para as 11, estamos na Atlântida, Rádio das Nossas Vidas e o Pijama com as clássicas. Agora tem Bruno Mars, Love Strand, iniciando outra meia hora e vamos até meia-noite.

0: Saudações, encerrada a primeira hora do pijama aqui na Atlântida. Vai ali, arroba Everton Cunha P no Instagram para pedidos, manifestos ou ainda pelo WhatsApp 489-9188-1009. Vamos fazer dessa noitada, na hora que nos resta, algo agradável, uma trilha sonora bacana. Nesta noite de segunda, aqui na Atlântida, intervalo e voltamos em seguida.
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1: Music.
0: Sim.
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1: Opa!
0: Sim. Aí está. Pijama Show na Atlântida. Sim, ao toque do cuco, a identificação oficial e tradicional do programa que está no ar. Opa! Sim. Opa! B-I-J-A-M-A Show, Pijama Show na Atlântida com Everton Cunha, Your Simple the Best, Mr. Piri Pijama. Vamos com outra hora? Muito bem. Começando assim.

0: É, e chegamos perto das 11h30, o Pijama na Atlântida e só as clássicas. Intervalo, depois teremos mais.
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Opa! Sim. 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

Sim, encerramos mais uma edição do Pijama, a primeira da semana. Que tenhamos todos uma boa madrugada, uma ótima terça-feira e amanhã tudo outra vez. Saudações, aí está. The Lady.

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12: Yeah, baby! Muito bom dia, bom dia, bom dia pra você, ligado aqui na Atlântida. A partir de agora é comigo, Gerson Júnior, trazendo pra você mais um Cafezão com informação, descontração, com música e, claro,

0: aquela vibe maneira que a Atlântida, Rádio das Nossas Vidas, traz pra você de segunda a sexta às 7 da manhã com o cafezão, tá bom, queridos? Hoje, terça-feira, 16 de junho de 2026. E o que, que o Gercinho traz pra você? Eu trago uma trilha sonora nessa primeira hora com um mini especial do Rock Nacional, tá bom? É aquele momento que a galera que curte aí o Rock Brazuca canta junto no carro, vai indo felizão da vida aí dentro da van, dentro, né, a galera que transporta Atlântida de carona aí nos motoristas e aplicativo. Tamo junto, queridos! Vamos trazer essa trilha sonora com um mini especial do Rock Nacional a partir de agora aqui na Atlântida. 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Tá aí, essa galera que assina a programação aqui do nosso cafezão, tá? Como é que faz pra participar, o Gerson? 992496532. Já anota aí no seu smartphone, né? Já deixa pronto aí o contato salvo no seu smartphone, para que você possa mandar mensagens pra gente sempre que quiser, tá? Se você passar por algum acidente, por algum momento de fluxo mais intenso aí no trânsito em função, sei lá, uma obra, uma meia pista, um acidente, informa a audiência aqui mandando o seu WhatsApp pra gente também, tá? 14 graus nesse momento em Joinville. E já já a gente traz a previsão do tempo oficial aqui com o Douglas Márcio na programação da Atlântida. Primeiras mensagens que chegam aqui nesta manhã de terça-feira. Ale de Piracite pediu Raul, como vovó já dizia. Vai para o Adriano da Loja 3, a Manakami, e para a galera que curte. Valeu, Ale. Maravilha. Deixa eu pegar aqui um Raul. Eu acredito que tenha esse som, né? E aí a gente rola na sequência aqui a programação da Atlântida, como vovó já dizia. Que mais? Fábio Rodrigo, bom dia pra você, Fabinho. Bom dia, Gercinho, ótimo cafezão. Ótima terça pra todos, dia de nacionais. Vamos de Nenhum de Nós, Paz e Amor. Ou um Astronauta de Mármore. E ofereço aos melhores, o Bob Esponja e o Zé Colmeia, valeu? Beleza, tá dado o recado, Fabinho. O Renan Carioca tá com a gente, bom dia, queridão.
1: Fala aí, Gercinho, bom dia. Aqui quem tá falando é o Renan Carioca. Sempre mandando um abraço aí pra todos os ouvintes da Atlântida. Boa. Um abraço pra toda a Araquaria. E poxa, dia do Rock Nacional, cara. Poxa, que eu nunca pedi um Raimundos, cara. Pô, se tiver aí, Nega Jurema, manda pra gente aí. Valeu, cara, abração, tchau.
0: Valeu, abraço, Renan Carioca. O Emerson, a Isadora e a Marisa com a gente também. Pediu Primeiros Erros. Toca aí pra gente, meu querido. Desejo um dia especial pra você e a turma do cafezão. Valeu, abraço, queridos. Família aí, Emerson, Isa, Marisa, grande abraço, obrigado pela sintonia. O Jean com a gente, bom dia, queridão.
2: Bom dia, Jacinho. É o Jean do Morro Meio. Abençoada terça-feira pra todos nós, meu querido.
0: E aí, meu irmão?
2: E toca aí, engenheiros aí. Exército de um homem só. Valeu, um abraço, tudo de bom, meu querido.
0: Valeu, grande abraço por aí também. Muito obrigado pelo carinho da audiência e a sintonia aqui no nosso cafezão. Vamos lá, queridos. Deixa eu trazer aqui a primeira de hoje do nosso cafezão. Eu vou com a sugestão aqui do Emerson, da Isa e da Marisa, que é a música do Capital Inicial. Vamos lá que começou!
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Um cafezão agora, hein?

0: edição do Frejá aqui na Atlântida. E agora tem...
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0: 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Douglas Márcio, bom dia para você. A informação tá contigo aqui no nosso cafezão, queridão.
2: Audiência do cafezão, bom dia. Gelado. E haja café para esquentar. Cafezinho, cafezão. Bora, partiu o café, porque temos pela frente mais um dia gelado. Esse amanhecer já com temperaturas abaixo de zero na serra e formação de geada ampla. Quando a gente tem o fenômeno, a geada no caso, acontecendo não só nas áreas mais altas ali na serra, mas em grande parte do estado, tudo branquinho, um gelo, literalmente. Com o passar das horas, o sol vem e derrete a geada e predomina o dia inteiro. Agora de manhã também, nevoeiro, podem se formar no litoral, mas o oeste, o Vale do Itajaí, o litoral norte, norte, Planalto Norte, a própria serra, a região aqui de Floripa, o sul do estado, todo mundo com sol e poucas nuvens o dia todo. É um sol tipo lâmpada de geladeira. Ilumina? Claro que sim, mas não esquenta. A sensação térmica de muito frio vai nos acompanhar o dia todo. As máximas vão ficar entre 14 e 18 graus. Preparem aí os casacos. De noite, a temperatura volta a declinar e fica aí mais frio. E por isso, preparem os cobertores. Para amanhã, tudo muito parecido. O dia começa com nevoeiros no litoral e geada ampla em grande parte do estado. Depois o sol vem e predomina ao longo da quarta. Tanto hoje quanto amanhã, já esquecendo, vento soprando de forma fraca. Aliás, geada não cai, ela se forma. E além de vento fraco, a gente precisa de temperaturas abaixo de 4 graus positivos e também céu limpo, condições perfeitas e nesse momento existentes para a formação de geada. Então amanhã, mais um dia aproveitável ao ar livre, com muito frio de manhã, mínimas na serra entre menos 4 e 2 graus positivos, grande parte de Santa Catarina abaixo dos 10 graus. Para quinta-feira, a condição é a mesma. Friozinho à tarde, muito frio de manhã, muito frio à noite, sol, nevoeiros isolados no litoral e aí uma condição menor de geada, mas ainda pode gear na Serra Catarinense na quinta. Chuva, só na reta final de sexta-feira em áreas próximas do Rio Grande do Sul por causa da aproximação de uma frente fria. Mas isso, é claro, nós vamos acompanhar e eu vou atualizando vocês por aqui no Cafezão. Partiu café, até amanhã.
0: Valeu, Douglas, até amanhã, queridão. O Éder Jardim tá com a gente, pediu aqui, ó, Gercinho, toca um Secos e Molhados, Sangue Latino ou Ouvira. Manda pra minha esposa Kelly e as nossas três Marias, pra galera da Roga também. E partiu Penha. Valeu, meu irmão, grande abraço. O Éder Jardim, abraço aos queridos amigos da Roga, aliás... Penha é um lugar maravilhoso, né, cara? Um pequeno pedaço de paraíso aí, Penha. Aproveita o dia aí no seu trabalho, tá bom, Éder? Grande abraço, meu irmão. Quem mais tá com a gente? Roberto! Bom dia pra você, queridão. Mandou áudio aqui.
3: Bom dia, Jacinho. Bom Beto dia. Do Itinho de Araquari.
0: E aí, meu irmão?
3: Queria ouvir Jota Quest. Oh. Dias melhores.
0: Boa! Valeu, Roberto! Juliano, bom dia!
4: Fala, Jacinho, bom dia.
0: Bom dia, queridão.
4: Juliano e o...
5: Guga!
0: Oi, Guga! Caminho
4: da escola. Se der, toca um TNT aí, O Mundo é Maior que o Teu Quarto, pra combinar com essa terça-feira de rock nacional.
0: Boa!
4: Valeu, abraço.
0: Valeu, queridos. Abraço pra você, o Juliano, pro Guga. A Renata mandou aqui, Gercinho. Hoje é o dia do Renato. 9 anos, o nosso filho amado. Manda um abraço pra ele especial por aí. O papai Luiz e a mamãe Renata. Ele é a nossa grande bênção. Ô, Renatinho! Beijo do tio Gercinho aqui, de todos nós da Rádio Atlântida, parabéns pra você, felicidades nessa data querida, tá bom? 9 aninhos, que legal, felicidades. O quem mais? Augusto, tudo bem? Aqui é a Isadora e o papai Augusto, e eu vim pedir uma música brasileira, pode ser Melim. Manda um abraço aí pra minha mãe Jaqueline e o meu irmão Henrique, também pra minha turma, a turma do 5º ano B, do SESI e as profs do SESI. Valeu, Augusto, grande abraço pra você, pra Isadora, e muito obrigado pelo carinho da audiência. Ana Paula Casa, Gercinho, toca uma Pitty, valeu. Quem mais? Dani, tudo bem, Dani? Hoje é aniversário da nossa Marina Braggio. É assim, fala Braggio ou Braggio. Toca um Cyndi Lauper pra ela, por favor. Ela tá fazendo 11 anos e é fã das músicas dos anos 80 e também do Cafezão. Beijo da mamãe Dani, o papai André e a mana Luísa. Ó, felicidades então pra Marina e parabéns pra você nessa data querida, viu, Marina? Deus abençoe sempre por aí. 7 horas e 27 minutos, a gente segue com Secos e Molhados a Pedidos aqui na Atlântida.

0: Som do Rapa, Minha Alma. Agora 7 horas e 34 minutos. É o nosso cafezão. Nessa manhã de terça-feira, produção. Aninha Weissman, amo as terças e nacionais. Sou parceira aí pra os Secos e Molhados, o Sangue Latino. Aí, valeu, Aninha. Grande abraço. Gilberto e a Tereza do Floresta com a gente.
1: Bom dia, Jercinho.
0: Bom dia.
1: Tudo bem? Eu sou. Bora. Gilberto e a Tereza aqui do Floresta.
0: E aí, querido?
1: Cafezão.
0: Bora, meu irmão.
2: Forte Kate!
0: Isso!
1: Olha, Jercinho, toca um Legião Urbana aí, Teatro dos Vampiros, legal, pra nós. Legal. Terça dos Nacionais. Um abraço.
0: Valeu, abraço, queridos. Obrigado pela participação. Deixa eu pegar aqui Teatro dos Vampiros pra gente rolar no próximo bloco. Lembrando que nas terças, a nossa primeira hora, tem uma homenagem, né? Uma singela homenagem ao rock nacional. Jercinho, hoje é aniversário do meu filho mais velho, o Henrique. 11 anos e um amor incondicional. Que o seu dia seja incrível. Te amamos. Mamãe Camila, papai Pablo e o mano Matheus. Camila Dobrotnik. Valeu, Camila. Grande abraço, parabéns pro Henrique. Felicidades, Deus abençoe sempre e muita saúde, tá bom? China Linhares, bom dia. Pediu Magazine, sou boy. Coisa linda. Valeu, o William também tá com a gente. Bom dia.
3: Bom dia, Jercinho, meu querido.
0: Bom dia.
3: Terça-feira, graças a Deus, aquele friozinho, mas aquele abraço.
0: É isso aí.
3: Vamos esquentar aí pra ti e todos os ouvintes do cafezão.
0: Valeu, meu irmão.
3: Cara, se puder tocar aí um RPM, Olhar 43.
0: Aí, gostei.
3: Música boa aí.
0: Gostei.
3: Nessa terça aí do Rock Nacional. Beleza, meu querido? Beleza. Aquele abraço. Um bom dia pra você.
0: Igualmente, William. Pra você também. O Rodrigo Mondini, grande abraço, meu irmão. Vando Digão pediu aqui um Raimundos das Antigas pra Vando Digão. Luana, bom dia pra você.
4: Bom dia, cafezão.
0: Oi, Laurinha.
4: Tudo bem?
0: Tudo bem.
4: A música que eu vou pedir hoje é Tudo Que Vai, Capital Inicial.
0: Tá bom.
4: Tchau.
0: Tchau, Laurinha. Beijo na família aí. Obrigado pela sintonia e o carinho da audiência aqui no nosso cafezão. Bom dia, Cristiano. 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Bom dia, meu irmão. Uma terça-feira abençoada pra você também, meu querido. Pra tia Pri, pra toda a família Colégio Legado Joinville. Ali no nosso querido bairro Costa e Silva, na Rui Barbosa. Uma estrutura lindíssima ali do Colégio Legado Joinville. Um abraço carinhoso, Cris. E a toda a família Legado Joinville por aí, meu irmão. 7 horas e 37 minutos. Olha a hora, Jercinho. 7h37, olha a hora, com a Celito Cópias, a sua gráfica expressa em Joinville. 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A gente faz o show no intervalo, é rapidão, eu já tô de volta aqui com mais o cafezão.
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22: Pessoal, nada supera o pensamento positivo. Não adianta. Existem milhares de justificativas para você acreditar na negatividade, mas o pensamento positivo às vezes nem precisa se manifestar. Basta manter-se positivamente a um assunto que você supera as dores que ele pode lhe trazer. Tem vezes que não resistimos e caímos em sofrimento ou críticas, mas é apenas o nosso ego ferido precisando da ajuda da nossa personalidade. Na maioria das vezes, esse pensamento positivo chega um pouco depois do nosso desespero, nos acalmando aí momentaneamente, né? Aquele pensamento que nos dá esperança e que nos diz que o tempo vai passar e vamos dar a volta por cima. Experimente!

0: FM. Agora 7 horas e 43 minutos. 7 e 43. Bom dia, uma excelente terça a todos. Valeu, Eliana. Eliana Cruzeta. Jocelane com a gente também pediu Cássia Heller. Jailson Santos pediu Eduardo e Mônica. Adenir Pires Coelho tá com a gente. Bom dia pra você, dona Ad. Toca um hit, por favor. Valeu, AD. Quem mais tá com a gente por aqui? A Meriane.
1: Bom dia, querido. Bom dia, tudo bem? Ei, só pra avisar que tem uma obra aqui no sinaleiro da Otto Fitzenreuther.
0: Certo.
1: Com Augusto Nielsen. É, tem uma obra ali, o sinaleiro tá desligado, tá bom? Já tá bom. Tá formando fila.
0: Valeu.
1: É, se der, toca um Tequila Baby pra nós, querido.
0: Valeu.
1: Um abraço, viu? Um ótimo dia.
0: Obrigado, Meriane. Jaque, um abraço ao pessoal do Corpo de Bombeiros Voluntários de Joinville, em especial pra equipe Bravo, para os meus filhos e para a Dani, professora do Bonja. Queria pedir Pit na sua estante. Um abraço, Gercinho. Valeu, Jaque. Robert Maine com a gente, pediu também o Legião Urbana. Alessandra, bom dia pra você, Ali.
2: Oi, Jaicinho, bom dia. Bom dia, galera do Cafezão.
0: Bom
2: aqui
0: dia.
2: Ali do Floresta.
0: Tudo bem, Ali?
2: Hoje tô passando aqui nessa manhã geladinha.
0: Tá frio, né?
2: Pra oferecer uma música pra minha mãe, Opa! Que tá de aniversário hoje. Minha querida mãe, minha rainha. A ela que eu devo a minha vida.
0: Parabéns
2: e tudo
0: pra
2: mais.
0: Ela.
2: Tá, eu queria ver se você toca o Ir aí, Envelheço na Cidade. Tá bom, a Dona Alzira hoje tá completando mais um aninho de vida.
0: Alô, Dona Alzira!
2: 71 aninhos. Uhum. E olha que ela ainda tá uma gatona,
0: toda,
2: viu?
0: Toda, hein?
2: Beijo, Jercinho, beijo pessoal.
0: Valeu!
2: Boa terça.
0: Pra todos nós e felicidades pra mames por aí, tá bom? Ah, galera, é oficial, tá? O programa SCTEC tá chegando aqui em Joinville com um evento presencial, interativo e totalmente gratuito. O SCTEC apresenta Imersão em Inteligência Artificial. Vão rolar palestras, oficinas e várias dinâmicas para você conhecer e experimentar na prática conhecimentos em IA e novas carreiras em tecnologia. Então se liga, dia 27 de junho, um sábado, 9 da manhã, no Senai. E não tem nenhum custo, tá? É só você se inscrever pelo site e garantir o seu lugar, tá? sctec.sci.sc.gov.br. Grande abraço, queridos amigos de SCTEC. Valeu. Que mais, ô produção? A Ana tá com a gente. Alô, Aninha. Ana Cláudia, a galera da FGM. Gercinho, tô te ouvindo no Uber. Dá um alô pro time de marketing da FGM. Beijo, meninas! Obrigado pelo carinho da audiência. Aliás, recentemente fizemos um evento juntos. A galera da FGM fez um evento lindo, celebrando 30 anos. Mas lindo demais, lá no Yacht Club. E foi um evento super especial, a qual este DJ fez também a trilha sonora lá com vários convidados especiais, celebrando essa trajetória tão especial e tão vitoriosa da FGM, né? Um beijo pra você, Ana Cláudia, Miss Léa, todas as meninas aí, obrigado pelo carinho da audiência aqui no nosso cafezão e pela parceria aí nesse momento tão especial de celebração com toda a galera da FGM aí, viu? Foi uma noite linda, foi final demais, 21 de maio, se não me engano, né? Vamos lá, produção. Beijo pra Ana, pras meninas aí da FGM e pra galera que curte o Legião Urbana aqui, ó, com o Teatro dos Vampiros já rolando pra você no Cafezão. Bom dia.
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0: Boa terça e boa sorte.

0: É o som do Jota Quest que tinha sido pedido aqui pela audiência da Atlântida. Dias melhores, coisa linda, 8 horas e 8 minutos. Bom dia também para o Jonathan Ricardo. Tudo bem, Jonathan? Toca nenhum de nós, Jonathan do Floresta. O Fábio Alemão, bom dia para você,
1: bom querido. Bom dia, Jardinho.
0: Bom dia.
1: Tudo bem, meu
0: forte
1: irmão?
0: Forte abraço.
1: Para nós.
0: Ótima terça-feira para a galera aí, Fábio Alemão do Costa e Silva.
1: E aí, garoto?
0: Toca uma música aí curtinha, pode ser um Faroeste Caboclo, metal, outras nuvens do Legião aí.
1: Sim.
0: Valeu, galera, abraço.
1: Valeu, abraço, Fábio. Suelen, tudo bem, Suelen? Suelen e Jairo da Enseada, a caminho do trabalho em São Chico. Toca aí um Charlie Brown pra nós. Valeu, queridos. Grande abraço, Suelen, Jairo, galera da Enseada. Quem mais? Ramon, tudo bem, Ramon? Bom dia, meu amigo Gercinho. Toca um Engenheiros, refrão de bolero. Boa! O André Gross tá com a gente, André do Jardim Liriú.
2: Bom dia, Gercinho!
1: Bom dia!
2: Tudo bem, querido? Toca aí pra gente Skank, algo parecido.
1: Boa.
2: Oferece pra minha esposa. Esse mês estamos fazendo 11 anos de casados. E pro meu filho, que acabou de fazer um ano agora, recentemente. Valeu, Gercinho. Ótima terça a todos os ouvintes.
0: Valeu, queridão. Grande abraço. Paty de São Chico também com a gente. Bora que tá só começando. Se puder, toca Marisa Monte. Valeu, Paty. O Alexandre Borges com a gente também, de Ibirama. Passando aqui por Itapuá e curtindo o Atlântida Joinville. Toca Comunidade Ninjitsu. Rapaz, veio bem. Martini, Comunidade Ninjitsu Martini. Grande abraço, meu irmão. Neuza, bom dia. Tudo bem,
3: Neuza? Bom dia, Jairzinho.
0: Bom dia.
3: Então, oi. Já tô aqui no meu plantão, seguindo a vida, semana a todo vapor.
0: Bora!
3: Vem cá, se não for pedir demais, tem como tocar Epitáfio de Titãs pra mim? Ai, tô morrendo de vontade de ouvir essa música.
0: Valeu, Neuza, obrigado, tá, pela sua participação e audiência. Olha a hora, Gercinho, 8 horas e 10 minutos. 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Bora lá, a gente volta já, trazendo também o sorteio de hoje aqui do Cafezão.
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0: Bora, senhoras e senhores, com a trilha sonora da nossa manhã de terça-feira, dando sequência aqui no Cafezão, agora 8 horas e 17 minutos, 8 e 17, abrindo mais um bloquinho aqui do Cafezão, junto com a Fiat Florença. 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Muito bem, essa galera toda com a gente aqui na programação da Atlântida. 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
0: Bora com o nosso Trilha do Dia, assinado pela Benesse Pizzaria. 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Nosso Trilha do Dia traz uma música, queridos, do Gorillaz. 92,000 foi o segundo grande sucesso do Gorillaz. O nome da música é uma referência direta à transição entre o século XX e o século XXI, sendo uma metáfora sobre o tempo passando rápido demais e a necessidade de se adaptar às novas tendências. Ou seja, a música aí, tão atual quanto desde sempre, né? Os vocais principais do refrão não são cantados pelos membros reais da banda, mas sim pela personagem animada japonesa Noodle, dublada pela cantora Miho Hattori. E o remix da música, conhecido como Soul Child Remix, estourou globalmente após integrar a trilha sonora oficial do clássico jogo de futebol FIFA 2002. Legal, né, cara? O refrão, Get the Cool Sunshine, né, que ele canta Sunshine. E o verso é sobre comprar tênis Nike de chumbo. E ironiza a obsessão moderna por marcas, por aparências, por tendências.

e também a necessidade de consumir para se manter relevante em meio ao caos urbano. Tá aí, ó. No clipe, né, o famoso videoclipe dessa música, em que a banda dirige pelo deserto, foram usados mais de 450 efeitos sonoros. Os barulhos do carro foram gravados utilizando um Pontiac real, que pertencia ao desenhista Jamie Hewlett. Chega de papo, bora curtir a nossa trilha do dia com esse clássico de Gorillaz. 8h21. 90 2000.

0: Lenny Kravitz na programação aqui da Atlântida, fechando mais um bloquinho, senhoras e senhores, 8 horas e 39 minutos, bloquinho que começou lá com o nosso Trilha do Dia. Muito bem, Dena, bom dia pra você. A Dena tá concorrendo também ao Travesseiro Levitari. Quem mais? Ana, tudo bem? Ana Paula Frelich, é assim que fala, Frelich. Minha prima veio me avisar da promoção que tá rolando. Que legal, tá concorrendo, dá tempo sim, até o final do cafezão, tá bom? Se der tempo, manda um beijo pra Duli. Cheguei no trabalho agora, liguei a rádio pra ouvir aí o restante do cafezão. Que legal, Ana. Grande abraço, obrigado pelo carinho da audiência, tá? Nando, tudo bem? Manda aí, Mother. Rapaz, muito bom. Um abraço pra você, Nando, Nando Quint. Um abraço, queridão. Angélica Amaral também tá concorrendo aqui ao travesseiro. Kelvin, bom dia pra você, Kelvin. Tudo bem, queridão? Grande abraço aí, obrigado pela sintonia. Jason, do Anitta Garibaldi, também tá com a gente. Jason, bom dia pra você, tá concorrendo aqui ao travesseiro. Eu tô transmitindo aqui um pouquinho dos bastidores do nosso estúdio, ali no meu Instagram, @gersonjunior. Se você quiser acompanhar um pouquinho a live ali nos bastidores aqui do nosso cafezão, acessa ali o Instagram agora. Tem um ao vivo ali, @GersonJúnior. Tô mostrando um pouquinho do nosso trabalho ali nos bastidores. Quer ver? Ó, inclusive, vou virar a câmera aqui da nossa live para o WhatsApp, pra galera ver. Quando você manda uma mensagem concorrendo a um presente, o que, que eu faço? Obrigado pela sua mensagem. Você está concorrendo ao Travesseiro Levitari, presente da Altenburg, aqui no cafezão desta terça. Logo mais, o ganhador ou ganhadora será avisado aqui pelo WhatsApp também. Boa sorte. É uma forma, queridos, da pessoa se sentir contemplada, né? Tipo, opa, já viram a minha mensagem, eu estou concorrendo ao presente. Então, é uma mensagem ali, Ctrl-C, Ctrl-V, mas que a pessoa sabe que está concorrendo ali ao presente de hoje aqui no cafezão. Tá bom, queridos? Eu vou fazer o show do intervalo, porque, ó, não acabou não, tá? A gente tem no próximo bloco o cafezão duplo, que é quando a audiência escolhe duas músicas do mesmo artista pra curtir juntos aqui no nosso cafezão. 8 horas e 41 minutos. Olha a hora, Gersinho. 8h41. 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A gente volta com as saideiras aqui do nosso café de hoje. Segura!
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2: Olivia Rodrigo e Robert Smith, após dividirem o microfone no Glastonbury 2025, a Olivia Rodrigo e o Robert Smith, vocalista do The Cure, apareceram juntos novamente em outro festival, dessa vez no Primavera Sound Barcelona 2026. A dupla apresentou ao vivo a faixa inédita What's Wrong With Me, que é a primeira colaboração da carreira da Olivia. A música é parte do novo disco da cantora, You Seem Pretty Sad For A Girl So In Love. O Robert ainda disse em entrevista que a Olivia Rodrigo é genuinamente fantástica e que ele ama tudo o que ela faz. O single Drop Dead, primeiro lançamento desse álbum, já virou hit aqui na Atlântida. 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

0: 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Senhoras e senhores, bora pro nosso cafezão duplo, trazendo aqui agora a assinatura dos nossos queridos amigos do Auto Center Pirabeiraba. 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Alô, Robson, alô, família Auto Center Pirabeiraba. 8h48, nosso cafezão duplo de hoje vem com Alanis Morissette. Curte aí!
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Aí o som do Linkin Park pra fechar o nosso cafezão nessa manhã de terça-feira, In The End. Essa do Linkin Park foi pedida pela Morena, pela Pri. Um beijo, meu amor. Estava na live ali no arroba Gerson Júnior. Acabei não vendo ali a pedida pra curtir o Linkin Park, mas ela me reforçou aqui no WhatsApp. Te amo, viu, Morena? Uma ótima terça-feira abençoada por aí. Ganhou brownie logo cedo de manhã. Delícia de brownie. Um beijo pra você, viu? Um beijo pra Lailinha também, pedindo música pro papai aqui na programação da Atlântida. Obrigado pelo carinho da audiência, viu, queridos? Lailinha, beijo pra você. Morena, beijo, te amo, tá? Vamos lá, produção, pra o sorteio aqui do nosso travesseiro Levitari. Últimas participações, tá bom? Pro nosso resultado aqui, pro nosso sorteio do travesseiro Levitari. A Ana Weisman já buscou o seu, né? Mandou até fotinho aqui que veio retirar o seu travesseiro Levitari aqui na recepção da NSC. Que legal! Aproveita, tá? Que é um baita presente, é um baita presente aqui da Altenburg Joinville. A Yasmin mandou mensagem depois, Gersinho. Toca aí, seu e só, Lagum. E por falar em Lagum, podia trazer eles pra Joinville, né? Estou com invejinha da Atlântida do Rio Grande do Sul, que chamou eles pra um pocket show. Porém, meu ingresso do Atlântida Celebration já está comprado, mandou aqui a Yasmin. Que legal, Yasmin. Bacana. Será uma grande festa 4 de julho em Floripa com o Atlântida Celebration. Muito bem. Que mais? 992-496532. Um bom dia aqui pro André, arroba sempre Rota Constante. Sempre ouvindo vocês,

0: Tercinho, levando o Bart na escola. Não importa onde, que sequência foi essa, hein? Legião, RPM, Titãs, tamo junto, meu amigo. Grande abraço, o André. Sabino, bom dia pra você. Quem mais tinha mandado mensagem aqui, ó? Vamos ouvir.
1: Jairzinho, oi. Aqui é Guilherme, aqui do Zona Sul.
0: Tudo bom, Guilherme?
1: Quero agradecer a todos aí, um bom dia pra todo mundo aí, certo?
0: Certo, meu irmão.
1: Toca pra nós um Nirvana.
0: Oh,
1: pode legal. Ser um clássico aí, fica da tua escolha.
0: Bacana, meu irmão.
1: Tá bom, um abraço,
0: irmão. Valeu.
1: Meu ajudante aqui, o Malaquias. E vamos que vamos.
0: Vamos que vamos. Grande abraço, Guilherme. Rafa Severo tinha pedido um Lobão. Franco de São Chico tá com a gente. Carlos tinha pedido também um Ultraje por aqui. E o Alexandre Blanc pediu um RPM, Alvorada Moraes, pra esposa Márcia e a filha Sara. Que legal, bacana. Grande abraço, queridos. Obrigado pela sintonia, pela audiência aqui no nosso cafezão, tá bom? Vou fazer o show do intervalo, entrar aqui com o nosso Hits até as 10 sem intervalos comerciais. E já já eu libero o presente de hoje da Altenburg Joinville por aqui. Bora!
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4: Hits no ar, Man I Need, Olivia Dean. Até as 10, sem intervalos comerciais, aqui na melhor vibe de Joinville. Bom dia.

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0: Sonzeira de Alphaville, Forever Young, fechando nosso Hits, 9h57, senhoras e senhores. E o resultado de quem faturou o travesseiro Levitari, presente da Altenburg no cafezão de hoje, foi... Final do telefone, senhoras e senhores, atenção. 4539, o Paulo Sérgio Machado dos Santos, bairro América. Paulo Sérgio Machado dos Santos, América, final 4539. Você já vai receber a mensagem aí, Paulo. Você tem uma semana para retirar o seu travesseiro Levitari presente aqui na recepção da INSC. Tá bom, queridão? Amanhã tem mais, né? Presentes aqui no nosso cafezão e já já também no arroba Atlântida. 9h57, a gente volta já trazendo o Dreadlocks.
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2: 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Clássico de Nath Roots na voz Isabela Rocha no nosso Dreadlocks.

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5: Posição 8 vem com Shed. Eu vim de lá. Agora 10h40.

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8: Maravilha, senhoras e senhores, um ótimo dia pra você que já está conosco aqui na programação da Atlântida. Esse é o nosso Arroba Atlântida, comigo, arroba Gerson Júnior, que sigo com você desde as 7 da manhã, com o nosso cafezão, e agora até meio-dia com o Arroba. E à minha frente...
9: eu, arroba Driteló, também por aqui. Bom dia, Gersinho. Bom dia pra nossa audiência maravilhosa. Terça-feira bem gostosa por aqui. Esfriou, viu?
8: Terçamos, Driteló.
9: Geladinha do jeito que a gente gosta.
8: Como é que está a sua voz? Está melhor?
9: Cara, tá ok.
8: Voltando?
9: Tá voltando? Tá voltando. Aham, deixa a gente dar um gás no microfone.
8: Como diria...
9: fala mais próximo.
8: Como tá diria a Laila, ela fala assim, quantos por cento você tá hoje?
9: Saudades a Lailinha, inclusive, viu?
8: Viu,
9: cara,
8: o Laila Schwelk, que apareça.
9: Exatamente, uns 7,5% hoje já.
8: Quanto?
9: Tá top, 7,5%.
8: 7,5%?
9: Uhum. 7,5% a nota, né?
8: De 0 a 100.
9: De, ah, de 0 a 100.
8: 75%.
9: É, uhum.
8: Tá, então tá.
9: Tá top já.
8: Então tá.
9: Quase pronto pra hoje.
8: Mandar um beijo pra Lailinha que tá lá ouvindo, a mamãe, a Pri, também minha morena linda, tá lá curtindo a programação do nosso Arroba Atlântida. Aliás, é o horário que ela mais gosta aqui desse bate-bola de Gerson Júnior e Driteló, com arroba e com convidados. Vamos Exato. Trazer aqui a assinatura do nosso programa. 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Aliás, o Dona Helena, o Driteló, que nos mandou camisetas da torcida 110 anos do Hospital Dona Helena, camisetas da Copa.
9: Exatamente, agradecer a toda a equipe do Hospital Dona Helena, já tá lá em casa essa camiseta, já postei agradecendo também. 110 anos de muita história e conexão com a gente, né? Coisa linda.
8: É verdade. E um abraço aos queridos amigos do Hospital Dona Helena, que estão aí também na torcida pela Copa do Mundo. O que você achou da rodada de ontem, ô Driteló?
9: Eu nem acompanhei.
8: Não acompanhou?
9: Não, Gersinho. Ontem eu fiquei tão feliz que eu consegui parar, era 8h30 da noite.
8: Olha
9: só, eu fiquei,
8: cara,
9: muito feliz com isso, tão feliz que eu fiquei assim, ó, só olhando pra parede sem fazer nada, aproveitando meu sofá.
8: Coisa
9: e aí
8: boa.
9: Eu dormi cedo
8: ontem. Várias surpresas ontem na Copa do Mundo.
9: Como é que foi?
8: Nós tivemos a rodada da... o jogo da rodada aqui. Foi a Espanha empatar com o Cabo Verde, né? E o destaque para o goleiro de Cabo Verde, o Vozinha.
9: Ei, ele arrasou.
8: Arrasou.
9: Tu... Tu viu quantos seguidores ele começou?
8: Sim,
9: 50
8: sim,
9: mil.
8: Sim.
9: E aí o Cazé puxou um mutirão também ali pra ele. Cara, vamos ver, acho que ele já passou de 4, tá?
8: Ele ontem à noite estava 4 milhões de seguidores.
9: Vozinha. Vamos ver aqui.
8: Eu fiquei
9: impressionado. 7,6,
8: olha, cara. Olha só, cara. Virou uma lenda das redes sociais, cara. O Vozinha. Pronto.
9: Que da hora, cara.
8: Depois que ele parar de jogar, ele vira influencer.
9: Top.
8: Quantos seguidores você tem? 7 milhões?
9: Cara.
8: Ele vai ser comentarista do Cazé na próxima Copa. Não
9: certeza
8: tem jeito.
9: Que vai.
8: Tem que ser, cara. 11 e 15 da manhã. Que mais tivemos na rodada? Tivemos... eu sei que a gente tá fazendo um bolão aqui. Já eu vou inserir o nosso convidado aqui na conversa.
9: Tu tá fazendo
8: o
9: bolão direitinho?
8: Eu estou fazendo o bolão direitinho. E, aliás, você não está, né, não. Adriane Teló? Porque eu tô acompanhando.
9: Tu tá acompanhando, eu acho que ninguém ia ver.
8: E a Adri não sai do zero lá no bolão.
9: Cara do céu, mas é
8: que nós agora fizemos um bolão aqui na empresa. Fizemos um bolão. Eu entrei depois das 4 primeiros jogos. Entrei ali atrasado, então eu não pontuei aqueles 4 primeiros jogos. Poderia ter pontinhos importantes. Mas é que nem eu tava comentando com a Priscilinha em casa ontem. Eu não entrei pra ganhar o bolão ali, o dinheiro do bolão. Eu entrei pra brincar, pra me divertir. O objetivo, né, a motivação é participar ali com os amiguinhos. Eu estou em nono colocado, com 10 pontos.
9: Cara, a galera tava fazendo certinho
8: isso. Eu não cravei nenhum resultado ainda, Odri Teló. Não cravei. Né, só, tipo, A Suécia tava 2-1 pra Suécia e era o meu placar, né? E aí acabou o primeiro tempo e eu fui dormir, porque era um jogo mais tarde. Aí quando eu fui ver no outro dia, tava 5-1 pra Suécia. Fez mais 3 gols.
9: Gente, eu tô chocado, eu tô muito atrasado. Olha só, o Arthur tá em primeiro, o Jota tá em segundo, o Custódio em terceiro. Cara!
8: André Pereira, Grazi Botari, Leandro Ferreira, João Gabriel... Giovana Franco, eu estou empatado com a Giovana.
9: E com o Joca também.
8: Isso, só que a Giovana, ela e o Joca, eles gabaritaram 2 resultados. E aí soma 3 pontos no bolão. Quem acerta o vencedor ganha 2 pontos. Por exemplo, eu acertei que a Suécia ganhou, só que o meu placar era 2-1. Eu ganhei 2 pontos. Se eu tivesse ficado 2-1, eu ganharia 3 pontos. Tipo, eu gabaritei o, né?
9: Vale a pena começar agora?
8: Vale! Antes tarde que mais tarde, Odri Teló.
9: Pois é, né? Então tá.
8: Vamos lá, queridos! Falar de Copa do Mundo e falar de um monte de coisas legais, mas vamos liberar o presente. Quase que eu esqueci. Já ia trazer o nosso convidado não, antes, né, de liberar o nosso presente.
9: Linda desse jeito, não dá pra esquecer.
8: Que linda essa garrafa!
9: Maravilhosa, né?
8: 992496532. Mande nome completo, bairro e a senha vai ser... Te levo. Tá bom? É. Você concorre. Vamos postar essa garrafa do Stories, tá, Adri?
9: Vamos, porque ela é muito
8: fazer uma
9: linda.
8: Foto. Linda, linda.
9: Lindíssima. Cara,
8: e eu, sabe por que eu achei ela tão linda? Porque é uma cor que eu enxergo bem. Ela é muito
9: verdade,
8: rosa.
9: Também.
8: Ela é muito rosa. Pink. Tipo, a cor da garrafa da Adri, eu não sei que cor é, Celso.
9: É rosa claro.
8: Pois é, porque aí
9: facilmente o Gersinho confunde com o branco.
8: Isso, pra mim é a mesma coisa. Tipo isso. É. Falta alguns pigmentos aqui na visão. Então, valendo esse presentaço da Te Levo. Ah, Te Levo, dando essa garrafinha de térmica, né? Uhum. Uma garrafa aí especial.
9: Linda e demais.
8: Personalizada pra audiência. Tá valendo a garrafa. E o outro presente vai ser alusivo à Copa do Mundo.
9: Boa.
8: 992496532, nome completo, bairro e a senha vai ser Esse Álbum É Meu. Presente do Garten Shopping, um álbum de figurinhas da Copa do Mundo e mais um pacotinho de figurinhas. Pra quem ainda não começou, pra começar aí durante toda a Copa, fazer aí esse rolê legal com o filho, com a filha, em família, enfim, ou pra você mesmo, né, fazer o álbum da Copa, tá? Então tá aí, Esse Álbum É Meu. São 2 presentes diferentes. Posso participar dos 2 sorteios? Pode. Manda as 2 senhas diferentes em mensagens diferentes que você estará concorrendo. Bora lá chamar o nosso convidado aqui, ó.
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8: 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Falando em Te Levo, Odri Teló. Como? A Te Levo tá com a gente por aqui. A Te Levo trouxe a Te Levo aqui no estúdio. Exatamente. É isso? Celso, bom dia pra você, meu querido. Desculpa, é César, né? Isso mesmo. Ô, César, me perdoa, cara. Eu fui traído aqui pela minha mensagem, cara.
10: Não,
8: quer ver? Ó, o TDAH Feelings. Quer ver? Quer ver, ó?
10: Tá,
8: ou eu recebi a informação
10: Celso errada. Mesmo, tá Celso mesmo. Tá Celso,
8: né? Foi o corretor ortográfico aqui, ô, César. Me perdoa. Vou falar 15 vezes o teu nome agora, César. Pra... que é o proprietário aqui da Te Levo em Joinville e também Araquari, né, César?
11: Exatamente. Muito obrigado pelo espaço mais uma vez. Bom dia, Jacinho. Bom dia, Adri. Clima de Copa, muito legal. E falo pra vocês que na nossa empresa a gente tá sem tempo pra bolão agora, porque a operação tá tão acelerada
8: milhão, né?
11: Que pois não é, tá ali, sobrando né? tempo pra bolão, não.
8: Mas a pergunta que não quer calar, quem vai ganhar a Copa, César?
11: Ah, eu sou brasileiro, né? Então a esperança é sempre do Brasil.
8: Então a pergunta vai ser... A resposta do torcedor e a resposta do César, tipo, cara, vai dar... Ou vai dar Brasil
11: mesmo? Vai dar Brasil.
8: Vai dar Brasil?
11: Vai dar Brasil,
8: sim. As duas respostas seriam vai dar Brasil.
11: Exatamente.
8: Aí, porque eu fui receber essa pergunta, Adri.
10: Sério?
8: Aí eu falei, a pergunta do torcedor, Jercinho, é o Brasil, né? Brasil. Mas a pergunta realista, eu acho que esse ano vai dar França, não sei. Não é a minha torcida, né? Não é. Mas eu acho que vai dar França.
10: Eu acho que dá Brasil.
8: Tu acha que dá Brasil, Adri?
10: Aham.
11: Tamo junto.
8: Aí, claro. Pronto. Eu tenho que ter um pouquinho mais de fé, eu acho, então. Pronto. Junto com o César da Te Levo está Santana. Lá conosco também. Alô, Santana. Um abraço pra você, meu querido irmão, que é a agência que cuida e trata bem. Tá te tratando bem, o Santana?
11: Muito bem. Muito trabalho também, bastante ação acontecendo.
8: É isso aí.
10: Muita que coisa bom. Acontecendo.
8: Tem que ser, do jeito que tem que ser, né?
11: Como tem que ser.
8: Do jeito que tem que ser. Que legal. Santana, sempre bem-vindo aqui também na programação e no nosso estúdio aqui da Atlântida. Trouxe o César aqui da Te Levo e pra falar das últimas ações da Te Levo, pra falar de coisas boas da Te Levo, né, Dri? E recente teve uma ação aqui também muito especial com a Te Levo, né, com a Atlântida,
10: sim,
8: né?
10: A gente fez uma ação aqui na subida pro Mirante em frente à NSC do Dia dos Namorados, que foi um sucesso, né, César?
11: Foi um dia lindo, foi uma manhã maravilhosa de sol, né?
10: Uhum.
11: Tivemos muitos cadastros acontecendo, né? Agora a gente tá agora na fase de captação de passageiros, esse número de passageiros é uma curva ascendente que não para, todo dia muitos novos passageiro aparecendo, junto com isso as corridas também, né, aumentando num ritmo bem acelerado, e essas ações justamente é o que traz o passageiro para Te Levo, é o que faz ele experimentar, e falo também com bastante orgulho que menos da metade foi primeiro uso, mais da metade dos usuários desse primeiro mês versário hoje,
8: olha que legal,
10: da empresa. Ah,
11: que legal. Lembra que estivemos aqui no dia 14 ou 16 do mês passado,
10: né, memória.
11: Então mês versário hoje. Então, os resultados já mostrando uma alavancagem muito grande do número de corridas e passageiros.
8: Que legal,
11: e
8: César.
11: Graças a vocês contribuindo.
10: Mas com é isso que também. A gente vê um crescimento muito grande nas ruas mesmo, né? Porque a gente vê vários carros plotados já da Te Levo nas ruas, né?
11: Exatamente. O número de motoristas também, logo após a inauguração, dobrou. Então, acho que isso é um testemunho, né, da confiança que não só o joinvilense como usuário, mas o próprio motorista tem na empresa, tem na Te Levo, em todos os benefícios que a gente está trazendo para o município. Tanto para o motorista quanto para o passageiro.
10: Sabe que esses dias eu estava falando para o César, no dia que a gente fez a ação, eu peguei aplicativo e chamei a Te Levo. Uhum. E aí foi a minha primeira corrida com a Te Levo e do motorista também.
8: Olha que
10: tava
8: legal.
10: Falando, ah, estou experimentando esse novo aplicativo, espero que seja bom. Pelo que eu vi aqui, já tô gostando dele. Depois não peguei mais a mesma corrida para saber. Eu esqueci de favoritá-la.
11: Esse é um ótimo ponto, porque foi um mês também de muito aprendizado em relação à usabilidade do aplicativo, né? O motorista se adaptando, né, com a usabilidade dele, o passageiro se adaptando também. Falo para vocês que o número de ocorrência é muito baixo. Então, ou seja, é um aplicativo intuitivo, ele é fácil de usar. E o pessoal tem gostado muito.
8: Ô César, vou fazer uma brincadeira aqui, ó. Eu sou um motorista e quero que você me convença a fazer parte aí da plataforma da Te Levo. Você tem 50 segundos. Valendo R$100, vai.
11: Lá vamos nós. Começamos dizendo que não somos somente um aplicativo, ou mais um aplicativo, mas somos o aplicativo Joinvilense, uma empresa que foi criada localmente para favorecer o comércio local. E também, claro, o joinvilense, né? Você, como motorista, Jercinho, da Te Levo, você vai ter muitas vantagens que as outras plataformas não oferecem. Uma valorização, uma humanização, você tem um ponto de apoio, você pode contar com a gente. A gente está ali para te suportar todo dia, 24 horas, final de semana, inclusive. E conosco você vai ter um ganho maior do que você tem nas outras plataformas. Temos uma taxa de desconto fixa, temos pagamento de deslocamento quando você vai buscar um passageiro que esteja um pouco mais distante. Então, se você comparar o teu ganho mensal, você já é motorista, né? Se você
12: Eu já sou motorista.
11: Tá bom. Se você comparar...
12: Eu tô há 5 anos sem tomar uma multa.
11: O teu ganho atual... Certo. Com as outras plataformas, você consegue fazer o mesmo valor correndo 60% menos na Te Levo.
12: Olha só.
11: É isso aí.
12: Onde é que eu assino? Mas olha só, onde é que eu assino? Ele joga bem,
10: o César. Joga bem. Atacante.
12: Ó, só o fato dele não me jogar uma garrafinha dessa na cabeça, quando eu chamei ele de Celso, já ganhou meu coração, já, César.
10: Exatamente.
12: Mas a gente faz essa brincadeira porque realmente o ouvinte que tá ouvindo você aqui, né, direto da fonte, ele tá tendo informações da Te Levo direto da fonte, do César, que é a mente por trás da plataforma, né, César? Então, e quer ou não quer, o cara quer saber qual é o diferencial. Por que que eu vou para uma nova plataforma? Por que que eu vou sair de algo que já tá cômodo e vou começar a operação em algo que é novo e tal, aquela coisa, né? Pô, tem um mês, por que que eu vou estar lá também, sabe?
11: E quer ver, além do feedback que tá sendo muito positivo, né, por parte dos motoristas, na usabilidade, nos ganhos e nessa humanização que a gente tem na nossa relação, tem situações muito bacanas também, por exemplo, de motoristas que ativamente vêm ao nosso ponto de apoio devolver objetos que foram esquecidos dentro do carro. Da mesma forma, do lado do passageiro também, eu tenho uma situação de uma mãe que ligou para mim à noite, outro dia, durante a semana, dizendo que estava levando a filha para o hospital e esqueceu a maleta de medicamentos dentro do carro.
10: Caraca.
11: E ela não sabia que era motorista, não tinha como localizar o motorista, mas precisava do medicamento. Uhum. Eu, com acesso ao sistema, consigo rastrear pelo nome do passageiro, saber quem foi o motorista, e a gente conseguiu devolver a maleta em 15 minutos. Então foi fantástico, sabe? Não legal. É só a corrida, né? Existe muito mais
10: qualidade, né?
11: Exatamente.
12: Como a gente fala, né? Não é só futebol, né, cara? Não é, cara. A gente comentou isso, César. Como é que era o nome do
11: Sérgio.
12: O Sérgio, né? Que esteve conosco, que explicou que ele tinha voz de radialista.
11: Exato.
12: E a gente falou isso, eu lembro que a gente falou isso, assim, que por tudo que vocês falaram e por tudo que vocês vêm praticando e colocando realmente no mercado... Com essas novidades todas a Te Levo, a gente sente uma humanização, né, Dri?
10: Total.
12: Algo assim que realmente, às vezes se perde com as grandes operações. E a Te Levo não, tá começando realmente focado no passageiro, focado na experiência da pessoa, focado não só em mostrar, nós temos aqui uma opção para você que é melhor para o seu transporte por aplicativo, mas realmente o cuidado com a pessoa. Isso é notável, assim, com as suas palavras, sabe, César?
11: Não, eu digo que me deixa muito feliz esse feedback ativo que a gente tem recebido dos passageiros também, me procurando, fazendo sugestões de melhoria, comentando as situações que eles tiveram, positivas, algumas talvez não tanto, né, para que a gente possa melhorar também. Então esse feedback tem vindo ativamente e esse é o diferencial. A gente está aqui para ouvir, a gente tem os canais de comunicação com os nossos clientes, com os nossos motoristas, temos o ponto de apoio físico, como eu já comentei, os motoristas têm frequentado esse ponto de apoio.
10: Que legal.
11: Então tem dado também o feedback, tem ajudado o conforto do dia a dia deles, né? Ter esse ponto de apoio para poder chegar lá, descansar, tomar um cafezinho, bater um papo. Então esse diferencial está realmente emplacando.
12: Relembra a nossa audiência, César. Onde é que fica o ponto de apoio aqui em Joinville?
11: Fica na Rua Concórdia, número 551, em frente à Oliva Modas.
12: Bem próximo à rodoviária ali,
11: exatamente,
12: né?
11: Exatamente, na esquina.
12: E Odri, com relação a pets, pode levar pet no transporte? Como é que funciona?
11: Pode, porque temos categorias específicas, né? Como de pet, por exemplo, onde é só você chamar a categoria pet, você vai ter um motorista que já está preparado para fazer a viagem com o seu pet, né? Você vai levar ele na caixinha, certinho, né? E assim ele vai atender ao seu pet sem problema nenhum. O que acontece muitas vezes, né, em algumas situações de outras plataformas, é você chamar para fazer o transporte do seu pet, o motorista chega, pô, mas eu não carrego o pet.
12: Recusa porque não...
11: Porque não tem categoria, exatamente. Da mesma forma como temos categoria mulher também, né? Que também traz esse diferencial das categorias específicas. E uma coisa bacana, em relação ao que eu estava comentando antes, essas categorias nasceram da gente ouvir as necessidades aqui da cidade. Então, a gente ouviu o passageiro pedindo, por que não uma categoria pet? Por que não uma categoria mulher, né? E a gente criou. Se tiverem outras, pode mandar que a gente queira também.
10: Sensacional.
12: Mas vamos pensar nisso. Categoria colecionadores de disco vinil. O cara vem de van daí.
10: Tipo isso.
11: Pode fazer.
12: Né? Tô exagerando aqui porque é um cuidado em melhorar algo que chegou, algo de modernidade, que as coisas vão evoluindo, né, César? Exato. As coisas vão evoluindo, né, do táxi, ainda existe, né? Do táxi para plataformas, para... E a gente não sabe onde que vai parar. Mas o legal é saber que tem empresas como a Te Levo pensando e cuidando do fator humano. Isso tem meu coração, isso me comove. Por quê? Porque não é um negócio voltado, Santana, a só o lucro. A empresa tem que pensar no lucro, mas a empresa não pode deixar de lado a experiência com o cliente, a experiência com a pessoa. Isso que você falou, né? Pô, tá fazendo mêsversário. Mas olha a taxa de pessoas que pediram já mais de uma vez.
11: Exatamente.
12: Não é só um... Ah, não, vou pedir aqui pra experimentar, aproveitar lá o cupom de novidade, ok, beleza, legal. Não, é pessoas que voltam realmente. E aí começa um relacionamento de empresa e cliente. O cara vira realmente cliente, né?
11: Correto. É uma empresa de tecnologia, tem uma operação digital, mas temos pessoas por trás. Uhum. Temos pessoas e essa é a nossa crença, que isso faz toda a diferença.
10: Não é à toa que só cresce aqui em Joinville e a taxa de aceitação é gigante também, né?
12: Aliás, falei pro César que tem motorista da Te Levo lá no meu condomínio já. Olha que legal, cara. Bacana. E você falou da categoria mulheres ali, isso torna, né, traz mais segurança, né, para as mulheres também, né? Ela pode solicitar ali direto a categoria mulheres.
11: Exato, acho que é incontável o número de feedback de mulheres que recebemos agradecendo, né, a existência da categoria mulher, porque agora ela pode fazer a corrida mais tranquila, mais segura, pode enviar a filha, como aconteceu algumas vezes, antes eu tinha medo de enviar minha filha sozinha, hoje ela pode correr sozinha, porque eu tenho essa segurança de chamar uma categoria mulher.
12: Ô César, você comentou ali da história do remédio e tal, né? Tem mais alguma história assim que você lembra, de alguma experiência assim que você sabe, pô, isso aqui é Te Levo, cara, matou a pau, resolveu lá o problema, resolveu, né, o ocorrido lá com o cliente. Mais alguma coisa que você lembra assim de bate-pronto?
11: Tem muitas. Bom, de objeto perdido, são vários celulares. Poderia ter abrido uma loja de celular já se tivesse guardado.
10: Caraca.
11: São muitos mesmo. Pessoal, cuida do celular aí, tá?
12: Olha só.
11: Mas temos muitas situações, sim, de agendamentos, por exemplo, de pessoas que precisam um veículo num local um pouco mais distante, num horário talvez não tão popular, que normalmente não conseguiria um aplicativo, não consegue fazer um agendamento numa plataforma digital. Então eles ligam pra gente, falam assim, eu tenho essa necessidade, consegue atender? A gente vai localizar o motorista, vai fazer esse agendamento e vai dar a garantia que a corrida vai acontecer. Então tem muitas situações nesse sentido. E assim, são várias diárias, então... E só cresce.
10: Olha, fora só que tem vários cupons de desconto também, né?
11: Muita
10: tem promoção. Ainda aquele cupom da primeira... A primeira vez que entrou no aplicativo já ganha desconto?
11: Bom que você tocou nesse ponto, porque assim, a gente fez a nossa promoção de lançamento no mês, né? 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A gente está fechando o mês agora, mas não fechamos a promoção ainda. Amor. Até dia 20.
10: Ah, boa, boa. Tá?
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10: Até o dia 20, do meu aniversário.
12: Até o seu aniversário. Até passou o aniversário, Dri, já acabou o cupom.
11: Então temos mais alguns diazinhos aí para quem não experimentou ainda poder usar esse cupom de 50%. Ele é automaticamente inserido na primeira corrida. Tivemos também o Tilof, né?
10: Tilof. Eu achei sensacional.
12: Isso é muito legal, cara. Quando eu vi o material na rádio aqui.
10: Tilof. Vai falar sério.
11: Eu acho que vocês enquadraram ele muito bem. Muito a resposta do usuário foi muito grande. Tivemos um elevado número de corridas nesses 3 dias, que o Tilof estava ativo. Uh-huh. Então foi muito bom mesmo. E não para por aí, né? A gente encerrando esse de 50% dia 20, a gente vai entrar com novas promoções de cashback e o que mais a gente puder fazer.
12: Que legal.
11: Justamente para... Para devolver esse carinho, né, que a gente está tendo e essa recepção aqui na cidade.
12: Falar em devolver, a gente estava falando aqui de celular esquecido e objetos esquecidos. Qual é a dica que você dá para o cliente, né, o usuário da Te Levo, que esqueceu um objeto dentro do carro? Qual é a dica que você dá, César?
11: Bom, a primeira via é fazer a notificação de objeto perdido dentro do aplicativo.
12: Pelo próprio
11: aplicativo.
12: Então,
11: você tem no aplicativo, você tem um caminho para você notificar que o objeto foi perdido. A gente vai receber na central, né, essa notificação de que o objeto foi perdido lá dentro, o motorista também. E a gente vai intermediar essa comunicação entre o motorista e o passageiro. São dados separados justamente pela confidencialidade, né? Mas a gente vai fazer a intermediação dessa comunicação, seja para receber o objeto no ponto de apoio, nós mesmos fazer uma entrega, ou até o motorista que talvez esteja próximo fazer a entrega mais rápido, né, no destino de passageiro estiver.
10: Sensacional.
12: Cara, espetacular. A gente está conversando com o César. César! César! Garoto! César, muito obrigado pela sua presença, meu irmão. Eu quero falar o que a gente fala sempre aqui. para os nossos convidados e pessoas do bem como você, que trazem novidades sempre para a audiência da Atlântida. Portas abertas, meu irmão.
11: Muito obrigado.
12: Para estar contando as novidades, né, Dri, da Te Levo, para estar fazendo novas ações, viu, Santana? Para estar fazendo a divulgação de tudo aquilo que vocês querem contar para os usuários, para os motoristas que já estão na plataforma, para novos motoristas, esteja à vontade sempre aqui. Sinta a Atlântida realmente como parceiro da Te Levo, tá?
11: Muito obrigado. Não faltará novidade. A gente vai voltar sim.
12: E a próxima Fechou. Vez eu vou chamar de César já de cara, viu, César? Ai, um abraço para Dani Clímaco! 11 horas e 34 minutos. Vamos tocar um som, tá, Dri? E a galera Vamos. Continua participando do sorteio. Nós temos dois sorteios hoje, dois presentes. O álbum de figurinhas da Copa, que vai com um envelopinho de 7 cromos, presente do Garten Shopping. E também o outro presente, que é um presentaço da Te Levo. Essa garrafa térmica pink da Te Levo. Ô César, ó, próxima vez que você vier, César, lembrai-vos de nós. Traz mais uma dessa, tá? Já Parei. Tô cantando aqui na cara dura, que eu tenho o destino certo pra uma garrafa dessa. 11 horas e 35 minutos! Um beijo, Lailinha! Bora lá, curtir um Creed por aqui, ó!
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2: E olha só a dúvida do Fábio. Doutor, a menstruação da minha namorada está atrasada 7 dias, mas a gente sempre fez relação com camisinha e nunca teve nenhum tipo de problema. A camisinha nunca estourou. Será que ela pode estar grávida? Meu amigo, se vocês fizeram tudo certinho, sempre usaram camisinha, nunca houve um rompimento, não há como ela estar grávida nessa situação. Agora, esse atraso menstrual pode ter diversas causas, ainda mais nas garotas, né? Essa irregularidade pode ser mais comum, pode ser mais frequente e pode ser provocada por situações como estresse excessivo, um quadro febril, uma infecção, em um momento em que ela está passando por uma situação mais complicada. Tudo isso, esses fatores emocionais e físicos, podem se reunir e acabar atrasando o ciclo menstrual da sua namorada. Ou seja, se vocês fizeram tudo certinho, não tem com que se preocupar. Agora, se no futuro vocês quiserem ficar ainda mais tranquilos, seria uma boa ideia conversar com um ginecologista sobre outros métodos contraceptivos. Tem dúvidas? Escreve pra gente no @ Jairo Bauer Oficial.
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7: Hoje a maior competição de futebol do planeta mobiliza torcedores em todos os continentes e atrai a atenção de bilhões de pessoas. Mas o início foi bem mais modesto. A primeira edição, realizada em 1930, no Uruguai, contou com a participação de apenas 13 seleções. Na época, viajar entre os continentes era um desafio. Muitas equipes europeias precisavam enfrentar longas jornadas de navio e outras decidiram nem participar. Mesmo assim, o torneio marcou o início de uma tradição que se transformaria em um dos maiores eventos esportivos do mundo. Uma história que começou pequena e ganhou dimensões gigantescas ao longo das décadas. 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
8: Álbum da Copa. A FIFA revelou a lista completa de artistas e músicas que integram o álbum oficial da Copa do Mundo de 2026. Com participação da brasileira Anitta, o projeto reúne 18 faixas e é a maior iniciativa musical já realizada para o torneio. A trilha sonora oficial foi criada para refletir a diversidade cultural da competição, que esse ano é sediada conjuntamente por Canadá, México e Estados Unidos. Entre os destaques do álbum está a faixa Goals, que une Anitta, Lisa e Rema. O álbum também traz encontros como Future e Tyla em Game Time, além de Shakira e Burna Boy em Die Die. 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
10: Muito bem, esse é o nosso arroba Atlântida, 11 horas e 47 minutos. Tivemos um bate-papo muito bacana com o César, que é o CEO, é o cara da Te Levo, a nova plataforma de mobilidade urbana, a nova plataforma, né, para os motoristas de aplicativo, para os usuários terem aquela experiência diferenciada na mobilidade aqui em Joinville e também em Araquari. 11h47, Odri.
11: Oi.
10: Você sabe, não estava na nossa pauta aqui, mas eu achei legal demais, cara. Eu acompanho basquete há muito tempo, né? Bom, eu pedi a minha esposa em casamento numa quadra de basquete,
11: exatamente,
10: né? Lá em 2012. Lá se vão 14 anos. Mas o fato é que um joinvilense pode fazer história no comando do Chicago Bulls, time classudo da NBA, rapaz.
11: Conta essa história, Gercinho.
10: Nascido em Joinville, criado em Blumenau, Thiago Splitter está muito próximo de assumir o cargo de técnico do Chicago Bulls, uma das franquias mais tradicionais da NBA. Caso a contratação seja confirmada, ele se tornará o primeiro treinador latino-americano a comandar uma equipe da liga de forma permanente. Aos 41 anos, o Splitter construiu uma trajetória de destaque no basquete. Como jogador, atuou por 7 temporadas na NBA e conquistou o título com o San Antonio Spurs em 2014. Depois de encerrar a carreira nas quadras, né, como jogador, iniciou a sua caminhada como treinador e acumulou experiências em diferentes comissões técnicas até ganhar espaço no cenário internacional. Então, tá aí Thiago Splitter muito próximo de assumir o comando, né, de Chicago Bulls.
11: Seria
10: na
11: incrível.
10: NBA. Cara, que demais, que
11: seria
10: demais.
11: Seria muito incrível. Pra quem tu torce? Tu tem algum time?
10: Tenho.
11: Qual que é?
10: Desde os anos 90, tá? Phoenix Suns.
11: Ah, é?
10: Phoenix Suns.
11: Interessante.
10: Os roxinhos e laranjinhas. Phoenix Suns. Alô, Charles Barkley.
11: Interessante.
10: Uhum. Gosto demais. Você acompanha, Adri? Você tem algum
11: pouco
10: time?
11: Pouco. Patriots.
10: Olha.
11: Yeah. Bom. Go Pets. Tipo isso.
10: Eu tenho outras camisas. Eu tenho camisa do Chicago Bulls. Aliás, ontem fui treinar com a camisa do Chicago Bulls, coincidentemente. Tenho, né, do Phoenix Suns. Tenho o boné do Phoenix Suns. Tive tênis do Charles Barkley, do Phoenix Suns, lá nos anos 90 e tal. É bem uma história de amor e ódio. Roubaram uma vez um boné na rua, meu, Odri. Que nos anos 90 tinha muito isso. Ah, o boné era importado, tinha que ter 8 linhas, pininho de ferro, tinha toda uma série de rolês. E meu boné do Phoenix Suns era importado. E aí eu tava esperando um ônibus, não lembro que idade eu tinha lá, sei lá, 17 anos. E aí passaram 6 meninos de bicicleta, assim, um atrás do outro. Aí eu fiquei olhando, tal, me distraí, o terceiro ou quarto
11: passou
10: da
11: fila,
10: passou, mas nem parou, né? Só tacou a mão no...
11: Só
10: e levou o meu boné do Phoenix Suns. Mas tudo bem, vai fazer o quê?
11: Deixa, né, ele usar,
10: seja, né, feliz com o meu boné.
11: Exatamente, deixa ele usar. Deixa ele ser feliz.
10: Ai, ai, mas que legal, cara, a informação. 992-49-6532. O Felipinho Divo já pode fazer o resultado, tá, Felipinho? Pra
11: os prêmios de hoje. Pode ser, Divo.
10: Isso.
11: Então tá bom.
10: Ô, Tati Porto, bom dia pra você. Não deu tempo da gente levar a sua pergunta aqui ao César, mas quem sabe a gente não faz isso nos bastidores, aí, de forma de bastidores, tá? Que é uma pergunta bem relevante.
11: Meu, extremamente relevante, tá?
10: Alugou um triplex aqui na nossa cabeça.
11: Alugou mesmo, e valeria muito a pena a gente comentar sobre... Será que dá pra comentar sobre isso?
10: Sobre isso, eu acho que seria legal comentar com ele junto. Acho que seria legal comentar com ele junto. Na próxima visita dele...
11: Meu, então vai ter que ser logo, porque colocou
10: semana
11: uma pulguinha atrás da minha orelha.
10: Semana que vem. Semana que vem.
11: Então tá.
10: Tá bom?
11: Então tá, vamos pautar ele, porque o assunto vai ser sério. Aí a gente faz esse bate-papo pra responder ela.
10: Fechou.
11: Então tá.
10: Tá bom. O 11:51, senhoras e senhores, esse é o nosso Arroba Atlântida. Falar também que no fim de semana tem a final do Festival de Cucas, que rola aqui em Joinville. E são várias atrações. A gente está divulgando na NSC, Festival de Cucas, que cai bem no dia do aniversário de Edriane Teló, rapaz.
11: Exato!
10: Posso que falar que você faz aniversário sábado,
11: pode,
10: agora, Odri?
11: Claro que pode. Claro que pode falar.
10: Aí, ó, temos
11: de
10: Festival de Cucas em homenagem a Driteló, rapaz.
11: Exato, exatamente.
10: Que
11: aí vamos lá comemorar.
10: É isso aí. E a gente tá nessa expectativa, né? Porque vai ser legal demais, cara. Inclusive, vai ter show da banda Brothers. Vai ter um DJ bom abrindo o Festival de Cucas. E vai
11: Gerson
10: ter uma baita banda fechando o Festival de Cucas nesse sábado.
11: Gerson Júnior?
10: DJ Gerson Júnior, rapaz.
11: Ai, amo! Ai, eu amo muito, cara!
10: Fechamos hoje a parceria aqui para estarmos abrindo lá, claro, 9 da manhã. Né, Adriano? Não vai ter a Loki, né, ali na 9 da manhã, né? Vai ser uma coisa mais recebendo a galera, né? Mais bonitinho. Né?
11: Não vai ser um bom dia Joinville.
10: Não, vai ser um bom dia animado, mas,
11: tá,
10: né?
11: Entendi. Mas a maciota, mais maciota, mais
10: isso
11: tranquilo.
10: Aí, fazer
11: tá
10: aquele
11: ótimo
10: setzinho mais pianinho pra receber a galera. Mas
11: family,
10: todos convidados, aí, tá? Festival de Cucas nesse sábado a partir das 9 da manhã, e vai ser uma grande festa. Aliás, com todas as delícias, né, das cucas finalistas aí do Festival de Cucas deste ano.
11: Exatamente. Gerson, ó, vamos falar o nome dos ganhadores aqui?
10: Ganhadores!
11: Começando com a ganhadora que levou a super garrafa térmica aqui da Te Levo. Foi
10: já
11: a
10: tá
11: nossa...
10: lá no Stories, inclusive?
11: Já tá lá no
10: já
11: Stories.
10: Já tá lá no Stories. Olha
11: arroba
10: que linda a garrafa lá.
11: Maravilhosa.
10: Quem ganhou, Adri?
11: A sortuda foi a Tamiris, que levou aqui, mandou te levo, ganhou. E a sortuda, gente, hoje são mulheres, tá? Que levou o álbum de figurinhas com um cromo, foi a Elaine Pickler. Muito obrigada por todas as mensagens e pela participação. O nosso Divo já vai entrar em contato para avisar como retirar esses super presentes aí, Gersinho.
10: Muito bem, já antecipo que o álbum é lá no Garten Shopping, lá no concierge do Garten Shopping. Você estará com o nome lá, tá bom? O álbum de figurinhas mais o pacotinho de stickers, presente do Garten Shopping. Retirada lá no concierge, tá? Geralmente a gente dá 10 dias aí para retirar o prêmio lá no concierge do Garten Shopping, beleza? Boa. Um abraço, galera do Garten, um abraço, galera da Te Levo, e a você, nosso ouvinte que ficou com a gente aí durante toda a manhã, tá chegando o Discorama pra toda a Rede Atlântida, 1 da tarde, os guris, o Pretinho e as duas, Edriane Teló de volta. Chego com as minas no PDM. Tchau, Dri, obrigado.
11: Beijo
10: por hoje, tá?
11: Obrigada por hoje, até amanhã, Gersinho.
10: Valeu, valeu, Felipinho Divo, e valeu audiência linda aqui da Atlântida, melhor vibe do FM. Tchau, gente, amanhã às 7 eu tô de volta.

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vocês, com o James Rainey nos vocais e alguns integrantes, obviamente outros faleceram, mas praticamente com uma formação quase que original depois de 40 anos.

Eu não sei vocês, mas me bateu uma nostalgia das melhores. Depois de 40 anos, a gente pode assistir Australian Crown, que veio ao Brasil. Come to Brazil, James Rain e banda! Meio dia e 10 minutos, mas quem tá no Brasil e quem estará em Porto Alegre? Neste sábado agora, dia 20 de junho, no Bar Opinião, para fazer um showzaço. Ingressos no simpla.com, vou botar o link nos meus stories ali. É a galera do Das

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Esse é o Charlie Brown, quinta-feira. O álbum Transpiração Contínua Prolongada, primeiro registro de estúdio do Charlie Brown, completa 29 anos. Apresenta as faixas Quinta-feira, Proibida Pra Mim, entre outras. E a loucura que hoje, Luiz Carlos Leão Duarte Júnior, conhecido como Champignon, antigo baixista da banda, completaria 48 anos. O músico faleceu por suicídio no dia 9 de setembro de 2013, aos 35 anos. Arroba Rafinha.menegas, tá rolando aquela live que normalmente eu faço aqui quando tô no Discorama, atendendo a pedidos da galera. Brigadas pela sua audiência em todo mundo. Depeche é também pedido da galera.

YouTube, Pride in the Name of Love. É pedido da audiência no arroba rafinha.menegazzo. Manda um abraço pro Rio de Janeiro, Montenegro, Floripa, Gravataí, Porto Alegre, Passo Fundo, Santa Cruz, Cruz Alta. É gente de todos os cantos. Aliás, todo mundo tá ouvindo a rádio das nossas vidas, no mundo todo. Obrigadaço aí pela tua participação aqui no arroba rafinha.menegazzo. Mais um pedido. Eu não me engano, esse som aqui é do solo do Sting, né? O Englishman in New York. Pá! Que vibe, som!

0: Baita som do Sting e o sax aí, ó. Ah, falei em cima. Desculpa! 27 minutos para uma. Englishman in New York. É verdade, esse som é do primeiro trabalho solo do Sting lá de 1987, do disco Nothing Like the Sun. Eu, particularmente, ninguém me perguntou, mas eu acho muito legal a vibe do Sting. Aliás, o The Police, né? Que banda massa, os integrantes tiveram seus atritos ali e tal. Não adianta, né? Briga de egos e tal, mas enfim, banda que marcou uma geração e o trabalho é eterno. E esse som aí é muito legal, foi pedido aqui no @rafinha.menegazzo. Tocamos ainda U2, The Strokes, You Only Live Once, Depeche Mode, Charlie Brown, fazendo uma homenagem, se estivesse vivo hoje, 48 anos, o Champignon, grande baixista da banda, formação original das Aranha. Tá ali no meu perfil, rafinha.menegazzo. Show do Daz é nesse sábado, no Bar Opinião, ingressos no simpla.com. Pode chegar na hora e no local ali, adquirir teu ingresso, vamos assistir um show muito legal de reggae. E a primeira foi Australian Crown, trouxe aqui na abertura do programa. A banda vai sair em turnê com o James Rain no vocal, né? Nos vocais, ele segue fazendo show, mas com a formação de alguns integrantes e levando o nome da banda. Outros já pediram para subir. E a banda vai sair em turnê pela Austrália junto com o Man at Work, que inclusive passou por Porto Alegre e por outras capitais aí recentemente. Tocou no Araújo Viana. Vamos aguardar, né? Pô, quem sabe Australian Crown pelo Brasil vai ser demais. A faixa que eu toquei foi Oh No Not You Again. Aniversariantes famosos no dia de hoje, Van Lins completa 81 anos de idade. Se tivesse vivo, o rapper Tupac faria 55 anos. Em setembro de 96, ele foi atingido por 4 disparos em Las Vegas e faleceu 6 dias depois, no dia 13 daquele mês. Show do intervalo, já volto com mais um blocaço de discorama.
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10: Tá bem explicado aí pela vinheta. 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

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Vai ali no Simpla e garante teu ingresso. 13 minutos para 1 da tarde, tem o PB. Falando nisso, comunidade, não aguento mais.

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7: Olá, olá, muito boa tarde, amiga e amiga ligados na Atlântida. Agora 7 minutos, estamos chegando na maior energia para fazer o Pretinho Básico da primeira edição, 16 de junho de 2026. Hoje é o dia da tartaruga marinha.
8: Tartaruga!
7: Precisamos valorizar marinha. A tartaruga marinha. Que bicho lindo! Não sei se vocês já viram a tartaruga marinha na época que ela vai lá, bota os ovinhos na areia e enterra os ovinhos. Já enterrou os ovinhos na areia, porra?
8: Com
7: a tartaruga
8: certeza,
7: enterra os ovinhos
8: certeza.
7: Na areia, vai-se embora, passa um tempo, daqui a pouquinho as tartaruguinhas quebram os ovos e fazem uma jornada tremenda em direção ao mar.
8: É lindo, cara.
7: É lindo demais.
8: Eu venho de uma cidade que é Rio Grande.
7: Boa tarde, Léo Oliveira.
8: Boa tarde, Alexandre, que é totalmente tomada pelas águas e tem total ligação com os animais marinhos.
7: Certo.
8: Inclusive, temos lá um museu oceanográfico.
7: Isso
8: que é...
7: mesmo.
8: Rio Grande, espetacular, Rio Grande, uma bela cidade.
7: Coisa linda. 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Muito boa tarde, Porazinho, em Florianópolisinha.
9: Oh, boa tarde, Alexandre Fetter. Mandar um salve pra galera do Projeto Tamar, da Tartaruga
7: boa.
9: Marinha, aqui de Floripa. Hoje mesmo, por ser o dia da tartaruga marinha, tem o retorno da tartaruga ao mar ali na Barra da Lagoa, Alexandre. Legal demais, eles fazem esse evento. Acho que é mensal esse evento, onde as tartaruguinhas que são tratadas ali no Projeto Tamar
7: são devolvidas.
9: Elas retornam ao mar. E hoje tem, por ser o dia da tartaruga marinha, hoje vai ter ali na Barra da Lagoa.
7: Que bonito, Porazinho. 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Rafinha Menegaz, muito boa tarde.
10: Ótima tarde, Alexandre, para a nossa audiência. Um beijo especial ao meu público aí, que cada vez que eu tô na rua, a galera vem demonstrar um carinho enorme.
7: 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Léo Oliveira já foi cumprimentado, mas cumprimento de novo. Boa
8: e
7: tarde.
8: E aí, Alejandro?
7: Bonitaço,
8: tudo bem,
7: esse
8: cara?
7: Casaco da CBD aí, hein?
8: Obrigado, cara. Isso aqui é o Ziva 74. 74 ou 78.
7: Que é a Confederação Brasileira do 78, Desporto,
9: da,
7: né?
9: Da Argentina era
8: foi a isso, campeão moral que a gente
11: acho
8: tomou
11: que é 78.
8: Ali. Tomamos um golpe ali que o Peru
7: sim,
8: entregou.
7: Argentina 78.
8: Tomou, Peru entregou ali.
9: O goleiro que droga.
8: Que era o goleiro.
9: Quiroga.
8: Isso,
9: Quiroga.
8: Que era argentino e tomou um balaio de gol e o Brasil caiu fora.
7: 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É do Banrisul, Rafael Gomes.
12: Fala, Alexandre, boa tarde.
7: Muito boa tarde. 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Estamos ainda pela chegada da Estrela Móvel Rodaica. Deixa eu ver se não tem uma mensagem dela aqui.
8: Ah, ruim pra mim,
7: dizendo que deu ruim pra ela ou coisa parecida.
8: Bem,
7: deixa eu ver aqui, vamos ver aí, dá pena, como é que tá?
8: Feliz, né, meu irmão?
7: Tudo bem? Não, não tem nenhuma mensagem da Rodaica, deixa eu ver agora.
8: Stryan Kral tá voltando, meu irmão.
7: Tá, infelizmente não vai conseguir chegar.
10: Ruim pra ela hoje.
7: Ficou presa no trânsito e não vai conseguir chegar.
10: Na verdade, o Australian Crowd vai reunir os integrantes, alguns vivos e outros nem tanto, que não são originais da banda, mas o James Rainey no vocal, para uma turnê na Austrália junto com o

0: Network. Bah. E aí fica a expectativa de virem pro Brasil, Chantilly, né? Pô, ia ser demais, né?
1: Chantilly vai trazer esse show pra nós aí, Rafinha.
0: Tomara, Porã. Ia ser muito legal e nostálgico.
1: Muito,
0: né?
1: Legal, muito legal. É uma banda clássica da Surf Total. Music que fez muito sucesso no Rio Grande do Sul e Santa Catarina. E que se separou justamente pela morte de um dos seus integrantes.
0: Né? No início, né? No início da banda.
2: É, verdade. A banda que vale é o vocalista, né, Porano?
1: O James Rainey é demais, cara. E ele tá nativo já há algum tempo.
3: Faleceu. Uhum. Tá bem, o nosso querido Vini Moura.
4: E aí, Alexandre?
3: Tá na mesa também, vai substituir a Rodaica hoje.
5: Que privilégio essa substituição! Sai a linda e entra este merda!
4: Ah, eu acho o Vini...
3: Olá, Sandrinho.
4: Eu acho o Vini incrível.
5: Eu prefiro a Rodaica.
3: Boa tarde, mestre. Boa tarde.
5: Boa tarde, Alexandre. É bom convidar todo mundo.
3: Todo mundo, claro.
5: Caso, um dia eu vou te dar um ratatá.
3: Ratatá?
5: Ah, a gente já fez muito isso, né?
3: Não, o que é ratatá?
5: Ah, é uma arte marcial.
3: O ratatá que eu faço, tu não faz, tenho certeza.
2: É o... Karatê? Tá metendo karatê colombiano?
4: Ratatá era um Pokémon.
2: O Joia já tava com o pratinho lá embaixo, lá prontinho já.
5: Porra, tava aqui no... Que isso? Vocês estão associando a drogas? Esse programa fala para crianças.
3: É verdade.
5: As crianças adoram o mestre.
3: Ele fica emocionado quando ele fala.
5: Eu me emociono,
3: isso, exatamente.
5: As crianças adoram o mestre e o palhaço maionese.
3: Vamos dar ele nos destaques do pretinho aqui, meu irmão, para Massas Romena.
2: Aê!
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3: 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O Pretinho Básico é o Ubi, que é o caramelo, o Joey, que é o
4: Montana.
3: Preto, e a Arizona, ou o Arizona, que, ah não, é a Arizona, que é a obesa, que fica de pé para pedir comida. Eles são de Angra dos Reis, Rio de Janeiro, do tutor Ricardo Salum.
4: Mas umas fotos bonitas.
0: É, bonita.
3: É, fotos artísticas, né, da cachorrada.
0: Mas tu vê que a obesidade também tem que ser controlada com os dogs.
3: Claro,
0: né?
3: Claro,
1: de animal,
3: claro,
1: né? Claro.
4: Ah, eu adoro a salsicha obesa. Fica muito bonitinha.
3: Um salsichinho, né?
4: Mas aí é uma menina.
3: Ah, é uma menina. Tá certo, tu.
0: Caramelinha.
3: É verdade.
0: É o cachorro que se... autossuficiente, né?
3: Muito bem. 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Então hoje a gente dedica esse Funny Dog pro Ubi, pro Joey e pra Arizona.
2: Pô, que dia hoje, hein?
3: Que dia bom hoje, né?
2: Conseguimos acertar os cachorros com a frase.
3: Com a frase, exatamente. Entraram no tempo certinho.
2: Isso aí, pô, hoje eu disse.
3: Por isso que o Porã veio de camisa. Sabia que ia dar tudo certo hoje, né, Porã? Camisa de trair a FU, hein, Porã?
1: Com certeza. Não, é de trabalhar mesmo.
4: Ah, de trair.
2: Quanto é que tá o apartamento na planta?
3: Não te vejo de camisa nunca, Porã. Nunca te vejo de camisa,
1: Cara,
3: Porã.
1: Tu sabe que eu venho tão pouco de camisa
3: eu
1: pra
3: sei,
1: empresa,
3: Porã.
1: Que hoje...
0: Tu vem tão pouco no programa também, né, Porã?
3: Ah, eu não acho, achei agressivo.
4: Ele tá numa fase tribo.
2: Ele tá direto no programa.
1: Deixa eu passar, assim, a minha escala do programa, pra quem não sabe ainda. Segunda, terça, quinta e sexta.
3: Isso.
1: Uma da tarde.
3: Isso aí.
1: Eu tô sempre aqui, obrigado.
3: Porazinho, vou começar a desfrutar desse privilégio também. E desde ontem já estou participando só do Pretinho da Uma, o Pretinho das Seis.
1: Não. É da gurizada?
0: Não, só um pouquinho. Tu não pode dizer que não, o cara é o dono
3: da molecada.
4: Eu sou o produtor do programa.
0: Não, mas tu não é o dono do programa.
4: Não, mas eu sugiro algumas coisas.
0: E ele é teu chefe.
4: Eu
3: sugiro um bom nome.
4: E eu debato com ele.
3: Ah, mas é oficial ou não é oficial?
4: É um erro, Alexandre, é um erro.
3: Como assim é um erro?
4: Tu sair de todos os seis é um erro.
2: Mas eu, o homem é o dono do programa.
4: Mas é que é um erro.
6: Então xinga ele, xinga ele.
2: Xinga ele então, vai.
3: Feio.
6: Bobalhão.
3: Feio, bobão.
4: Bananão.
3: Banana.
1: Eu acho que Alexandre espera os 20 anos pra qualquer mudança.
3: Mas, não, mas já estamos... Não, aí que tá, por exemplo, os 20 anos é daqui 6 meses. Nós já estamos preparando.
0: Cara, com 80 anos, já aqui contando a piada de Joãozinho.
1: 6 meses.
4: É em abril.
6: É 9 meses no mínimo.
0: Alexandre, hoje é dia do quê?
3: Pois não, Rafinha, hoje é dia da tartaruga marinha.
1: Tartaruga marinha.
4: Só pra saber. Ele
1: já falou no começo.
0: Não, desculpa, eu não tava.
4: Não tá aí.
0: Pode me dar uma amarela.
1: Ah, é verdade. Bem observado.
0: Mesmo que temos um super trunfo, né?
1: Não, não temos. Não.
4: Ah, pior que temos.
0: Eu tava com a função da Lívia. Hoje ela ficou ruim tudo.
3: Temos, mas ela tá ali sentadinha, bem tranquila, né? A 1 metro do estúdio aqui, né?
2: É, a redação é segura.
0: Agora ela já, a mãe dela já veio.
3: Então...
0: No resgate soldado Ryan.
3: Tu tinha levado ela lá embaixo?
4: Chama a tua filha de soldado Ryan.
3: Não. Eu vou tirar o cartão.
0: Eu pedi pra Amanda.
3: Vou tirar o cartão porque foi honesto, foi sincero, gostei. Vou tirar o cartão.
0: Poder, ela disse, eu gostaria de ir com a Amanda, que ela tem mais afinidade.
3: Tá certo. Que tu mais afinidade do que contigo, que é o pai.
0: Não, que eu não queria faltar o programa, né?
3: Tá certo.
0: Eu só falto o programa pela Lívia, né?
3: Tá certo.
4: E pelo Porã.
2: E o sol, né?
0: Ah, sim.
2: Solzinho,
0: se o mar tiver muito bom,
2: a Lívia fica doente, né?
4: É. Deixa do Rafinha que ele tá bem louco.
6: E a marca de óculos se chama ele.
3: Vamos dar-lhe aqui então agora no nosso ouvinte aniversário, é o Charles Ian.
2: Meu amigo Charles
3: Ian é advogado de Canoas, está fazendo 32 aninhos. Parabéns, Charles.
4: Não, vamos falar mais.
3: Saúde e prosperidade.
2: Eu não confio em advogado que não tem a barba branca. Eu gosto de advogado veterano. Os que me defenderam.
4: O meu advogado não é veterano e é muito bom.
0: Se for uma advogada, como
4: tem
0: é que
4: tem a barba preta?
2: Barba preta.
3: Mas achei preconceituoso.
0: Eu também.
3: Etarismo ao contrário.
2: Isso.
0: Ainda mais nós que não somos preconceituosos.
3: Etarismo ao contrário.
2: Tu já foi defendido por um advogado veterano?
3: Eu já fui. Idade.
0: Parabéns, Porã.
2: Eu
0: concordo contigo.
2: Eu tenho idade.
4: Mas é sobre idade ou estilo, Ivan?
2: Estilo.
4: Então, pô, salvei.
2: Estilo.
3: Aniversariantes famosos de hoje, começando com o nosso ouvinte querido Pedro Henrique. Atacante, boleiro, ex-Inter. Fazendo 36 anos hoje. Parabéns, abraço, Pedrão.
4: Aí, Pedro Henrique Konzen.
2: Tá no Ceará.
3: Mais gringo impossível, Pedro Henrique.
2: Tá saindo
4: de Santa Cruz do Sul.
3: Débora Nascimento, atriz, fazendo 41 anos hoje.
4: Tem um olho muito bonito.
1: Maravilhosa.
0: Pô, tá de sacanagem, tem um olho muito bonito agora.
2: Tem
3: dois olhos.
0: É
4: que chama muita atenção.
0: Ela é ex do gurizão que traiu. Como é que é o gurizão? Isso, esse mesmo que fez o Chorão.
1: José Loreto.
4: Isso aí.
0: E ela tava naquela novela que o Magrão pula pra salvar não sei o quê.
2: Ah, ela viragem.
0: O Magrão morre.
4: Pantanal.
0: Não é, cara.
2: É Canavial de Paixões.
3: A cantora Simaria tá fazendo 44 anos hoje.
2: Isso é fera,
0: hein? Aqui em Kardashian,
4: 44 já.
3: 44. É irmã da Simone.
0: Como é que é?
1: É uma nave.
3: Ivan. Pata, o microfone tá baixo, não tô pegando as vinhetinhas do Ivan. Peraí, deixa então,
1: um pouquinho. Vou falar mais. Pega as vinhetas. Tá valendo a pena. Ele já se jogou no gelo duas vezes.
2: A Simone é show de bola. Começou como coisa.
0: Back vocal lá.
2: Do Frank Aguiar.
0: Ela e a irmã dela.
4: E separou da irmã agora.
0: Sim, porque ela deu uma...
3: Que
4: loucura.
0: Deu uma bugada,
4: só porque elas não eram um casal. Não, separou como dupla. Casal, cara. A irmã dela que esteve no planeta.
2: Eu conheci o cara da banda do...
3: Vamos em frente aqui com os destaques do Pretinho. Ticiane Pinheiro, apresentadora. Olha, Ticiane Pinheiro fazendo 50 anos.
2: Amanhã
4: auge da idade.
0: Não. Ué, não era 30?
4: 30.
0: Mudou?
4: É outro auge.
0: Se perdeu, né?
4: É que quando é mulher é sempre auge pro Vini.
2: Não ganha da mãe dela. Desculpa falar isso. Não ganha da mãe dela. Tu me perdoa.
0: Mas ninguém tá comparando.
2: Eu tô comparando.
3: Não estamos comparando.
2: A garota de Ipanema tá é show.
3: Veterana de Ipanema. É verdade. Ela é
0: cara,
3: filha.
0: Cara, ela tem 50 anos.
3: Da garota de Ipanema.
2: Agora é veterana de
3: Ipanema. Virou música, né? Do isso, Tom Jobim e do Vinícius de Moraes.
4: Veterana de Ipanema é um pouco desrespeitoso.
2: Por quê? Não falei mal.
4: Veterana de Ipanema é um nome de... um vulgo, né?
2: Vulgo.
4: A veterana de Ipanema. Parece um arroba do Instagram de uma influenciadora ruim. Vetera de Ipanema.
0: Eu sou a vetera do Insta. Tá desrespeitoso.
2: Mulher do Tralha.
3: Ivan Lins, o músico. Olha teu xará, Ivan. O músico Ivan Lins, fazendo 81 anos.
6: A inspiração do nome.
3: Gigante, né? Monstro.
2: Pô, amigo, monstro. Amigo meu, quando usava o Ratatá, virava Ivan Lins.
6: Por quê?
2: É mesmo. A mãozinha é travava assim, jogava pra trás, ó. Só voltava o botão tecladinho. Era.
3: É inacreditável, cara, que você tenha feito isso. É inacreditável. Mas, Porã, tu não acha, mudando de assunto, pra não querer valorizar ali o que o Ivan falou, tu não acha que o...
1: Eles estão focados no Ratatá hoje.
3: Estão, estão muito focados no Ratatá.
0: Demo. A música do Black Alien.
3: Mas eu vou aproveitar, vou fazer que nem... Eu vou aproveitar a Copa do Mundo.
1: Aproveita.
3: Pra algumas coisas acontecerem.
2: Parecendo o Galvão, Ivan Lins.
3: O Galvão, não, o Ivan Lins, Porã. Tu não acha o Ivan Lins um músico muito underrated?
6: Ai, eu adoro quando ele fala inglês.
1: Ah, ele faz com propósito. Com certeza, né? Subestimadíssimo.
3: Subestimadíssimo.
1: Assim, super valorizado na gringa.
6: Olha quem tá aqui com a gente Brasil. Hoje.
2: Guilherme Arantes.
3: Porra, eu adoraria, porque eu sou fã do Ivan Lins, cara. Sou fã do Ivan Lins.
6: Os caras derreteram.
2: Vamos fazer esse encontro.
1: Achamos. Realmente é, ele é...
3: Ele é subestimado.
1: Subestimado.
3: É verdade.
2: Ele tem outro tom, né?
3: Concordo. Obrigado por concordar comigo, Porezinho.
0: Tá aí um...
3: Gênio. 81 anos tá fazendo o gênio Ivan Lins. Foi casado. Com a Lucinha Lins, né?
1: Verdade, que leva o seu nome até hoje.
3: Exatamente.
1: Separou e continuou com o nome.
6: Tá pingando aí um podcast, né?
0: Tá pingando Porã e Fetter.
6: Porã e Fetter.
0: Ivan Lins.
1: No Clubhouse.
6: Ivan Lins Shows.
3: O baixista do Charlie Brown Jr. faria hoje 48 anos, o Champignon. Pereceu em 2013.
2: Lá negou, prefiro sem. Não aguentou.
1: Lamentável.
2: Não aguentou a pressão.
0: Vários não aguentam, né?
1: Eu achei
0: ruim. Ah, eu vou
1: ruim.
0: Dizer que eu gosto.
3: Achei
0: né?
3: ruim, o sem é ruim, cara, porque é ambíguo, né? É, tudo bem, existe aquela coisa subliminar do estrogonofe, tu prefere sem o champignon.
0: Não, e se não limpar bem, fica nojento mesmo, o umbigo.
3: Como assim limpar o quê?
0: O umbigo.
1: Nossa, mas que misturança de
3: não entendi.
1: Coisa.
6: Eu não entendi também.
3: Que é umbigo? Que o umbigo tem a ver com champignon?
2: Pegou aí com ele.
3: Que o umbigo tem a ver com champignon?
2: Ah, nós estamos no termo nós estamos do dói hoje.
0: Da expressão do Vini, prefiro sem.
2: Prefiro sem champignon.
3: Sem champignon estrogonofe.
0: Foi a expressão que tu usou antes disso.
3: Não vou ambigo, lembrar. Né? Não foi... Ambigo.
0: Ai,
2: entendi. Boa. Boa.
0: Isso é uma merda, como o cara tem que voltar demais pra dar, né?
3: Boa essa, eu gostei não do foi umbigo. Legal. Gostei, tem que limpar o umbigo com um cotonetezinho, claro.
0: Senão é
3: nojento. E sabe como é que é o nome dessa sujeira que fica dentro do umbigo?
0: Uma craquinha?
3: Isso, qual é o nome dela? Ela tem um nome.
0: Sujeira.
3: Os gaúchos sabem o nome.
0: Ah, é que eu tenho...
3: Flunfa.
0: Ah, não. É que meio, né, Fede?
3: Flunfa.
1: Flunfa, até o nome já é ruim, né?
3: É ruim, é ruim.
6: Lave seu umbigo, né?
0: Não, tem que lavar o umbigo. Vai que tu vai lamber uma hora o umbigo de alguém, mas
6: ainda
0: que
6: mais gordo, né? Junta muita coisa.
3: Muita que isso, coisa. E no inverno isso, mais ainda, né? Porque a gente usa roupa de pelúcia, roupa de lã e tal.
2: Eu gosto de flunfa.
6: Muita gente esquece do umbigo.
3: Por último, nos aniversariantes...
6: Uma vez lambei o umbigo do gordo, parecia um gato.
0: Vai cansar,
6: parecia
0: por isso
6: um gato
0: que ele não quer mais vir.
1: Tá muito lambedor de umbigo, de mamilo.
2: É, tá. Lambeu o mamilo do Mickey. Desculpa.
0: Nossa. Vai que sede.
2: Quer mais?
0: Água, né? Água faz bem
2: água
0: todo
2: é bom,
0: dia.
2: Né? Água é todo dia.
3: A água é a única coisa que tu bota pra dentro do teu corpo.
6: Uf,
3: que
6: fala por ti.
0: Deixa o cara
3: tá de aniversário hoje também o Tupac, o rapper Tupac, faria hoje 55 anos, pereceu em 1996. Ah. Tupac Shakur. Ah,
0: pereceram ele, né? Tomou quatro tiros.
3: É, pereceram
0: tiro,
3: ele. Pereceram
2: quando toma quatro tiros, tu não pereceu.
0: Daí seis dias depois ele morre.
2: Aí aguentou, né?
0: Ele aguentou seis dias na UTI ali. Só que pip, pip.
6: Namorou depois... a Madonna já, né?
1: Pô, tu vê só.
2: Firmou, né?
0: Cara. É, meu.
6: Que faria magrão 50, bonito,
0: ele né? Ele morreu muito
6: não, mal. O cara que namora a Madonna.
2: Ah,
6: mas estileira?
2: O Jesus Luz pegou,
1: foi
2: mano.
1: O maior.
3: Não tá mais assim hoje, né?
0: É, não, esse aí é não, quando ele tava vivo,
3: bem
0: né?
3: Observado.
2: É, a fitinha e malhar, talvez a bandana
3: a
2: tenha ficado.
3: Tão
6: mas ele emagreceu.
0: E ele torceu pra Argentina, ah, pela
2: por quê?
0: Roupa.
2: Por osso. Ah, tá preocupado de ter estreia da Argentina, ele veio a caráter.
0: Exatamente.
3: Foram estes os aniversariantes deste momento de
1: destaques
3: do Pretinho Básico.
0: Ah, que, quer só, falar sério?
2: É,
0: então,
2: só porque tu veio vestido de médico da CAF.
6: É, mas agora tu mereceu.
0: Não, não tá certo, vamos falar sobre os imóveis de Floripa.
2: Isso.
0: Quanto tá um apartamento?
6: Quanto é que tá a cobertura em Balneário Camboriú?
2: O metro quadrado. Tá mais caro agora, né? Mais de Floripa,
1: tá
2: né?
1: Caro,
2: trocou.
1: Irmão.
0: Tá caro,
1: tá caro
0: tudo,
1: tá
0: em
1: tá caro tudo.
2: Pô, até verdade. Bandido que nem nós, pô. Ele não te faz agora, não, não veio, relaxa.
0: Sabe o quê? Eu não sou bandido.
2: Ah, tu não me bota nessa não, parte. Tu é bandido sim, não vem não, que não, não tem.
4: Tu é. Mestre, eu adorei a camisa combinando com a barba.
0: Não, porra tá sexy, né?
2: Não dá pra comer espaguete.
0: Eu sei porque é o surf.
1: É o surf, irmão. Tô na paz. Hoje ninguém vai estragar meu dia. Só vou gastar energia pra beijar tua boca.
4: Charlie Brown. Olha aí, ó. Tô falando.
1: É, irmão.
4: Se soltou.
2: Tu fez amor. Tu fez amor de manhã. Isso aí é muita alegria.
0: Ou ele descobriu algo novo, né, nego?
1: É possível.
2: Herói, né?
1: É possível.
3: Senti falta nos destaques do Pretinho. Tô dando uma olhada aqui rapidamente por cima. Do lance lá envolvendo o presidente da CBF, né?
1: Nós já temos
3: confirmações oficiais. Porra, Bia,
1: tu viu a logística?
3: A Polícia Federal já está investigando
1: nos Estados Unidos.
4: O Léo Dias vai ter que dar explicações, porque ele soltou. Ele havia avisado antes da estreia da seleção brasileira que se a seleção não vencesse, ele soltaria uma fofoca a cada derrota ou resultado ruim da seleção brasileira. A seleção empatou pro Marrocos e ele
1: tomou. Mas para aí, o Léo Dias é um baita torcedor brasileiro. Ele, os caras devem estar cabreiro lá.
4: E ele tuitou.
1: Eles vão ter ganhado o Haiti.
4: Empate pra mim é derrota. Segunda-feira vem bomba. Ontem, no fim da tarde, ele avisou que a primeira bomba. E ele soltou fotos das fofocas que ele tem, das pessoas, dos rostos. Tinha o goleiro Alisson, tinha o Neymar, Vini Júnior. Tinha. E tinha o presidente da CBF, que foi o escolhido pelo Léo Dias para ter a sua primeira fofoca vazada. Que, de acordo com o Léo Dias, o presidente da CBF, o Samir Chaudhry, havia levado a sua amante para a Copa do Mundo.
0: Aí, para.
4: E que a sua esposa ficaria hospedada em Monterrey, no México, enquanto a sua amante em Nova York, nos Estados Unidos.
1: Nova York.
4: Além disso, teria uma série de gastos em cartão corporativo
0: da CBF
4: para amantes, no plural.
0: Não.
4: Algumas imagens já vazaram e, para complementar o caso, se não me engano, a informação é do Metrópolis. O presidente também teria afirmado numa conversa privada, de acordo com o Léo Dias, que ele teria também se relacionado com uma jogadora de futebol da seleção brasileira.
1: Olha só, rapaz.
0: Que baguncinha, né?
1: Presidente
3: bonito. Agora, me chamou a atenção que a CBF respondeu a fofoca julgada pelo Léo Dias. Me chamou muito a atenção isso. Porque Perdão?
2: Não. Pode falar.
3: Se tu é uma instituição gigante, né, que está dentro do guarda-chuva de um país de 220 milhões de pessoas, com a seleção deste país lá para... Cara, se tu vai dar bola para isso, é porque alguma coisa tem. Senão, simplesmente ignora, toca a vida, processa o cara nas internas e está acabado.
2: Mas eu acho que a fala deles é porque tem a acusação do uso indevido de verba da CBF. Aí a instituição respondendo pelo uso de dinheiro da CBF.
3: Mas é que a quem acusa, porque cabe o ônus da prova.
2: Porque ontem a gente falou no Pretinho das Seis que até o Vini comentou, cara, ele trair, tá errado, mas é um problema particular dele.
1: É do jogo.
2: Agora tu usar o dinheiro da CBF pra tu gastar com a tua amante, aí que tá a treta.
0: Tá, mas, meu, quando tu trai, assim, vou usar...
4: Como é que é, Rafinha?
0: Não, cara, tu é um cara crachá, velho. Tu fez uma merda que não é o...
2: Ele é público.
0: Presta atenção. Tu fez uma merda, não é o Vini pessoa física, é o Vini da rádio.
4: Não, mas ok.
0: Ele é o presidente da CBF, ele fez uma merda, o presidente da CBF fez uma merda. Mas isso eu sei que o certo ou não, mas tu fica rotulado a isso, tu representa uma instituição, tu é um cara crachá, tu representa, nós representamos a rádio. Eu faço uma merda...
2: Mas não configura um crime.
0: Não é crime. Eu não tô dizendo que
4: a CBF soltou uma nota, porque ela...
0: Desculpa, depois eu termino então.
4: Vai, Rafa, desculpa.
0: Não, é que eu não tô dizendo...
1: Não te irrita, tu tá tão bem, tu tá indo bem, continua.
0: O crime é ele desviar o dinheiro, mas no momento que um cara desse tamanho faz uma merda dessa, ele representa a CBF.
4: Porque ele tem que ter a imagem ilibada. Claro, ele é o presidente da Confederação Brasileira de Futebol.
0: O Fetter faz uma merda, o Alexandre Fetter.
4: A CBF divulgou uma nota não para falar sobre o caso de supostas amantes. A CBF nega que o dinheiro...
1: Só que faltava também,
4: o dinheiro da Confederação tenha sido usado para fins particulares.
2: Mas botaram
4: pessoais.
2: Mais uma amante na jogada, porque botaram? Até ontem tinha uma, só botaram, que era lá de Rondônia.
4: Mais de uma.
3: Cara, nada mais é imponderável. Não existe mais o imponderável no mundo. Ou seja, tudo é possível. Né? Tudo é possível. agora que as coisas se esclareçam aí no âmbito jurídico, né? Vamos ver o que vai acontecer.
4: Inclusive, existe nos bastidores uma pressão de que, se for confirmado que o presidente usou o dinheiro da CBF, ele possa ser mais um a ser destituído do cargo.
7: Que não seria uma novidade na história da CBF.
3: Nenhuma novidade, nenhuma surpresa.
4: Eu acho que todos os presidentes da CBF foram
2: destituídos. Desde quando saiu
4: o Ricardo Teixeira.
2: Eu acho que sim. O Ricardo Teixeira foi preso, aí depois entrou o Marinho, também tomou cana. Entrou o Caboclo, teve o lance de assédio sexual. É. Depois entrou o baiano lá, o...
0: Que vergonha, mano.
2: Como é que é o nome dele? Não, que entrou o Rodrigues lá, o Josinaldo. É, ele também tiraram ele, depois ele voltou. E aí o Samir foi eleito e também agora tem...
7: Não entrando no mérito se ele é culpado ou não, mas é importante salientar que o Samir é colocado ali também como um movimento político, do tipo assim, ah, é uma renovação, mas ele é colocado justamente pelos caras que colocaram todo, maioria desses que já passaram.
3: Quem manda?
2: Não tem nada assim de novo, e vocês lembram,
7: é uma falsa renovação.
2: Claro. Vocês lembram quem queria ser o presidente da CBF?
1: Ronaldo. Faltou fora.
2: Não deixaram.
1: Por que não deixaram?
2: Porque ele ia resolver, ele ia arrumar.
3: Mais do que isso, ele ia abrir um monte de gaveta que não pode ser aberta.
1: Claro, ali é um esquema de muitos anos, né, cara? Mas assim, o que me chama a atenção...
3: Como tudo que é institucional neste país, cara. Lamento dizer isso.
1: Mas falando em...
3: Valeu, não lamento.
1: Em outra institucionalidade brasileira, que é a traição, a logística do cara...
2: Foi boa.
1: Se isso aí realmente é real, é uma logística interessante. Vencedor. A esposa em Monte Rei...
0: Não,
1: né?
0: A esposa...
2: Tá no Monte Rei.
0: E a amante nos Estados Unidos.
1: E a amante em Nova York.
7: E outra em Rondônia.
0: É, e tem outra
4: em
0: Rondônia.
4: Uma mulher em cada país.
1: Agora essa de Rondônia deve estar chateada.
3: Agora eu sou a esposa dele, tá? Esposa dele, fui deixada lá no México.
0: Tá, Nátio,
3: né? Seleção brasileira jogando em Nova York, né? Toda a atenção da CBF na seleção brasileira. Qual é a justificativa que esse magrão apresentou pra mulher, pra não levar a mulher pra Nova York?
4: Trabalhando.
0: Porã sabe, reuniões.
1: Porã
0: fazia isso,
1: cara,
0: reuniões.
2: México é praia. Fica na praia aí, pô, sol, traguinho.
1: Relaxa, logo eu tô chegando.
7: E quando vê amante recente, ele quer surpreender ela.
2: Porque a mulher dele era 20 anos de casado.
1: O Vini veio com muita experiência.
7: Não é. Pior que não, porque eu sou mais novo da mesa, né?
0: Tem 24 anos de casado.
4: Experiente,
2: né? Mas eu tô com o Porã. A pita de Rondônia não devia ser a...
1: A pita de Rondônia...
2: Que ficou em... Nem pra mandar... Manda pro Canadá.
7: Não, manda pra São Paulo.
1: É isso aí.
2: Manda pro Canadá.
1: Dá chance igual pra
4: São Paulo. São Paulo, ponte aérea.
3: Tá bem, vamos dar aqui agora nos destaques oficialmente, depois desse parêntese que a gente abriu aí. Silvio Santos e Roberto Carlos são os artistas que mais orgulham... O que houve, cara?
2: A imitação nova do programa.
3: O que houve, cara? O que aconteceu?
2: Roberto Carlos.
3: O que aconteceu? Por quê? Me interrompeu por quê?
7: Não te interrompi.
0: Amarelo, né? Merece o amarelo,
7: assim,
0: né?
7: Eu não interrompi.
0: Amarelo.
7: Eu não interrompi.
3: O que você quer falar?
7: Fiz uma sonoplastia.
3: Qual?
7: Quando citou o Roberto Carlos, só isso.
2: Como é que é a impressão do Roberto Carlos?
7: É só isso.
0: Aí daí vocês falam que o meu Luciano Huck é ruim.
3: Esse aí, então, eu...
7: É a risadinha do
2: Roberto Carlos. Você não tem um grande emoção?
3: Essa é a imitação do Roberto Carlos.
7: Isso é um grande emoção. Aí, pô, bicho. Só tem o
4: bicho?
3: Meu Deus.
4: Joia rara imitando o Roberto Carlos.
7: O Roberto Carlos fala bicho. Nunca viu o filme.
2: Fala.
7: Pô, bicho.
4: Ele falou, sou teu fã no final. Ele usou o bordão do outro personagem.
3: O Roberto jamais diria isso pra alguém.
7: Ele gosta do pretinho.
3: Podemos retomar.
7: Vamos lá.
3: Silvio Santos e Roberto Carlos são os artistas que mais orgulham o Brasil.
0: E os dois não estão mais aí, né? Que pena.
4: Não, o Roberto Carlos tá vivo.
7: É, cara.
2: Tá congelado.
0: Tá vivo? Ah, então tem que avisar aí a galera.
1: Tem que avisar o Rafinha. Pô,
2: lembra que ele bateu o carro lá em Gramado no final do ano?
0: É verdade.
4: Tão louco, velho.
2: Ele bateu, ele pegou, deram um carro
1: o cara
2: top, ele foi...
1: O Roberto Carlos.
0: Eu achei que ele tinha subido. Não, o Erasmo que morreu, né?
2: Ele foi manobrar o carro em Gramado, deu uma paulada.
3: Mas eu tenho duas análises a apresentar rapidamente aqui antes que tu abra...
4: Pois as faça.
3: ...esta notícia. A primeira... Tá tudo certo, né? Silvio Santos é extremamente popular.
4: Maior de todos.
3: Roberto Carlos é extremamente popular. Acabou.
1: É o rei.
3: Ah, mas peraí um pouquinho. Mas tem o Caetano. Ah, mas tem o Gil.
1: Não, nada comparado.
3: Isso aí é outra coisa, outra prateleira. Tá, essa era a primeira colocação.
4: É uma baita pesquisa e a gente pode brincar junto, olha só.
3: Posso colocar a segunda? Vai. Rapidamente. Isso aqui vai mudar. em pouco tempo vai mudar. Vai. Quando os velhos que foram entrevistados sobre para essa pesquisa e falaram Silvio Santos e Roberto Carlos, isso aqui vai mudar. Ah, daqui a pouco nós vamos ouvir artistas que mais orgulham o Brasil. Virgínia e Anitta. Será? Tipo, Anitta e Luciano Huck.
4: Matuê.
3: É, sei lá. MC Gui. Enfim, ou seja, tende a piorar.
0: É, não, piorar muito.
4: A Quest e a Globo, ou seja, o maior instituto de pesquisas do Brasil atualmente, junto com a maior emissora, eles fizeram uma pergunta aberta a milhares de brasileiros questionando quem é a maior personalidade do Brasil.
0: Roberto Carlos Silvio Santos.
7: Palhaço maionese.
2: Se você está feliz, pegue o meu nariz.
4: E aí, abertamente, as pessoas tinham que cada um dizer quem vocês diriam para ver se estaria na lista ou não. Não.
0: Vamos lá.
4: Dois vocês já sabem, tá? Não vale o Roberto Carlos e o Silvio Santos.
7: Ah,
4: quem vocês diriam?
2: Hebe Camargo.
0: Pelé.
2: Hebe Camargo.
1: Calma. Gugu calma, Liberato.
0: Calma.
3: Jô Soares.
2: Chico Anísio.
0: Calma.
4: Nenhum desses.
7: Não, Pelé não, tá?
4: Não.
2: O Chico Anísio
0: não. Tu ouviu ele dizer que é o Pelé?
7: Ele não respondeu?
4: Vamos lembrar
3: Pelé que. Pelé não é artista.
4: Vamos lembrar que é artista.
3: É atleta. Tá?
4: Personalidade barra artista.
7: Ah, personalidade barra artista. O Pelé é uma personalidade.
4: Não, mas é que Jorge, a manchete diz: Silvio Santos e Roberto Carlos são os artistas que mais orgulham o Brasil.
0: Ana Maria Braga.
4: A pergunta é: qual é o artista que mais te orgulha?
0: Ana Maria Braga.
2: Tim Maia.
1: Não. Jorge Ben.
2: Palhaço Carequinha.
7: Tá confuso.
3: Não tá confuso, cara.
1: Faz a lista.
0: Tá confuso.
4: O Pelé não é um artista.
0: Programa.
7: Personalidade.
2: O mágico de
3: personalidade Chocone. Artista! Porra! Personalidade artista! Personalidade jogador de futebol! Pelé, concordo.
4: Nenhum deles teve mais do que 10% dos votos.
0: Tá? Luciano Huck.
4: Não. Estão na lista. Eu tenho os 9 primeiros e depois o 10º é uma galera empatada com 1%, tá? Os 9. Silvio Santos é o número 1 com 7%.
0: E o 2?
4: Roberto Carlos.
3: Ah, cara,
4: é o 2,
3: sério. Sério.
4: 6.
0: Vai tomar uma mas eram os 2 em primeiro? Foi o que tava na manchete.
4: A manchete diz: Silvio Santos e Roberto Carlos são os artistas que mais orgulham o Brasil.
3: O Silvio Santos em primeiro e o Roberto Carlos em segundo.
0: E por que não Roberto Carlos em primeiro?
3: Porque o Silvio Santos é o que mais orgulha.
0: Porque tu tem razão.
2: Ele é mais famoso.
7: O cara chega a chorar.
3: Vai na pesquisa, merda!
4: A Fernanda Montenegro é a terceira artista.
2: Vai, erramos, vai, legal.
4: Como assim?
2: Em quarto, esquecemos a Fernanda Montenegro, cara.
4: Em quarto está o Tony Ramos.
1: Tony Rama.
0: Essa.
4: Tá melhor que o Roberto
0: Carlos. Não, e ele tá na novela Quem é Macuida agora. Ele é pai da guria que foi presa injustamente acusada de matar demais, o Antônio Fagundes.
2: Okay. O Décio Pitinini tá foda.
4: Em quinto está Antônio Fagundes.
0: Olha aí, ó.
2: Esse é foda. Esse é fudido.
4: Em sexto.
3: Erraram matar ele na novela, né?
4: Em sexto.
2: A viagem, né? A viagem não deviam ter matado
3: erraram.
2: Ele.
3: Erraram.
0: Não, é
3: nessa novela agora.
2: Dessa eu não vejo. Veja a viagem.
4: Em sexto está Tarcísio Meira.
2: Morreu, né, tio?
7: Já.
4: Não.
3: Morreu,
7: não
3: cara.
7: Morreu, cara.
3: Já morreu. Ah, morreu.
0: Você
3: faleceu.
0: Foi?
3: Faleceu.
2: Na Covid.
3: Puta. Faleceu.
0: Ele era o Roberto.
4: Em sétimo está a Marília Mendonça.
3: Olha,
0: ah, faz sentido.
4: E é a personalidade mais jovem desta lista. Em oitavo está Luiz Gonzaga.
1: Olha aí, o rei do Baião.
4: A nona colocada é a Alcione.
0: Calma.
4: Nona.
1: Olha, você de volta de mim.
2: Você me vira a cabeça.
0: Depois do hino, né?
4: E aí em décimo...
2: Bete Carvalho.
4: Em décimo tem uma galera. Décimo, todo
1: Zeca
4: mundo
1: Pagodinho.
4: Empatado, tá? Gilberto Gil, Tim Maia, Caetano
7: Supla
4: Veloso.
7: Municipal.
4: Chico Buarque, Cazuza, Djavan, Renato Russo.
0: Supla.
4: Elis Regina.
1: Zeca Pagodinho, não.
4: Milton Nascimento, Zeca Pagodinho e Anitta.
0: Olha aí. Anitta.
7: Então...
2: Lupcínio Rodrigues não tá?
4: Não, tá.
2: Teddy Corrêa, não?
7: Eu li Teddy Corrêa?
2: Não, a grosseria.
0: Não merece a grosseria.
2: Ele leu, mas ele erra também, né?
4: Não, o Sérgio Mota
0: também não. O Falcão.
2: Do Rapa.
7: Uau, mas qual o Falcão?
0: Do Rapa.
2: Do futsal.
7: Poderia ser o do futsal,
4: o do Brega.
0: Ah, podia ser o do Brega.
2: Mas
7: ele é uma personalidade,
2: tu não entendeu que não vai?
4: Não é.
2: Tem noção que se valesse futebol, o Pelé era o primeiro, porra. Ninguém ia ganhar do Pelé, cacete.
0: Não, o Beckenbauer.
4: E tu entende que se o segundo artista, Maradona. O Falcão do futsal perderia pro Falcão do Brega. Porque o Falcão do Brega pode concorrer.
2: Não. Peraí. O do futsal é mais famoso que o do Brega.
4: Mas o do Brega não pode concorrer.
3: Cara, né? é que tem uma questão rápida, assim, só pra uma colocação, pra vocês se ligarem.
2: O Antieta, né?
3: Essa pesquisa, ela é respondida de acordo com a pirâmide social.
0: Ah, perfeito.
3: Não tem como ser diferente. É óbvio que popular no Brasil é o Silvio Santos, que falava pra milhões e milhões e milhões de pessoas no domingo.
4: É respondido de acordo com o quê?
3: Pirâmide social.
4: Eu devia ganhar a Cleópatra.
7: Ah. Foi boa pra caralho.
0: Foi. O mais louco que eu fui.
3: Cara, sério.
7: Pô, cara. Foi boa.
2: Olha só, nós vamos começar a fazer um dope pro Vini.
7: Ah, só pro Vini.
3: E me causa estranheza, vou falar. Me causa estranheza a Fernanda Montenegro.
7: Por quê? Não, ela tá muito pop. Ela tá muito,
3: ela
7: pop,
3: é muito pop.
7: Por conta
3: pois
7: do...
3: é, e além, mas por não,
7: não, não, não, novela, novela e Oscar, Alexandre.
3: A Xuxa, por exemplo, não aparece.
7: Não, não aparece.
0: Mas a Xuxa, tem... ele lê a Xuxa? A Xuxa
3: não, não ouvi. Tem razão. Pô,
2: agora ele te fudeu.
7: Agora, agora ele foi bem. Agora ele foi bem pra caralho.
2: Agora ele te fudeu.
3: Ai, que loucura.
7: E o Faustão, hein?
3: Neymar não, não aparece. Tá. Tô brincando, não, tô brincando, tô brincando.
7: O Faustão poderia estar, né?
3: Poderia estar. Poderia
7: estar. Tanto Galvão, o Faustão quanto a Xuxa, eles estão há muito tempo fora da TV.
3: Já. É verdade.
2: Tu vê que é geracional, que ninguém fala do Jô Soares. Se fosse anos 90, o Jô teve segundo.
7: Mas o Silvio Santos também tá
2: também?
7: Fora.
2: Também.
7: Mas o Jô...
2: O, é, o Silvio, Silvio morreu agora.
7: É, e o Silvio é muito popular.
3: Muito mais do que o Jô.
7: E ao contrário de todos esses, foi um cara que soube se adaptar à internet. O SBT.
2: É o primeiro, a primeira.
7: Foi pro YouTube.
2: Primeiro.
7: E ele foi pra rede social com corte, com tudo.
2: E ele via Netflix, cara. Lembra que os caras deram pra ele a
1: conta? O Silvio Santos é quase nada, cara. Silvio Santos é um monstro,
3: é isso.
2: É o maior de todos,
1: muitos anos
2: isso.
1: Entrando na casa das pessoas.
7: Domingo.
1: Assim
7: 60
1: como o Roberto, cara. Carlos. Então, o Silvio Santos e o Roberto Carlos é totalmente justificável.
3: Fechou.
1: A Fernanda Montenegro tá, tem ali, né? Surpreende realmente, concordo com o Alexandre. Porque ela faz cinema, é um pouco mais elitizado e tudo mais.
7: Não, mas ela fez novela a vida toda.
2: Não, ela fez Bia Falcão.
3: É, mas faz tempo que ela não faz novela.
7: É. Mas a pessoa lembra, né?
2: Ela fez o filme Vitória.
3: Bem. Tá bom. Bem, vamos em frente. Esquece, próximo, né? Destaque, Neymar.
2: Neymar, velho.
3: Neymar será pai pela quinta vez.
1: Olha aí.
2: Que fábrica, hein?
7: Anunciou em meio à Copa do Mundo.
0: Tá jogando,
7: no,
0: né?
7: Canal dele, no canal dele no YouTube. Ele que já é pai do Davi Luca, da Mavi, da Mel e da Helena. Agora ele vai ter uma nova menina.
2: É ele? Achei que era tu.
7: Não, não, ele também tem uma filha, Helena. E aí ele vai ter uma nova filha, a quinta filha, né? Quarta menina.
0: Peraí, não.
7: Ele não tinha só dois filhos, cara?
0: É?
2: Não,
0: ele
7: falando sério, teve um monte de gente agora
0: perguntando.
7: Gente, ele é pai do Davi Luca há um tempão, tá?
0: Tá, não, esse.
7: Beleza. Aí...
0: Não precisa ficar bravo, a gente só tem uma dúvida.
7: Calma, com a Carol Dantas, que é a ex-namorada dele... Ele tem duas filhas.
0: Meu Deus, quem é essa menina?
7: A Mavi e a Mel.
2: Não, não, não. Não,
7: Carol Dantas é a mãe da Davi Lucas.
2: É a mãe da Davi Lucas. É a Bruna Biancardi.
7: Vocês têm razão.
0: A Biancardi é da Mavi.
2: E das duas.
7: E a Helena é uma que ele teve no meio termo com a influenciadora Amanda Kinder.
2: Isso, isso aí.
7: Que engravidou e nasceu a Helena. E aí ele volta
0: pra Bruna. Cara, eu perdi esse capítulo aí.
7: Pra Bruna Biancardi.
2: É que começou a dar uma agitada e o cara perdeu. Isso aí, é por isso.
7: Então ele disse que agora vai montar um grupo das Spice Girls e já com as gurias dele. E ele disse que ano que vem ele quer ter mais um filho.
2: Davi Lucas vai ter que fazer
1: Mas tá certo. Se eu tivesse um concurso, essa dinheirama toda, eu ia
7: ser... Eu já teria 10 filhos se eu fosse o Neymar.
0: Nem eu. Destino traz, né?
7: Eu não tenho
0: mas e a mulher, a filha dele, né?
7: Mas é isso aí, né?
2: O homem lá de cima não erra.
0: Não
2: erra.
3: Não entendi qual é a relação.
0: Ele botou mulheres no mundo, né? Um cara que muitas vezes não...
1: É bom pra melhorar o planeta.
3: Entendi.
0: E aí ele vai ter que entender o que é cuidar de mulheres.
3: Entendi o que tu quis dizer.
2: E ele rateou
7: com a mulher. Falou Rafael Menegado, o pai da Lívia.
2: Mas ele rateou com a mulher.
0: Esse é o pai da Lívia.
2: Lembra que ele traiu a mulher grávida?
0: Claro.
2: Aí não se faz.
3: Não se faz.
1: Tá no código de ética da traição do
0: Porã.
3: 16 minutos. Aliás, vai bater o sinal de 15 pras duas.
0: Poxa vida.
3: Goleiro de Cabo Verde. Vovozinha vira fenômeno nas redes. Após a ação da Cazé TV, o Vozinha, isso aí, Vozinha.
7: Tem, ele virou a grande personalidade e futebolística, não artística, Vini Moura. De ontem para hoje.
0: Pro Vini que ele não tá bem mesmo.
7: Olha só. De ontem para hoje, o goleiro Vozinha, goleiro da seleção de Cabo Verde, teve um empate histórico com a seleção na Espanha em 0-0, teve uma grande atuação aos 40 anos. O narrador, o Luizinho da Cazé TV, ele brinca no intervalo da partida dizendo, cara, o grande nome até agora é o goleiro Vozinha e o arroba dele no Instagram é arroba Vozinha1. Vamos mostrar o quanto a gente tá orgulhoso e o quanto esse cara tá, o cara tá fazendo hoje no jogo, é histórico, e vamos seguir ele nas redes sociais. Ele tinha 50 mil seguidores
4: E nas últimas 24 horas, ele vai bater, em breve, 8 milhões de seguidores.
2: Não, eu vou te atualizar, 8 milhões e meio já agora.
4: 8 milhões e meio. Ele
2: Boazinho.
4: Tá, ele tá praticamente...
1: Que coisa linda.
4: A cada 2, 3 horas, ele ganha 1 milhão de seguidores. É isso
0: ele
4: que
0: vai desaparecer, vai virar influenciador.
4: É mais ou menos isso. É. O arroba vozinha1 já virou um dos maiores influenciadores da Copa do Mundo. Tem 40 anos, o nome dele é Josimar, em homenagem ao ex-jogador da seleção brasileira, Josimar, e tá chocado com a repercussão dele no Brasil. Ele tá sem clube e já tem uma série de clubes brasileiros, não quero atrapalhar teu Instagram.
2: Não, desculpa, mas não é meu.
4: Já tem uma série de clubes brasileiros querendo contratá-lo só para ações de marketing.
0: Eu
4: já
0: falei?
4: Que, já que ele tem 40 anos.
0: Mas o depoimento dele pós-jogo também foi muito legal.
4: Foi.
0: Dentro do futebol ali, que ele tava tri emocionado.
4: É, mas assim... Porque ele fez a grande partida da carreira dele.
3: O que ele pegou nesse negócio? O cara faz a grande partida da carreira dele e a entrevista é sobre... Olha aqui, a gente botou 4 milhões de seguidores no teu perfil.
0: É, não, eu falo no quando ele tá emocionado falando do empate, eu não vi isso aí.
3: Não, eu sei, mas é que o mote da entrevista da Cazé, né, óbvio, os caras capitalizaram para eles isso, pro poder da Cazé TV, o poder da Cazé TV, é isso. Os caras capitalizaram para eles, porque se não fosse a Cazé TV,
0: sim,
3: não teria acontecido isso, tu entende?
2: Não.
3: Não teria acontecido isso.
7: Mas tu achou ruim? A entrevista?
3: Não achei nem ruim nem boa. Eu acho só que valorizaram muito mais o feito da Cazé TV por enfiar seguidor na conta do cara, a repercussão, do que a repercussão da performance dele, do time dele contra uma gigante.
1: A vida do Vozinha depois da Copa será outra com esses milhões de seguidores.
4: Porque se não tivesse
1: a vida do cara vai mudar. Ele vai poder fechar umas publi, vai fechar mais que o Rafinha.
4: Eu vou te dar um exemplo, tá? Toda a Copa a gente fala do goleiro Ochoa, do México. Bah, esse cara só joga bem na Copa, etc, etc. Ele nunca teve essa repercussão em rede social. Tá, é um dos caras que tá disputando sua quarta Copa do Mundo junto com...
0: Sexta
4: Copa do Mundo junto com Messi e Cristiano Ronaldo. E ele não tem essa capitalização e esse engajamento.
0: Porque não deram essa vitrine.
2: Porque não
4: vai aposentar.
1: Porque ele não tem o nome Vozinha, cara.
4: E ele vai aposentar e ele vai passar em
7: quase... Mas aí são vários fatores. Primeiro que o Ochoa tá na seleção do México.
4: Não,
7: que
4: mas
7: é uma
4: eu só tô dizendo que é positivo.
2: Não, mas vou te dar um exemplo. Lembra que o Ochoa em 14, ele é eleito melhor em campo porque ele fecha o gol contra o Brasil.
4: É isso aí.
2: Se tivesse uma Cazé TV, talvez ele... é que é diferente o mundo.
7: Mas vamos levar em consideração que o cara é goleiro do Cabo Verde. Se não fosse a atualização da FIFA de colocar 48 seleções, eles nunca estariam na Copa. Então o cara é goleiro de Cabo Verde,
1: joga com uma
7: 40 anos, joga contra a Espanha. É que todos esses fatores tornam o
4: E o nome dele
7: grande.
4: Ser Vozinha, o tá certo. É isso que viralizou.
2: Vozinha 1.
4: É o apelido dele.
0: Mas tem um puta vídeo do goleiro do México que é a filha dele mandando uma carta pra ele.
2: Ah, sim.
0: Aí tem um outro lado.
1: São outras emoções. Não,
4: eu achei
1: outra
4: legal, emoção, eu achei legal, porque a Cazé TV mudou a vida de um cara.
0: Não, e ainda deu uma alfinetada, né? Não, tá vendo ele defender tudo, tá dando novela ali na Globo. Tá?
2: Mas assim, ó, eu tenho uma teoria, Porano. Se eu sou Vozinha...
0: É Porão o nome dele.
2: Se eu sou Vozinha, não jogo mais. Dá um migué, quebra um dedo, porque se ele embuchar Cabo Verde...
1: Claro, sai por cima,
2: já
1: né?
2: Perde uns 4 milhões de seguidores. Brasileiro
1: cima,
2: é traíra.
1: Né? Eu tô com o Ivan.
2: Não, sou traíra.
0: Ele já fez o jogo da vida,
4: ele
0: cara.
4: Ele fez contra a Espanha, acabou.
7: É importante sair por cima na vida.
0: Que nem obrigado, Costa do Marfim
2: não joga
0: ganhar
2: mais.
0: O jogo ali. Os caras estavam fazendo festa, ele deu, cara. Fez o jogo
1: não,
0: da
1: mas
0: vida.
1: Ontem, que rodadinha pra acabar com o bolão da galera.
4: O dia inteiro o cara vendo o jogo só pra ver empate.
2: Não, o do Cativa ontem matou, né? Cara, perdemos já.
1: O Cativa já largou, já não vai nem voltar dos Estados Unidos.
2: Tava contando
3: e
2: com
3: o mais
2: isso,
3: louco de tudo é que Cabo Verde, cara, é uma ilha, tipo assim. Ela fica a não sei quantos quilômetros da costa africana, no meio do... meio entre o Brasil e a África, entre a América do Sul e a África, e o cara sai de lá, o Vozinha.
2: Tu viu quantos,
3: pra fazer tudo isso
2: quantos mil habitantes tem em Cabo Verde? Tem 500 mil.
7: Que sim, loucura. Caxias do Sul é maior
0: mil.
7: Que Cabo Verde.
3: Loucura.
2: Pô,
3: que
2: parabéns,
3: loucura.
0: Não, é bom reforçar.
3: 10 minutos para as 2 da tarde, a gente vai fazer um rápido show do intervalo e já volta.
0: Piada,
3: pra dar sequência. Não, para dar sequência no Pretinho.
7: Não. Não.
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16: Tamo de volta com o Pretinho Básico. Uma galera perguntando como é que faz pra ter de presente os bonequinhos, os mini craques do Pretinho Básico. Bom, na verdade, a gente não tem como dar de presente aquilo ali, né? Nós ganhamos de presente lá da galera do Mundo GOG. E aí tivemos a ideia de, pô, vamos fazer o seguinte: se alguém quiser ter o nosso mini craque, né, com uma carinha diferente ali, quase que uma caricatura de cada um de nós, ok, vai lá no arroba mundogog, G-O-G-H, no final, mundogog, e lá vai ter o link para você comprar os muito bonequinhos legal aqui dos seus amiguinhos da turma do Pretinho Básico. Então, é assim que dá para ser. A gente não tem como dar de presente, porque não é exatamente um objeto barato.
11: It's not a gift.
16: Boa, meu querido. Vamos abrir aqui a votação para o craque do episódio, começando com o Porazinho. Manda aí, Porazinho.
17: Mandou meu boneco, meu mini craque?
16: Ainda não, lote. Porazinho, ainda não mandei.
17: Quem é que ficou responsável?
16: Eu.
17: Não, é o Rafinha,
16: eu,
17: né?
16: Fiquei.
17: Ah, não, não, se não for eu o Rafinha, fiquei. Em 2029 tá aqui.
16: Tô pensando em te levar pessoalmente esse bonequinho aí, Porazinho.
17: Seria importante.
11: Ah, se eu puder ir junto, eu adoraria.
17: Vem os dois, vamos comer um camarãozinho.
11: É verdade.
16: Se eu for, tu não vai.
11: Tu tem razão, né? Alexandre, acho que tu tem que ir levar pro Porã.
18: Vou levar. Mas se a rádio toda for pra Floripa,
16: não. Ah, mas isso aí é utopia.
18: Do Porã,
16: aí é utopia.
17: Não, já vieram.
16: Aí quando mudar a gestão lá, a gente consegue, né, talvez. Já vieram. Mas talvez mude aqui antes. Daí.
17: Eu acho que talvez mude aqui.
11: Uma palavra.
16: Vai votar ou não vai, Iglenho?
17: Tá, cara. Ele enredou o programa inteiro hoje.
11: Ah, o Léo é foda.
17: Ele matou o Roberto Carlos. O meu voto vai pra ele. Mais uma vez.
18: É, segundo
17: ontem
18: dia seguido.
17: Foi pra ele e hoje vai de novo. Rafinha Menegasso.
11: Obrigado.
17: Muito bem. Fez um
11: obrigado,
17: belo discorama, aliás, né? Mesmo obrigado na vibe do surf.
16: Boa.
17: Muito bom.
16: Pra variar, né?
11: Pra fazer um discorama na vibe do surf. Quem tem mode, cara. Mas aí eu tinha o um mote da notícia,
17: uma
11: né?
17: Baita do motivo, a volta do Australian Crown.
11: Isso é informação.
16: É que o discorama, na verdade, assim, não importa a vibe. Pode ser vibe surf, pode ser vibe balada, pode ser vibe eletrônica. Cara, a gente sempre vai ser surpreendido com músicas do nosso passado, da nossa história.
11: Tem razão, Alexandre.
16: Manda aí, Vini, o teu voto vai em quem, meu querido?
18: Eu vou votar...
16: O que foi isso? Tem um tatuzão no nariz te incomodando.
18: Não, quase tem um espirro aqui. Ah. Vou votar em Alexandre Fetter.
16: Obrigado, por que motivo?
18: Cara, eu acho que o destaque que mais foi comentado no programa foi o teu
16: não
18: parente.
16: Tava na lista.
18: Mas é que a gente comentou ontem também no Pretinho.
11: Entendi. Entendeu? Mas ele não tava
18: ontem. Não, ok, tinha até atualizações.
11: Você lembra que era eu.
18: Tinha até atualizações, já fala, Rafinha. Tinha até atualizações importantes ali que tu trouxe.
11: Tá brabo,
18: e acho,
11: né?
18: Que...
16: Obrigado, Vini.
11: Normalmente acalma a pessoa.
16: Obrigado pelo teu voto, Vini. Tu vai votar em quem, Ivan?
19: O Vini Moura.
16: Vini Moura.
19: Trouxe um personagem novo.
11: Qual personagem?
16: Roberto Carlos. Ah, parece o Guerrinho.
17: É verdade.
18: Guerrinha que é fã do Roberto Carlos.
16: Sim, verdade.
19: Todo
16: Gomes, vai votar em quem, Gomes?
18: Ah, Vini Moura, que não estava no programa, foi convocado de última hora.
19: Tava com o Pratinho.
16: É o Hendrick, né? Não tava pra escalar, não tava pra entrar, não tava pra jogar, entrou e fez, deu show.
18: Mas tu vê, né? Diferente do Antilote, tu me colocou no jogo.
16: Pois é.
18: Ah, é que aí fui eu, né?
16: É, foi ele.
18: Ah, tá, então tá, valeu.
17: Foi a comissão técnica. Foi a comissão técnica.
18: Foi o auxiliar.
16: Mas eu poderia dizer, não.
18: É verdade.
16: Não,
17: não. Não, poderia
16: dizer. Foi em reta.
18: Não perguntei pra gente.
16: Reta. Não, mas quando eu vi isso, eu falei, vi, não. Pro mim, o Vini tá em todos.
18: Aí, ó. Pode ter feito isso, eu não vi.
16: Não fiz. Vai votar Rafael Menegasso em quem?
11: Difícil, hoje o programa foi bom.
16: Foi bom o programa, concordo contigo.
11: Hoje todo mundo entregou bem, né?
16: Verdade.
11: Antes do meu voto, Alexandre, tá chegando dia sábado, agora estarei com o Dazaranha na opinião.
16: Que legal.
19: Bem sim, Dudu.
11: Pra quem me acompanha ali no rafinha.menegasso, eu vou liberar algumas cortesias,
18: duas.
11: Já tá ali estourando terceiro lote. Simpla.com. Tô pensando no meu voto, hein?
18: Ele anuncia a que ele tá pensando.
16: A galera tá impressionada, assim, esperando muito o teu voto.
11: Eu acho que tu merece hoje.
16: Obrigado,
11: porque
16: Rafael.
11: Todo mundo te atrapalhou e tu conduziu muito bem o programa.
17: E não se irritou.
18: Ele não, se irritou, ele só não falou.
11: Não, mas, é, não, mas a, essa irritou. É a magia do rádio.
19: De mochila dos problemas.
18: Ele exato. Continua irritado.
11: Só viu que ele tava...
18: Conhece, vocês não conhecem ele.
11: Não, a gente conhece. O ouvinte só percebeu que ele tá irritado. Quem tá na TeleTV, no rádio,
16: nada,
11: ninguém pegou isso.
16: Eu não tô irritado,
11: isso.
16: Cara. Não tô irritado, vocês estão loucos.
18: Não, tá feliz,
16: não tô irritado. Não tô irritado.
18: Tá muito
16: leve
18: irritado.
16: Demais.
18: É, você tá irritado, muito tu disse que não tá irritado.
16: Eu tô muito de boa.
11: Emagreceu mais 10 quilos.
19: Tá bonito.
16: Obrigado.
18: Enquanto tu disse que tá irritado, tu tá de boa. Esse é o teu segredo.
16: O Vini tem dois votos, né?
18: E tu tem dois votos.
16: E eu tenho dois votos também. Porã, quantos votos tem com essa camisa
17: zero
16: bonita?
17: Zero hoje.
16: Zero hoje, Porã. Puxa vida,
11: eu
16: então...
11: Eu tenho um voto. Porã votou em mim, só pra te lembrar.
16: Porã votou em ti. Eu votei no Rafinha, exatamente. Cara, ele é insuportavelmente insuportável.
11: Querido.
18: Meu.
19: Baita nome de show, insuportavelmente insuportável. O solo de Rafinha Menegasso.
16: Mas eu vou votar no Vini Moura. Vini Moura merece esse voto, porque entrou sem nenhum nenhuma expectativa, porque foi lá e fez.
19: Valeu, parecia.
16: Foi bem demais. Vamos voltar com o Pretinho logo mais às 18h. Volte com a gente, é um prazer e um privilégio estar aqui que no microfone privilégio. Da Atlântida falando contigo. Um abraço e até lá, tchau.
17: Beijo, galera.
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0: Atlântida aí, todo mundo tá ouvindo a melhor vibe do FM. Muito boa tarde pra você, terça-feira, dia 16 de junho. O Programa das Minas está no ar para todo o estado de Santa Catarina. Hoje, como sempre, com temas leves, tranquilos. Nada demais o tema de hoje, imagina. Você da audiência nem vai ficar revoltado. Porque assim, ó, quando tem duas pessoas ali, elas se apaixonam, elas ficam e tal. No início, só vai, né? Ai, dá uma bitoca e tal. Aí vai conhecer a família, aí tu chega na casa da pessoa e já tem ali um crucifixo. Aí tu já fica, essa pessoa talvez seja de alguma religião. Aí tu vai, aí a pessoa, vamos rezar antes do almoço. Já tem aquele rolê. E aí, tu não é dessa religião. Tu é, sei lá, do candomblé e aí a pessoa é evangélica ali da Assembleia de Deus e tal. Como é que lida com isso? Como que lida um casal com religiões diferentes? Tema tranquilo, né, Dri? Nada demais hoje, amiga. Só coisa de boa.
4: Exatamente. Boa tarde, Marina. Boa tarde, Santa Catarina. Um tema bem tranquilinho pra essa terça-feira, né, gente? Mas assim, a fé ocupa um lugar meio que central na identidade de muitas pessoas, de muitos ouvintes. Ela orienta escolhas, oferece propósito, influencia comportamentos. E aí a questão é, quando duas pessoas possuem religiões diferentes, podem surgir divergências sobre, sei lá, casamentos, celebrações religiosas, criação dos filhos e até mesmo sobre questões morais. Por exemplo, imagina você ali, o casal que se ama profundamente, compartilha sonhos, objetivos, admiração mútua, mas segue em religiões diferentes. Enquanto para alguns essa diferença não é um problema, para outras pode representar um grande obstáculo, não é, Edna Ferretti? Boa tarde para você, amiga. Como o pessoal faz para participar?
1: Boa tarde, Minas. Boa tarde, Santa Catarina. Hoje esse papo vai render demais e a gente quer a sua participação. Pode mandar no nosso WhatsApp super abençoado, que é o WhatsApp de Floripa, no 489-9188-1009. Se preferir, também tem o WhatsApp de Blumenau, que cai comigo, no 479-9249-7153. Ou também tem o WhatsApp de Joinville, que é o 479-9249-6532. Bora!
0: E aí, será que casal com religião diferente dura? Dá certo? Manda a sua opinião. E por aqui, gente, eu juro que não foi de propósito. Foi o programador que botou. A gente começa com Deus Existe. Anitta e Ponto de Equilíbrio. Olha a conexão.

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0: Atlântida, melhor vibe da FM, todo mundo tá ouvindo. Estamos de volta com o programa das Minas nessa terça-feira, agora 2h17, e a gente tá te perguntando uma coisa bem leve, tranquilona. Será que dá certo casal em religião diferente? Ela é católica, ele é da Umbanda. Será que isso dá certo? Mande a sua opinião pra gente. Se você é um casal aí de diferentes religiões, mande também o seu relato. 48991881009. Odri Teló, o que tu acha? Conta a tua opinião pra gente sobre isso. Tu acha que dá certo?
5: Cara, eu acho que quando duas pessoas estão dispostas, tudo pode dar certo. E quem sou eu pra falar que não vai dar certo? O negócio é estar disposto. Como estávamos comentando no YouTube também, eu acho que quando uma pessoa, seja ela o homem ou a mulher da relação, tem os princípios, valores e a religião muito bem desenhada, determinada, a ponto de falar, não mudo de religião, e esses são os princípios que eu sigo, essa é a crença que eu sigo e assim será a minha vida, eu acho que não tem como dar certo, tipo assim, ir procurar o amor em uma outra religião. Porque ou a pessoa, tipo assim, tá de boa só indo ali, de vez em quando, ok, tá disposto a mudar, o que é difícil mudar pelo outro, né? Mas então, vai muito da disposição do casal. Mas eu acredito que pode dar certo, sim, desde que estejam dispostos a viver juntos e a melhorar e ser diferente para o outro também.
0: Ô, Edna Ferretti, e quando uma pessoa é bem religiosa e a outra é, tipo, ateia? Ela realmente não bota fé em nada.
5: Ai, essas são as maravilhas da criação do divino, né? O improvável, ele funciona. Cara, eu acho que deve ser bem engraçado estar nesse negócio, assim, nessa relação. Porque deve ser, tipo, cara, era pra ser, Deus mandou pra mim, o outro. Não, é que a gente coincidiu de conseguir fazer essa venda e fez o Pix e caiu, vamos pagar a conta. Tipo isso. Eu acho que pode dar certo, de verdade. Porque no final das contas, muitas vezes a religião ou a falta dela, na verdade, é uma construção que cada pessoa faz, né? Uhum. E eu acho que a fé é muito real, assim. Eu acho que alguns chamam de lei da atração, outros chamam de fé, outros chamam de milagre. Mas no final das coisas, as coisas do nosso universo, elas são únicas e elas acontecem, elas só recebem roupagens diferentes. Então, obviamente, em determinadas religiões, você vai ver um milagre, que é o mesmo milagre que acontece na outra e tal. E aí, viver no radicalismo é insuportável pra todo mundo. E aí, nesses casos, eu acho que não dá certo, que vai chegar um momento de muita briga e tal. E tem muitas pessoas em determinadas religiões que elas acabam se afastando da fé, muitas vezes porque, basicamente, aquela instituição, ela define que você precisa ter uma família XYZ e todo mundo lá dentro. E aí, muitas vezes, tem uma mãe solo, ou tem uma mulher ou um homem que o companheiro não quer ir, e a pessoa se afasta daquilo que ela gostava, sim, porque ela se sente envergonhada pelo todo. Então, assim, cara, eu acho que a gente tem que trabalhar muito a autonomia pras coisas. Desde, uma coisa pequena como sair sozinha, mas também, tipo, cara, se eu gosto dessa fé, se eu compacto com determinada coisa, ter essa coragem, fora do julgamento dos outros, de seguir aquilo que você quer. E às vezes o julgamento vem de dentro de casa.
0: Realmente. Eu tava pensando aqui, né? Essa questão de um casal de religiões diferentes dar certo vai muito de se a pessoa é tolerante ou não. E ela pode ser tolerante tendo religião ou não, e o contrário também, vice-versa. Então eu posso ser uma pessoa, sei lá, da Assembleia de Deus, que é totalmente tolerante. Então eu consigo ter amizades com pessoas diferentes, eu consigo entender que tem pessoas que acreditam, tem pessoas que não acreditam, tem pessoas que vão pra tal lugar, tem pessoas que vão pra outro. Ou eu posso ser uma ateia completamente intolerante, porque também tem muitas pessoas assim. Também tem de intolerante, não. Então, evangélico que vá pra PQP. Também tem pessoas assim. Então, se é uma pessoa muito intolerante, seja religiosa ou não, eu acho que daí é muito difícil. Daí é esse tipo de pessoa que vai ter que encontrar um parceiro muito semelhante. seja de religião, de gostos, de tudo, assim. É uma pessoa que precisa de quase uma cópia pra conseguir lidar com a vida a dois, sabe? De tanta intolerância.
5: E muito, muito cuidado também, porque assim, ó, tem muita gente que se esconde atrás de rótulos e de crenças pra apenas demonstrar o pior lado delas, que é tipo aquele lado julgador. Aí tipo, sei lá, tu bebe uma cervejinha. Ah, quem bebe não vai pro céu. Então assim, tem gente que já tem isso e é importante que saibamos separar o que, que é do homem natural, entre aspas, que a galera fala, e o que realmente é daquela religião. Tem muita gente que usa isso, usa Deus ou usa qualquer coisa pra julgar, pra ser uma pessoa ruim pros outros. E é chato, né, Dri, conviver com gente assim.
1: Exatamente, aí a gente tem que colocar um limite, dar um basta, porque aí não é, a culpa não é de Deus, é da pessoa mesmo, tá? Que é ruim, que não tem caráter, que é chata, que mimizenta, entendeu? É isso aí.
0: Ai, gente, eu adoro quando eu vou na igreja aqui, pra quem não sabe, eu sou católica, né? Eu sou católics, na verdade. Crismada atualmente, tá bom? Que a gata se crismou depois de véia. E aí eu adoro quando eu vou na igreja e aí o padre dá um lacre, que ele fala assim, não adianta, tá? Vir aqui lacre todo dia e ser uma pessoa ruim, falar mal da vizinha. Ser feia, tratar mal o cachorro. Não adianta vir aqui todo dia. E ele fica olhando pras veinhas todas, assim. E elas tudo não. Aqui, ó, fechadinha.
1: É que religioso de fim de semana tem de monte, né?
0: Quero ver no dia a dia.
1: No domingo. Exatamente. Aí que a gente separa quem realmente vive a religião e quem tá só lá indo pra mostrar pra sociedade. E por aqui tem várias participações já, inclusive. Oi, Minas Gatas. Olha a experiência. Eu não tenho um credo e o pai do meu filho é denominação muito ferrenha. Olha, Minas, eu paguei meus pecados. Não podia sequer dar maçã pro meu filho.
0: Quê?
1: Detalhe, meu pai super católico, fomos à igreja, me proibiu. Olha, eu admiro muito quem consegue administrar, ela mandou aqui.
0: Gente, que doideira, não podia comer maçã. Vocês me contem aí depois que religião é essa que não pode dar maçã.
1: Pois
0: mas,
1: é,
0: por favor, quero saber. Temos áudios aqui e a Duda separou como meio polêmico. Então vamos ouvir um meio polêmico.
3: O que eu não concordo é, nesse contexto aí do tema de religião, por exemplo, eu saí de uma religião que uma conhecida minha, uma amiga, né, pratica ainda, né? Aí, Ivonete, vem num almoço aqui em casa, no aniversário, por exemplo. Aí depois fica tocando naquele assunto, sabe? Querendo te converter novamente, querendo que tu volte pra casinha, sabe? Então, não, eu não sou mais. Então, a pessoa já acaba me irritando, sabe? Aí encerra a amizade, porque eu já sou de outra religião. E ela continua e eu não quero mais saber daquela religião. Então, é respeito, né? E se está num ambiente familiar, um ambiente de amigos, vão fazer uma oração, é só respeitar, né? Cada um na sua, ninguém fica tentando convencer aquele outro que a tua religião é melhor. Né? E a pessoa entra se quiser, faz se quiser. Todo mundo é livre e cada um nas suas escolhas, nas suas religiões, é um respeitando o outro.
0: Totalmente, Diva. É muito chato quando, cara, tu já tem a tua certeza ou tu não tá aberto àquilo. E aí a pessoa fica, insiste. Gente, a melhor coisa é você dar o exemplo. Dê o exemplo e vai quem quer, entendeu?
1: Exato.
0: Mostre porque, que você é uma pessoa boa, que aquilo funciona pra ti e pronto.
1: Eu acredito muito que existe a religiosidade e a intimidade. A religiosidade, eu acho, na minha opinião, que é essa coisa chata, de que todo mundo tem que seguir certinho, porque não é assim, é isso e aquilo, certo e errado. Intimidade não, cara. Tu é segura do que você é? Tu é segura da tua conversa com o Papai do Céu? É isso aí, entendeu? Cada um vive a sua vida e tudo certo.
0: Eu também acho. Temos aqui muitas participações polemicíssimas, tá? Somos preparadores de casais há alguns anos. Até pode dar certo, mas enfrentam-se algumas dificuldades.
1: Como?
0: Porque seguir uma... Eu acho que ela é da curso de noivo, né? Tem isso nas religiões, tá? Porque seguir uma religião verdadeiramente é seguir princípios de conduta de vida. E se forem propósitos diferentes na rotina, terão muitos caminhos opostos na rotina. E ainda quando vierem os filhos, é preciso escolher de que forma guiar eles desde o nascimento como obrigação dos pais. Os pais são responsáveis até a maioridade por tantas escolhas legais, porque não seriam pelos mais nobres, que é o destino da alma humana pela espiritualidade? Não se trata de não respeitar ou não tolerar, mas sim de perceber que a escolha da religião, se ela for norteadora da sua conduta como princípio, terão objetivos diferentes em religiões diferentes. Mas já vi casais diferentes e que com o tempo algum acaba cedendo em alguns pontos para poder estar junto.
5: Sabe, o que me preocupa um pouquinho às vezes, e isso serve para tudo na vida, é quando você tá muito a ferro e fogo com determinada coisa e você perde a capacidade de pensar, de raciocinar, de decidir por si só. Porque nenhum lugar que não te provoca um questionamento, um pensamento, uma vontade de e uma voz para falar é um lugar preocupante. Então, muitas vezes, a galera esquece que por trás de várias organizações existem pessoas e essas pessoas não... Tipo, o que me preocupa muito porque, às vezes, as pessoas colocam seres humanos como elas, que erram, que acertam, em um lugar de absoluto poder e de decidir a sua própria vida. Então, é importante que você crie esse pensamento e entender que também os seus filhos, eles não podem ser um molde que você criou para o mundo. Você tem que entender que você vai educar essa criança e o amor que a gente tanto fala, ele é esse, assim, confiar no que tu criou e não ser aquele pai chato de falar assim, ó, se tu não fizer mais isso aqui, que amor é esse? Que ele é medido por se você faz o que eu quero, eu te amo, se você não faz o que eu quero, eu te odeio. Então, eu acho que os filhos, eles tendem muito mais a respeitar os pais e querer realmente estar com os pais quando eles têm liberdade para existir em todos os sentidos da vida. Beleza, cresceu numa determinada religião, chegou na fase adulta, não quer mais? Um beijo, obrigada. Mas você não vai excluir esse filho, você não vai falar que ele vai, sei lá, morrer. E, tipo assim, o extremismo, pra mim, é o ó do borogodó, assim, não tem condição.
0: Ablou, amiga. Ablou e ablou.
1: Exato.
0: Temos áudios aqui. Peraí, diga, amiga.
1: Não, eu só ia falar que eu tenho um amigo meu que, quando ele começou a namorar, em um momento da vida dele, ele estava em uma religião de forma bem ferrenha, frequentando e tudo mais, vivendo aquilo. Quando ele conheceu a pessoa, ela era de uma outra religião e ele mudou a religião por conta dela. E aí depois não deu certo, daí teve que começar tudo de novo.
0: Eu acho que a gente... Se a pessoa tem uma fé que ela ainda tá muito em dúvida e tal, isso pode acontecer mesmo, sabe? E também não dá pra gente culpar a pessoa de, ai, traíra, blá, blá, blá. Porque acontece, gente. A gente é ser humano.
1: Que faz dar certo, né?
0: Exato. Cara, ser humano tá todo dia tentando responder a pergunta, quem sou eu? Quem sou eu neste mundo? Então é normal, às vezes, a gente ficar, pô, quem sou eu, né? Bora ouvir a nossa audiência.
6: Boa tarde, Minas. Luciano de Chapecó.
0: Diga-me.
6: Eu já tive várias religiões aí. E as últimas foi católico e a última foi evangélico. Hoje eu tenho minha convicção, minha crença em Deus, da minha forma, respeito aos demais. Se alguém pede um palpite, uma opinião ou uma informação, porque eu leio bastante a Bíblia, eu acabo passando, ensinando de maneira tranquila, não tentando convencer lá nada, né? E respeito aonde eu vou, não importa a crença daquela pessoa, se a pessoa me convida na casa dela ou participar de um evento aqui e ali, eu vou pelo evento, eu não vou lá para ser convencido nem para convencer ninguém. Cada um tem o livre-arbítrio que o próprio Deus deixou para nós. Um abraço a todos.
0: Arrasou, Divo. Obrigada. E você da audiência, você acha que dá para namorar, casar, ter filhos com uma pessoa de religião diferente? Manda sua opinião. 489-9188-1009. Vamos com Taylor Swift. I knew it, I knew you. No YouTube Atlântida SC, a gente continua o bate-papo.

0: O programa das minas, em seguida volta.
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5: Nunca perca a fé na humanidade, pois ela é como um oceano. Só porque existem algumas gotas d'água suja nele, não quer dizer que ele esteja sujo por completo. Interessante essa comparação, eu ainda vou além disso. Se protegermos nossos oceanos da maneira que podemos, sabendo que ele é imenso e se protege sozinho também, podemos pensar na humanidade da mesma forma. Ela é imensa. E o que se faz aqui pode ser o contrário do que se faz lá no outro lado do mundo. O importante é confiar no todo. Afinal, todos nós estamos neste mesmo barco imenso que é a humanidade. Aloha!
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7: 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Todo mundo tá ouvindo de volta com o Programa das Minas hoje te perguntando. Tu acha que dá certo um casal que tem religiões diferentes? Manda sua opinião pra gente, 489-9188-1009. Mas antes de ler algumas participações, queria contar pra vocês que no YouTube Atlântida SC tá no ar o novo podcast para entender o que as novas gerações pensam sobre assuntos aí da atualidade. 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Muito obrigada pela confiança, gente. Tá muito legal. Corre para lá para conferir. Mas sobre religião, Driteló, continue a sua tese sobre o que você acha, amiga.
8: Ah, tá. Vou voltar então, gente, porque, meu, milagrosamente deu meu tempo de falar no YouTube. Fui cortada. Nunca aconteceu isso, até estranhei. Mas vamos lá. A Marina tava falando sobre posturas religiosas, né, das pessoas, que, enfim. E eu aprendi uma coisa, porque eu fui batizada na Igreja Católica, eu cresci sendo católica, fiz catequese, crisma, todo esse rolê, mas hoje eu não frequento mais a religião católica, não sou mais católica. E o que eu aprendi indo em igrejas e religiões é não se apegue à pessoa. Claro que quem está lá ministrando a palavra, enfim, é extremamente importante, porque precisa fazer sentido para você, mas é um ser humano. E tem uma velha frase que a gente costuma falar aqui nos bastidores de Atlântida e tudo mais, ou em qualquer bastidor: não conheça seus ídolos, porque são pessoas. E pessoas nos decepcionam automaticamente, sabe? Então, assim, tu tá indo na religião, beleza, mas vai por você e por quem você acredita. Se é Deus, sei lá quem, entendeu? Não pela pessoa, porque de alguma maneira, em algum momento, essa pessoa vai te decepcionar. É ser humano.
9: Ó, claro. E uma pessoa que pode não decepcionar é aquela companheira, aquela companheira que respeita a religião. Olha só o que o pessoal de Blumenau tá falando. Dá certíssimo, Edna Ferretti. Hoje fazemos 24 anos que eu fazem 24 anos que eu comecei a namorar com meu marido. Em dezembro fizemos 16 de casados. Eu sou católica, ele da Assembleia de Deus, casamos na católica. Optamos por frequentar a Igreja Católica. O problema muitas vezes está nas pessoas ao redor, a família, que acaba julgando muito. Mas nós nos respeitamos demais e já aprendemos a deixar esse povo metido de lado. Olha só que coisinha fofinha dos dois.
8: É isso, lindo. Incrível. É. E olha só, aqui também tem participações. Boa tarde, Minas. Esse assunto é bastante interessante. Sou ateu e minha esposa não tem uma crença definida. É quase ateia também. Nossa filha não foi apresentada a nenhuma religião e isso chocou algumas pessoas. Acho que isso deveria ser algo individual. Ter ou não uma religião não deveria ser sinônimo de virtude. Nem eu sou melhor por ser ateu, nem um religioso é melhor por acreditar em um Deus. Aliás, eu me considero full ateu, pois não acredito em nenhum Deus. Faço essa brincadeira com meus amigos religiosos, pois eles também são ateus. É, são ateus para a grande maioria dos deuses existentes em outras culturas. Um forte abraço. Sobre o tema específico, requer muita maturidade e estar bem consigo mesmo. Não precisa mudar sua crença para se adequar a uma outra pessoa. O Jean mandou aqui pra gente.
7: É verdade, a gente é ateu de todos os deuses que a gente não acredita. Babado fortíssimo, né?
8: Olha, explodiu a mente.
7: Explodiu a mente
8: hoje
7: de todos. Mais participações por aqui. Olá, eu sou católica e meu marido ateu. Esse aqui eu acho que já foi mais um. Como está o clima aí na cidade de vocês? Criciúma, Frozen veio com Olaf e tudo. Ô, friaca da desgrama. Então, tenho três temas que eu nunca converso nem expresso a minha opinião. Política, religião e futebol. Eu sou católico, estive fora da igreja por muito tempo e voltei o ano passado. Minha esposa não tinha religião, nunca havia sido batizada em religião nenhuma. Com o nascimento do nosso afilhado, ela precisou fazer os trâmites para poder batizar ele. E eu consegui trazer mais uma fiel para o nosso clã. Ela amou ter algo a mais para guiá-la. Enfim, eu sou muito liberal com religiões. Se me convidar para qualquer uma religião diferente, eu vou na maior boa vontade, só não gosto de algo forçado ou de proibições muito ferrenhas para os fiéis. Fé não se vende, ela é livre e está dentro de cada um. E tenho uma curiosidade em conhecer religiões de matriz africana. Acho elas muito lindas. Abraço, Minas. E como católico, não posso acreditar em tarô, mas eu não perco um PDM com a Chay.
8: É isso.
7: O padre que não pode saber, mas aqui
9: eu
7: no PDM
9: tenho uma notícia,
7: tenho
9: o
7: nome, identifique.
9: Ele.
7: Diga, Edna.
9: Eu tenho uma notícia, cara. Se tu acredita no tarô, pode continuar acreditando. Não tem nada a ver com religião. É simplesmente pura ciência, tá bom?
7: Mas
9: só
7: é que
9: não
7: o...
9: sabe.
7: A Igreja Católica proíbe. Pior que sim, pior que tem lá. Evangélica, não acredite
8: também
7: em oráculos e bababá.
8: É que tá na Bíblia, né?
7: É, mas enfim, tá, gente, eu também sou dessas. Acontece, tem coisas que eu não sigo fazer o quê.
9: Mas daí também não dá pra acreditar na ciência daí, se for partir desse princípio. Vai, vai escutar o tarô, continua, amigo.
7: E agora?
9: Vai.
8: É isso aí.
7: Mais um áudio.
10: Oi, Minas.
7: Oi.
10: Olha eu de novo com polêmicas e fofocas familiares.
7: Não.
10: E aquele casalzinho da família... Que antes era de botar lenha na fogueira, de botar água para ferver.
7: Do
10: e
7: trisal.
10: Agora são muito religiosos, são muito fanáticos e vivem fazendo postagens daquelas julgadoras que julgam a vida de todo mundo e são contra tudo e contra todos que não compactuam com a religião deles. E aí colocam... postagens totalmente preconceituosas e inclusive sobre coisas que fizeram e faziam muito há uns anos atrás. O que vocês fariam?
9: Oh, amigas, bloqueavam, antes era...
10: Fariam comentários dizendo, oxe, mudaram? Ou só passavam
9: aqui,
10: direto?
9: Amiga. Antes eram os três e outras pessoas, agora são ele, ela e o Espírito Santo.
7: Ai, gente, amiga, eu odeio gente assim, cara. Isso me irrita muito, a pessoa que vai de um extremo pro outro. E independente de qual extremo ela esteja, ela acha que ela é o rei da cocada, a pessoa mais certa do universo. Se ela tá lá na putaria, álcool, bababá, ela pensa, nossa, mas é horrível quem é evangélico, que coisa absurda, isso tá tudo errado, eles estão acreditando em coisas falsas. Aí quando tá no super evangélico, não, mas esse pessoal tá pecando, isso é horrível, pessoas impuras. Gente, para,
9: cara,
7: dá pra ser de
9: eu
7: boa.
9: Acho
8: que acima de qualquer religião, acima de qualquer crença, acima de qualquer coisa, vem um respeito com o outro. Óbvio. Então você palpita no que tá dentro do seu quadrado. Saiu do seu quadrado, fecha a sua boquinha.
7: Ai,
8: sabe?
7: Aquela pessoa que ela acha que ela é o dono dos bons costumes e moral. Meu Deus, é a pessoa mais certa do universo. Ela olha pra todo mundo de cima, né? Olhar de julgamento. Você está pecando, você está pecando, você está pecando, mas eu e minha família somos os melhores do universo. Gente, desculpa, mas eu não conheço nenhuma religião isso que não fale é... sobre se sentir superior aos outros, tá bom? Não, não é legal isso. Não, não tá condizente aí com...
8: Algo não tá certo aí.
7: É, exatamente. E eu julgo mesmo. Eu não quero nem saber. Gente, acho que não vai dar pra ler tudo, mas eu vou continuar um pouquinho, tá? Eu acho que ter religião diferente não é um problema, quando ambos não frequentam muito. Tenho exemplo na minha família de tios que se separaram depois de mais de 20 anos, porque ambos passaram a se envolver muito em suas respectivas religiões. Ambos ficaram muito extremistas. Mais uma. Oi, boa tarde, pipoquinhas. Acho que sim e não. Eu fui casado com uma da mesma religião, não deu certo. Aí casei com uma que era crente da bunda quente, também não deu certo. Aí casei com uma da igreja luterana, também não deu certo. Agora tô com uma da mesma religião que eu. Acho que o mais importante é procurar por Deus e não por religião. Beijo, Minas, exato. Terça abençoada pra vocês.
8: É isso, procurar por Deus e não religião, porque, cara, você não vai falhar em algum momento. E olha só, olá, Minas, eu sou da Quimbanda e minha mulher é super católica. E pelo contrário dos pensamentos de muitos colegas de convivência, somos super dedicados um ao outro, acompanhando ela nas missas e ela tá adorando nossas giras e vivemos muito bem. Beijos.
7: Ai, que fofo. Temos mais uma aqui. Minas, adoro essa ideia de achar uma pessoa que seja da mesma religião. Vou dar um exemplo lá de casa. Eu sou católico não praticante. Minha esposa é ateia. Nosso filho não foi batizado. Meu irmão e minha cunhada são do candomblé. Meu pai é espírita e minha mãe é carola de igreja. E todo mundo se entende, tira sarro da igreja do outro e trocamos presentes no Natal. Abraços, Kaiser de São José. Achei fofo, gente. O amor acima de tudo. Aí. Última participação antes do Fala Que Eu Te Julgo. Por favor, não me identifiquem. Sou casada com outra pessoa de outra religião. De início, o combinado era seguir a minha religião, mas depois, com o tempo, o marido veio dizendo que gostaria de voltar para a dele. E assim, segui a religião dele com ele. Mas sempre fiquei em cima do muro. Agora temos um filho e eu quero seguir minha religião, mas ele a dele. Fica uma situação complicada. Contudo, com maturidade, tudo se resolve. Mas se tivesse a mesma religião, seria tudo muito mais fácil. Realmente, não vamos negar que é um desafio. É um desafio que vocês vão ter que enfrentar, mas se vocês se amam muito e vale a pena enfrentar esse rolê aí, e vocês vão ficar mais infelizes separados do que lidando com esse rolê todo, amigo, vai na fé. A gente resolve. Problema a gente resolve, tá tudo certo. O amor, ele é mais importante que isso tudo. Agora, vamos julgar nossa audiência, tá na hora.
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9: E hoje a gente vai te levar para pecar junto com a gente, que é o quê? O julgamento. Mas eu tenho certeza que tem um espaço reservado para todos os ouvintes e comentaristas desse programa. Bora para a história do Fala Que Eu Te Julgo de hoje. Minas, boa tarde. É o seguinte, eu estou me relacionando com uma pessoa que eu amo muito, mas seguimos religiões diferentes. No começo, isso parecia um grande problema, mas agora estamos pensando no futuro e surgiram dúvidas sobre casamento, sobre criação dos nossos futuros filhos e a participação nas atividades religiosas de cada um. Gostaria de saber, um casal com religiões diferentes realmente pode dar certo ou essas diferenças acabam pesando demais com o passar do tempo? Pois eu realmente não gostaria de abrir mão da minha religião. Enfim, será esse um obstáculo muito difícil de superar? Vamos lá, Driteló.
8: Nossa, eu tava torcendo pra ela não me chamar primeiro. Cara, eu acho que vai muito de casal, de pessoa pra pessoa, porque tem casais que vivem de boa com religiões diferentes, como a gente viu aqui. E nesse último exemplo que a Marina trouxe, agora tá começando a pesar a diferença de religião para o casal, entendeu? Então, cara, eu acho que vale a pena ter uma conversa muito clara com a esposa, com a mulher, que você não quer abrir mão da sua religião, ver o que ela vai a devolutiva dela nisso tudo e alinhar e conversar muito sobre se vai dar certo. Porque, cara, eu acho que em alguns casos pode ser que dê BO na frente, porque são princípios, são valores, são uma caminhada no mesmo propósito quando vocês estão juntos sendo um casal. E aí quando os propósitos começam um para um lado e outro para o outro, pode ser que complique mais, Edna Ferretti.
9: Perfeito, entendido. Mas agora eu quero uma resposta bem afiada, sabe? Nada de amor, mas vamos ver o que a Marina tem a dizer. Marina?
7: Assim, se a religião é algo crucial na tua vida e na vida dele e altera coisas do futuro, é mais fácil terminar, sabe? Porque, assim, se é uma religião muito parecida e os princípios de como criar um filho, como lidar com uma casa, são bem parecidas, ok. Aí são diferenças pequenas, dá pra lidar. Agora, se é tipo, um fala que o filho... Sei lá, eu nem sei que se existe alguma religião que diga isso. Não, mas o filho, ele tem que ficar em casa até os 72 anos e usar vermelho todos os dias. E o outro fala assim, não, não pode usar vermelho, proibido. Só azul. Aí temos um grande problema, porque não tem como conciliar. Agora, se é uma coisa que dá pra conciliar, que um fala assim, ah, não pode comer maçã, tudo bem, uma frutinha a menos aí. Uma frutinha a menos, entendeu? Aí eu acho que dá pra lidar, Edna, sabe?
9: Ah, entendi. Mas, ó, diva ou divo, não entendi muito bem. Faz o seguinte, pensa aí se tu tá disposto a pagar o preço por conversas complexas and muito difíceis a vida toda, porque isso tende a acontecer. E aí, se você estiver disposto a essa briga, vai em frente, senão realmente toma algumas decisões pra tornar a tua vida um pouco mais fácil, assim. Porque se não tá disposto, como tu falou, vai ser complexo. Tu também não vai ter compreensão com a religião do outro, assim como tu tá oferecendo isso, o outro provavelmente não vai ter contigo. Então é importante avaliar antes de filhos, antes de casamento e antes de acabar se anulando e anular a vida do outro e deixar uma criança completamente confusa nessa face dessa terra, tá bom?
7: É isso, beijinhos. Gente. Demos aí opiniões bem honestas e do bem. Entendeu? Que as minas, elas julgam, mas elas julgam com a permissão dos ouvintes. Então tá liberado. Aí não fica pecado. Deus tira a gente da lista, entendeu? É isso. E olha aqui, antes de encerrar o programa, eu queria perguntar se vocês gostam aí de dar uma corridinha. Porque tá chegando no NSC Esporte Circuito Corrida Verde aqui em Floripa, gente. Vai acontecer, primeiramente, em Blumenau, na verdade. Dia 21 de junho, né, Edna? Tu vai correr, amiga?
9: Domingão, vou correr horrores,
7: ai,
9: tá?
7: Ai, que tudo! E aí, vai ter também Floripa mês que vem. Aí no outro vai ter Joinville, né, Dri?
8: 9 de agosto, 9 de agosto. A gente coloca na agenda 9 de agosto. Quero ver todo mundo correndo com a gente.
7: Amiga, eu quero ver tu bater recorde pessoal. Tem que ser.
8: Para!
7: Pelo amor de Deus, tem que ser.
8: É sério? Tu tá me fazendo isso ao vivo, amiga? Tô. Eu tenho que cumprir agora.
7: Tô tirando pra ti. Tu vai ter que bater recorde pessoal, vai ter que pegar pódio, eu não quero nem saber. Vai ter que mandar bem.
8: Calheiros, vamos conversar aqui, como a gente vai começar a organizar já. Tenho treinão pra marcar, só me chamar.
7: Pois é, e eu também vou participar da Corrida Verde aqui em Florianópolis, mas assim, eu não prometo nada, eu prometo participar.
8: Prometo sim.
7: Resultados, eu não prometo, entendeu?
8: Amiga, Luquinho, tu já sabe como ir, né? A gente já conversou no off.
7: Sim.
8: Eu espero que você não decepcione, então tá bom.
7: Não, eu vou falar aqui no ar, porque o que acontece? Eu fui mostrar no Close Friends um short de corrida que eu comprei e a Adri falou, amiga, que bunduda. Na próxima corrida, tu precisa sair com uma roupa que não cubra a tua bunda. Olha que
8: não,
7: safada!
8: Não, é que tem dicas. Por exemplo, assim, a Marina tem um bundão. Aí, faz o quê? Tem que, cara, destaca. Pega a camisa e amarra, entendeu?
9: Pega
8: a
9: sua bunda e sai com ela na rua.
8: Aí fica a cinturinha e bundão, cara. Quem tem que aproveitar?
7: Cara, sério, eu não aguento, Adri. Eu não aguento, Adri.
8: Entendeu?
7: Porque tem que mostrar o que é bom, né? Ai, meu Deus, Adri, tu é demais.
8: Óbvio.
7: Ó, a Corrida Verde aqui em Floripa é dia 26 de julho. Eu não estarei mostrando minha bundica, como a Adri falou, mas estarei lá correndo. Dri, muito obrigada, amiga.
8: Amo vocês, tá? Amanhã a gente tá de volta às 14h aqui pra toda Santa Catarina e agora eu tô com o Vibe pra Joinville em região. Até amanhã.
7: Beijo, Edna.
9: Beijo, Minas. Bora de Vibe Atlântida aqui no Vale do Itajaí e lá no Instagram em @EdnaFerretti.
7: Eu sou @marina.soares e volto amanhã pra encerrar. Vamos com Uptown Funk You Up. Uptown Funk You Up. Tchau, gente.

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3: Quanto será que pesa o troféu mais cobiçado do futebol mundial? A taça entregue às melhores seleções do mundo é feita inteira de ouro 18 quilates. O Brasil já levantou a versão da taça utilizada hoje duas vezes, com Dunga e com Cafu no Penta. Esse troféu é utilizado desde 1974 para substituir a taça Jules Rimet. O desenho ilustra duas pessoas sustentando o globo terrestre. É uma representação de que o futebol une todos os continentes. Agora, lembra da pergunta que eu fiz lá no início? Se você chutou 6 quilos, acertou! 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

0: boa tarde, todo mundo tá ouvindo. Essa é a Atlântida, e eu, @driteló, tô chegando por aqui sempre após o programa das Minas pra te fazer companhia até as 5 horas da tarde com o nosso Vibe Atlântida, que chega sempre no oferecimento de Maia Tântrica. 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Gente, antes de tudo aqui também, eu preciso agradecer o Will. Will, cara, eu arrasei. Quer dizer, eu arrasei não, você arrasou. Você arrasou e eu arrasei na reação. Eu amei, gente. Ele já começou a me dar presente de aniversário, do dia 20. Ele me deu uma caneca que sabe que eu amo. Nem falou aqui no ar que eu amo caneca, né? Com todas as coisas que eu sou apaixonada. As Minas, rádio, Luanzinho, minha mãezinha. Cara, sensacional. Muito obrigada, viu, Will? Beijo no seu coração. Muito obrigada pelo carinho. Eu amei muito! E agora é o seguinte, 479-9249-6532, porque tem presente também pra nossa audiência. Vocês não podem ficar sem. Essa semana, Diva, essa semana, a tarde toda a gente vai dar presente. Se não tem, a gente vai colocar. O que tem hoje? Vamos lá, Mickey 3. Vem pra gente. Oi, Divo, tudo
1: um
0: bem?
1: Um vale sopa e vale caldo.
0: Ai, do Terraza.
1: Do Terraza.
0: Do Terraza 1920, gente. 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

0: série. Então, assim,
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0: 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Fechou? Feito, combinado? Bora começar a nossa bagunça organizada com um som. Ariana Grande chegando pra você. 3:09, boa tarde. Divo, pra você.

Wonder, Imagine Dragons, aqui nas ondas da Atlântida. Uma excelente tarde pra gente, agora 3 horas e 18 minutos. Vamos ver a temperatura aqui na maior cidade de Santa Catarina, 21 graus, quando o sol, ele tenta aparecer, mas não consegue. É o climinha do inverno dando as caras, que delícia. Bora com Cabulosa Reggae, Rael chegando pra você, que delícia de som. Sobe aí, aumenta o volume.

Abalo psicológico, Vitor Clay e Joyce Alane aqui nas ondas da Atlântida. Vitor Clay, que inclusive já é presença mais do que confirmada no Celebration. 4 de julho tá chegando. Já comprou seu ingresso? Uhu.com. Quero te ver lá, hein? Mystical Medical agora, pensando no Bono.

0: Come Over, BTS, aqui nas ondas da Atlântida. Lançamento desse ano, sonzeira demais, gente. E aí, eu não tinha ouvido essa música ainda, tá? Confesso. Ir Até Aí é o nome do som. E uma palhinha aqui da tradução dela, gente. Quando chega uma noite que parece vazia, chamo de novo por você. Se estou perdido, posso ir até aí? Odeio muito ser assim. Estou perdido, posso ir até aí? Meu bem, não faz assim comigo. Já se passou muito tempo desde aquele dia em que nos afastamos. Será que devemos perguntar sobre a história um do outro? Desculpe, me atrasei um pouco, né? Caraca! Rapaziada, mandou bem. Sonzeira boa demais por aqui, BTS. Encerrando o nosso primeiro bloco de Vibe Atlântida, tivemos também Mystical Magical com Benson Boone, Abalo Psicológico, Victor Clay e Joyce Alane, Cabulosa Reggae, Rael, Thunder, Imagine Dragons, e também tivemos Causas Naturais com Colomy e Ariana Grande lá no início do bloco, abrindo todas por aqui. 3 horas e 30 minutos pontualmente, hoje tá valendo o prêmio pra você. 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Tô te esperando aqui. Boa tarde, Idri. Tudo jóia? Se possível, manda pra nós. John Mayer, Your Body is a Wonderwall. Caraca, essa música é boa demais. Vou rodar daqui a pouquinho pra você, tá bom? E oferece pra minha esposa Aline. Ótima tarde aí. Atlântida, tamo junto. Já já vou rodar essa música pra vocês, tá bom? Terraza, eu quero. O Marcelo tá por aqui. Tá concorrendo. A Rosana também tá por aqui concorrendo a esse super voucher. Manda pra cá. Terraza, eu quero pra concorrer a esse vale Noite de Caldos e Sopas no Terraza, tá bom? O show do intervalo tá chegando, já voltamos com mais pra você, rapidão.
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1: Atlântida. Estamos de volta com a nossa programação e agora a Bruno Mars vai abrir o nosso bloco. Uma excelente tarde pra gente. I Just Might chegando por aqui.

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2: Tá na hora do nosso ATL Sports por aqui. E, gente, eu não vou falar muita coisa, porque eu tô com o maestro e o maestrinho. 4 and 3. Oi, gente.
3: Oi.
2: Linda da minha vida.
3: E aí, maestro?
2: O
3: maestro Kleber.
2: Que bom, é engraçado, né? Porque jogo começando, o QG da Copa.
3: O QG da Copa aqui. Que loucura.
2: Começa.
3: Você que está vindo Atlântida agora, venha para a rua. Não, brincadeira. Piada, humor.
2: Todo mundo sabe onde fica a NSC. Só chegar, só chegar.
3: Ah,
2: desde que traga com comida, né? Senão nem precisa.
3: Vamos ficar
2: vir.
3: Muito felizes contigo, pode deixar.
2: Exatamente. É sobre isso, a gente gosta da audiência. E aí? Oi, tudo bem, Kleber Grabowska? Como você tá? Tudo bem?
4: Tudo bem.
2: Que bom.
3: A animação.
2: Que bom.
4: Não, tem que botar um pouco de seriedade nesse programa aqui, né?
3: Isso.
4: Tá. Mas eu não... Copa do Mundo é uma coisa séria. É divertimento, mas é uma coisa séria, né? E a Copa do Mundo, dia após dia, tá mostrando pra gente nessa primeira rodada com 48 times. Né, que o futebol ele surpreende e ensina, né? O nosso bom e querido Vozinha.
3: Vozinha.
4: Né, foi o nome da tarde de ontem.
2: Sim.
4: E à noite a gente teve o jogo do Irã. Né, e
3: espetacular.
4: Um jogo assim, de muita entrega física. Pode não ser um refinamento técnico. Mas o que.
3: Foi um bom jogo. Foi um bom jogo.
4: Divertido.
3: Foi um bom jogo.
4: O jogo que deu aquela perspectiva de gol até o final dos times, né? Que se lançaram ataques. São dois times sem muita tradição.
3: Sim.
4: Em Copa do Mundo, mas fizeram, olha, uma entrega espetacular. Aquele jogo que tu não dá nada pelo jogo, mas tu fica ligado até o final, né?
3: Ao natural, o Irã ganharia sem problemas na Nova Zelândia, né? Já mudou. Não, tanto que foi buscar o placar duas vezes o Irã, foi um bom jogo de bola.
4: E hoje a gente tem a estreia de dois favoritos, né? França entrando em campo nesse momento para jogar contra o Senegal, tudo prontinho, né? Lembrando que na abertura da Copa de 2002, né?
3: Perdeu para
4: a flamante campeã mundial na época, a França foi derrotada por Senegal, explodindo uma das maiores crises, né?
3: Quem fez o gol? Bubá Diop? Não.
4: Não me lembro. E depois temos a seleção argentina enfrentando a Argélia com um teste, olha, duríssimo.
3: E hoje também tem a estreia de Haaland, né? Primeiro jogo dele de Copa do Mundo. Erling Haaland pela Noruega.
4: Não é Haaland, né? Holland, né?
3: Holland. É. Enfrenta o Iraque hoje à noite.
4: A única palavra
3: que e também teremos a estreia de Sabitzer hoje, 1 da manhã.
4: Aliás, o Sabitzer é a única figurinha que me falta na Áustria.
2: Gente, putz. Então, quem tem esse jogador, por favor, NSC All Point. Só chegar
4: no
2: que o
4: QG, pede
2: tá...
4: Chega aqui e pergunta onde é o QG.
2: Isso.
3: Pede no QG.
2: É, vocês ficam zoando, mas é verdade, gente.
3: O que, que é verdade?
2: Que nós somos o QG de tudo, entendeu? E aí é isso. E aí quem tem, como que é o nome do jogador?
4: Sabitzer.
2: Isso aí. Da?
3: Baumgartlinger também.
2: Da Áustria. E esse aí também que o Caso acabou de falar, traga pra cá que a gente tá querendo trocar e completar esses álbuns. Boa.
4: Isso aí.
3: Uhum. O Alaba também é austríaco, né?
4: É.
3: Alaba austríaco, isso aí.
2: É, mais alguma informação? Copa do Mundo? Jack, é
3: isso. Futebol Globo, CBN.
4: O Garrincha foi embora, o terceiro jogador do Jack ia se despedir depois da Série D, né? E o Joinville Vôlei anunciou seu primeiro reforço para a temporada 26-27, que é o Pato, né? O rapaz se chama... Agora esqueci o primeiro nome, Russomano.
2: Ah, é o Pato.
4: É o Pato, né?
2: Tá.
4: É, jogador que estava no Minas?
3: Minas.
4: 43 anos.
3: Né? Em 42?
4: Ou 41.
3: Acho que 42.
4: Eu acho que é um dos mais longevos da liga.
3: Isso. Mas o Garrincha foi, se Higley e Mike também foram. Inha Barreto também. Joinville ainda não foi ao mercado para contratações, apenas está revendo os contratos para a Copa Santa Catarina. A tendência é que seja feita uma limpa de mais de 80% dos atletas que lá estavam.
2: Oi, gente. É isso?
4: É isso.
2: Oh, sabe
4: é
2: o que eu tava hoje de manhã?
4: Encerramos Gersinho. Aqui o ATL Sport.
3: Agora vamos falar do QG da Copa, vai.
2: Não, o Gersinho e eu, nessa manhã, estávamos falando do nosso bolão.
3: Que tu não tá palpitando, né?
2: É, então, não, mas esse é só um
3: ou
2: detalhe.
3: Seja, todo o trabalho que a gente fez é tirou pra nada.
4: É o primeiro bolão telepático.
3: É.
2: Isso,
3: eu cravei a Uruguai era bastante.
2: Então. Por telepatia, eu tava arrasando, eu tava em primeiro lugar, mas aqui eu vi que não, que quem tá em primeiro é o Arthur. Mas o Klebinho também não tá aqui.
4: Eu não entrei?
2: É, então tá, então tipo
3: por que
2: assim...
3: Por tu não entrou?
2: Pois é, por que tu não entrou?
4: Eu sou da leva da Dria, só em pensamento.
2: É telepatia. Cara, não sei nem o que falar sobre. Mas tá interessante, viu, o Caso? Eu achei até que você fosse estar melhor. Tá em 11º.
3: Calma, a Copa começou ontem, calma. Então... Como diria David Gazi Mendonça, calma, vai dar certo.
2: Tá, então calma, tá ok certo. Eu ter começado a palpitar agora.
3: tudo bem, tu pode ganhar ainda. Crava ali, se tu crava, claro, no cenário hipotético, tu crava três jogos seguidos, tu já vai lá pra cima.
4: Não, não interessa como é que começa e sim como termina.
3: A Argentina na última Copa começou perdendo e terminou campeã do mundo.
2: Cara, então tá, vocês estão diante de uma campeã do bolão da NSC.
3: Tá cravando isso?
2: Tô cravando.
3: E se não ganhar, tem aposta? Valendo teu salgadinho pra gente da
4: Atlântida. Já dar o primeiro palpite errado dela.
3: É. Valendo salgadinho, você que ouve a Atlântida nesse momento, arroba Dritelo, cobre salgadinhos dela.
2: Achei abusado. Tchau, vamos com o Linkin Park por aqui. Nambu chegando pra você. Vamos lá, sobe o som. É terça, né, gente? Terça-feira. Bora aproveitar.

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7: Todo mundo tá ouvindo essa Atlântida, uma excelente tarde pra gente, agora 4 horas e 15 minutos aqui em Joinville, 20 graus a temperatura, que climinha gostoso. É o seguinte, tá na hora do nosso Dread... Cara, esse estúdio tá uma bagunça, não vou olhar pra vocês, tá? Não tá dando, todo mundo assistindo o jogo França e Senegal, né? 0-0, muito bem. Torcendo pro Senegal hoje, viu, gente? Que ganhe. Acho que o meu bolão foi pro Senegal, inclusive. Mas voltando. Segunda edição do nosso Dreadlocks. A primeira é sempre de manhã, às 10 da manhã. A segunda é agora. E claro que a edição completa você confere aos domingos, às 7 da noite, com muito reggae music pra gente curtir e ficar numa boa. Sobe o som. Delon tá chegando por aqui. O Canto do Engenho. Boa tarde.

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0: Lagoon, seu e só, encerrando mais um bloco por aqui nas ondas da melhor vibe do FM Lagoon, que é a atração mais do que confirmada no nosso Atlântida Celebration, no dia 4 de julho, na Arena Opus, né, gente? 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Quero te ver lá, fechou? Vamos pro nosso show do intervalo, a gente já volta com mais sons pra você.
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0: 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Agora é 19 minutinhos, faltando para as 5 horas da tarde. Tá na hora do nosso Top Hits do Stream. Mas antes, quero te lembrar que tá valendo o prêmio por aqui, tá bom, gente? 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Enquanto isso, bora com Isabela Rocha, Quero Ser Feliz Também. Boa tarde pra você.

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American Girls, Harry Styles, aqui nas ondas da Atlântida, quase encerrando todas do nosso Vibe Atlântida nessa tarde maravilhosa. 8 minutinhos faltando para 5 horas da tarde, tá na hora de conhecermos a ganhadora que levou aí o voucher para aproveitar, se deliciar no buffet de caldos e sopas do restaurante Terraza 1920. 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Quem foi a sortuda que levou hoje foi a Yasanã. Muito obrigada por todas as mensagens, pela sua audiência, pelo seu carinho nesse dia maravilhoso. Tô lá no @adriteló, @atlantidajoin também. Amanhã, se Deus quiser, a gente volta a se encontrar a partir das 11 horas da manhã, tá bom, gente? Amo vocês! Um excelente restinho de terça pra gente e que a gente possa continuar fazendo dessa semana a melhor das nossas vidas, tá bom? A Redson Real, Post Malone chegando por aqui. Tem mais umas musiquinhas escolhidas a dedo e já já o Desprogramados pra ser a sua companhia no seu fim de tarde, tá bom? Beijo no coração, se cuide e cuide dos seus. Fui!

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17: Tá na Atlântida e todo mundo tá ouvindo. É a melhor vibe do FM na rádio das nossas vidas. E estamos chegando com Desprogramados para toda a rede Atlântida Santa Catarina e para o mundo no nosso canal do YouTube, que é o canal Desprogramados. 5:07. É, temos um belo final de tarde em Santa Catarina e espero que você esteja bem acompanhando a Copa do Mundo ou não, porque aqui a gente só fala de Copa do Mundo, só Copa do Mundo. E a França tá jogando com o Senegal. Senegal. E de ontem para hoje, as seleções favoritas estão quebrando o bolão de muita gente.
18: O que mostra que não foi tão decepcionante quanto parecia.
17: A estreia do Brasil.
18: Exatamente.
17: É.
18: Exatamente. Não tem mais ninguém bobo no futebol.
17: Mas logo eu já vou te apresentar, por mais que as pessoas te conheçam, porque eu preciso priorizar o nosso patrocinador, Atacadão, lugar de comprar barato. Atacadão tá com a gente. Mas sim, ele já está aqui com o seu cabelo meio Mick Jagger, meio aquele cachorro afgan. É, Mr. P de Pijama, seja bem-vindo ao programa.
18: Podemos colocar na tela da transmissão do YouTube

0: enquadramento aqui no programa.
1: Posso
0: Fala,
1: fazer uma
0: pergunte.
1: Pergunta. Tu era uma criança pedichona?
0: Cara, eu era uma criança insistente.
1: Ah, então tu era além de pedinte, tu era insistente.
0: Insistente.
1: Pra não dizer chato, né?
0: Pra não dizer chato. Sim. Eu continuo assim.
1: Sim, não, mas olha como é importante.
0: Eu continuo assim.
1: Porque, veja bem, Porã, veja bem. Não somos aqui coaches de educação.
0: De forma alguma, não, coaches não de somos. Nada, coach de fracassos.
1: De nada. Isto aí podem nos chamar.
0: Coach de fracassos. Eu faz tempo que eu não vejo esse perfil no Instagram, porque tem esse perfil aí do coach de fracassos.
1: Mas o que eu gostaria de
0: nenhum
1: te
0: dizer... Nenhum obstáculo é grande demais para quem desiste.
1: O que eu gostaria...
0: É mais ou menos isso.
1: O que...
0: Pode falar.
1: Obrigado. Eu gostaria de dizer o seguinte, como nós temos preocupações com filhos, né? Todos nós temos, todos os pais, todas as mães, e é uma preocupação constante. Agora, como existem preocupações que muitas vezes elas são absolutamente... Bom, a maioria das preocupações não ajudam,
0: são pré-ocupações. E a maioria das coisas das quais tu te preocupa não acontece.
1: Isto, é verdade. E vai ao encontro do que eu ia comentar e vou dizer agora, que é... Das coisas que a gente vai percebendo numa criança e acha que aquilo ali pode ser modificado, quando na realidade aquilo ali meio que já está...
0: Desenhado. É a personalidade dela.
1: Exatamente. Como é difícil a gente definir o que é da pessoa, o que ela vai conseguir corrigir, o que não vai corrigir, o que vai ser permanente e não tem que ser corrigido, porque aquilo não é uma desqualificação, é uma característica.
0: Isso.
1: Então é muito interessante, porque quando eu brinco com essas coisas, tu era assim, tu era assado, porque eu me vejo hoje, na beira dos 60 anos, fazendo milhares de coisas que eu já fazia quando criança.
0: Ah, é. Tem coisas que a gente continua fazendo e outras a gente para de fazer, muito por uma questão de limites ou impostos pelos pais lá na fase de quando tu era criança, ou mesmo pelos limites que viver em sociedade te impõe.
1: Perfeito. E aí eu vejo meus filhos, dois deles já adultos, e eu vejo às vezes e penso, mas olha aqui, é por isso que não adiantava brigar quando eles eram pequenos.
0: Claro,
1: porque tá aqui, ó.
0: Porque isso é ele.
1: É ele.
0: Isso é ele.
1: É ele. Eu batia com a cabeça na parede de graça, porque eu queria insistir com uma coisa que é ele, é ela.
0: E tem coisas assim que tu vê nos teus filhos, por exemplo, que tu pensa, puxa vida, isso é meio que minha continuação.
1: Muitas.
0: Caramba.
1: E o pior é quando tu vê uma coisa que tu não gosta em ti e vê sendo repetida neles.
0: Eu tenho um dos meus filhos, né, que é muito mais parecido comigo, que é o Francisco, né?
1: Uhum. Parecido no comportamento.
0: Parecido no comportamento, no jeito, né? E no aniversário dele, recentemente, em Porto Alegre, eu olhava e dizia assim, caramba, velho, o guri sou eu.
1: Que coisa de louco
0: isso,
1: né? E tu tem que cuidar pra não te projetar, sob pena de tu pré-julgar na hora de tomar uma decisão.
0: Exatamente.
1: Né?
0: Exatamente.
1: E que pode estar sendo injusto com ele, porque ele é único.
0: Ele é único e acredito que é uma versão melhorada da minha pessoa.
1: Certo. E tem uma outra
0: coisa... Com habilidades que eu não tinha.
1: Perfeito. E tem uma outra coisa que eu demorei muito na criação dos filhos e ainda me debato hoje, quando a gente fica querendo fazer o melhor... É conseguir entender de que forma eles aprendem.
0: Uhum.
1: A minha filha mais velha aprende no ouvir.
0: Sim.
1: Então, por consequência, quando veio o segundo, eu achava que o segundo funcionaria assim. E eu dava discurso, não dava resultado, até o dia que eu entendi que ele era do que ele via.
0: Uhum.
1: O exemplo que ele via, ele seguia. Não adiantava falar. Então, para um filho, eu tenho que agir de uma maneira e para outro, de outra maneira, para que tenha funcionalidade e resultado. Porque senão, não vai ter como. Porque cada um recebe da sua maneira.
0: Muito bem. Palavra da salvação.
1: Glória a vós, Senhor.
0: Este programa abençoado está chegando no seu rádio, no seu YouTube aí, com toda a disposição. E daqui a pouco a gente vai receber aqui no programa, aqui no Desprogramados, Fernanda Moro, diretamente da Copa do Mundo. Diretamente da Copa do Mundo, a Fernandinha mandou a sua manifestação aqui pra gente e daqui a pouco a gente coloca no Desprogramados a Fernanda Moro falando sobre Copa do Mundo no Torcida SC. Retomando, a França tá jogando, Senegal, França e Senegal 0-0, segundo tempo começou agora, 4 minutos, hoje tem a estreia da Argentina também.

0: em Porto Alegre.
1: Não, e tem bar, mais, né, bar, né? Tem mais bar.
0: Tem, pior que tem.
1: Claro, e esses dias quando a gente teve em Blumenau, o Rafa ainda me disse, eu dou risada quando tu fala mais bar. E aí eu digo, é verdade, mas eu...
0: É, o mais baita, o mais baita. Sargento Junques também tá na Copa lá. E daqui a pouquinho a gente fala com a Fernandinha Moro. É, o nosso WhatsApp para a sua participação é o 489-9188-1009. Eu estranhei que tu não falou nada sobre a minha camisa na abertura do programa.
1: Não, mas é que tinha muita coisa para falar.
0: Estranhei.
1: Chegaria a hora, como chegou camisa, agora. Né? Porã hoje está vestindo uma camisa, você que nos acompanha no YouTube vai perceber. E se você ainda não acompanha, por favor, faça essa gentileza. Esteja conosco ali no canal dos programados. Veja que hoje eu estou sério, né?
0: Tá bem.
1: Hoje eu estou sério, por incrível que pareça. Foi a referência e a influência da tua camisa. Estou impactado com a tua camisa. Tu fica muito bem de camisa.
0: Obrigado.
1: Porque dá um ar do macho alfa. Quase um Red Pill.
0: Não, calma.
1: É, calma.
0: Não mistura as coisas.
1: Aí eu já estraguei tudo.
0: Tava tudo bem, tava indo bem.
1: Mas tu tá homizinho.
0: Tô homizinho.
1: Tu hoje.
0: Hoje eu vim homizinho. Hoje eu vim red.
1: Eu vou te dizer uma coisa importante, vai te emocionar.
0: Ah.
1: Hoje a tua mãe teria orgulho de ti. É ou não é? Fala a verdade.
0: O mais impressionante é o seguinte: eu me dei conta do porquê que eu não gosto de usar camisa agora há pouco quando eu fui ao banheiro. Fazer um xizinho antes
1: fazer
0: do programa.
1: Cocô?
0: Não, fui fazer um xizinho antes do programa. Eu não costumo fazer cocô na empresa.
1: Ah, pensei que fosse eu não fazer
0: gosto.
1: Cocô de camisa.
0: Eu não gosto, eu gosto de fazer em casa.
1: É mesmo?
0: Eu não consigo cagar hoje? Fora de casa.
1: Não consegue.
0: Não, até consigo, mas não quero. E não quero falar sobre isso.
1: Certo.
0: É porque a camisa, ela amassa. Ela vai amassando ao longo do dia.
1: Não, só um pouquinho. Ela vai amarrota.
0: Ela vai amassando ao longo do dia.
1: E te incomoda.
0: Isso me incomoda quando eu olho e pô, mas tá amassado, sair tão bem passadinho de casa. E aí isso vai dando uma certa dificuldade.
1: Eu vou te ajudar.
0: Compra uma camisa que não amassa.
1: Não.
0: Tecidos.
1: A camisa, quando ela começa a ficar amarrotada, significa que o homem, o macho alfa, ele se esmerou durante o dia.
0: Ah, certo.
1: Ele trabalhou. Então, quando ele chega em casa, e que ele abre a gravata com aquele dedo indicador... Abre o primeiro botão e a camisa ele tira pra fora da calça. Aquele aspecto da camisa amarrotada...
0: É que a minha camisa já tá pra fora da calça.
1: Sim, porque tu tem barriga. Mas o que eu quero dizer é que esta camisa amarrotada é sinônimo de...
0: Pô, eu tô tão bem, cara.
1: Sinônimo de trabalho.
0: Nem falar da minha barriga.
1: É sinônimo de trabalho, é sinônimo
0: de
1: que
0: entrega.
1: Tu te
0: move... De uma palavra
1: e a
0: está
1: tua
0: muito
1: mulher
0: em moda.
1: Te vendo chegar dessa maneira vai ficar louca.
0: Ela não
1: louca.
0: Me vê, porque ela chega depois.
1: Então tu espera ela chegar.
0: Tá, mas tudo
1: espera
0: bem.
1: Espera ela chegar e chega depois e faz isso que eu tô te dizendo.
0: Todo mundo que me parou na empresa hoje falou da minha camisa. Ou seja, ou o impacto é muito positivo da minha vinda com camisa para a empresa, ou eu me visto muito mal nos outros dias.
1: Ou as duas coisas, né?
0: Ou as duas coisas.
1: Que eu acho bem provável.
0: Ou eu tenho que vir melhor vestido nos outros dias também. Até, inclusive, vou comprar mais umas camisas, eu acho.
1: Seria bom, porque eu já te disse que tu repete bastante.
0: Sim.
1: Aquela da prancha é uma que tu vem toda hora.
0: É verdade. Eu tenho três daquela da prancha.
1: Não,
0: três
1: tu cores sempre diferentes. Vem com esse argumento e a gente vê
0: eu
1: que
0: tenho
1: é mentira.
0: Camisas pretas, camisetas pretas.
1: Isso é coisa da tua cabeça que tu tem três.
0: Eu tenho.
1: Tem a mesma.
0: Eu tenho várias.
1: Tu já tá acreditando na tua própria
0: mentira. Não, eu tenho
1: mentira.
0: Várias. Eu não uso sempre a mesma. Mas eu vou comprar algumas. Eu vou mandar um abraço pro Luiz da Floripa Store, aqui no centro de Floripa. Tem camisas belíssimas lá. Luiz é nosso ouvinte. Luiz, eu vou passar e vou comprar mais umas camisas.
1: Tá, e ele te manda também para que tu possa fazer propaganda para ele.
0: Ah, uma propaganda.
1: Arroba.
0: Uma arrobinha.
1: Uma publi.
0: Uma arrobinha. Uma tá bom.
1: Tá,
0: valeu.
1: E eu acho que para ti, quanto menos estampa, mais legal.
0: Tá. Ah, não, mas eu sempre uso camisa estampada no verão.
1: Mas é um mau gosto, né?
0: Mas não, tem. Estampado no verão combina.
1: Sim, mas a estampa
0: no verão
1: depende.
0: Combina.
1: Aqui pro trabalho, não.
0: Ah, cara, quer saber? Eu vou me vestir como eu quiser e tu que vá.
1: Eu também acho.
0: Te vestir como tu... Eu não tu falo tá do teu cabelo, da tua
1: falou,
0: tintura.
1: Não, falou.
0: A tintura
1: falou,
0: tá errada de novo.
1: Viu? Agora tem uma vingança.
0: Tá não, cara, assim, ó.
1: Não tá errada. Tu viu o não, tom do
0: deixa
1: Mick Jagger?
0: Deixa eu te falar
1: tu viu
0: uma coisa.
1: O tom do
0: deixa
1: Bono?
0: Eu te falar uma coisa.
1: Eu mesmo.
0: Deixa eu te falar uma coisa. Tu não é o Mick Jagger. Tu não
1: e
0: é.
1: E tu não é o Richard Gere.
0: Não sou.
1: E tá te eu babando sou... no canto da boca.
0: Não, não tô me babando.
1: Ah, vai lá,
0: eu não sou, eu sou o George Clooney.
1: Ah, é o George Clooney. É o George Clooney. Tu não é o George Clooney.
0: Tá, tudo bem, eu não sou mesmo.
1: Isso, eu
0: mas
1: também
0: tu,
1: não sou
0: apesar de ter nascido no mesmo dia de Mick Jagger e ter muitas características parecidas, que esses dias eu te mandei um vídeo.
1: Mandou.
0: Mandei até no grupo da rádio, Mick Jagger cantando num bar em Londres.
1: É verdade.
0: Em algum lugar da Europa.
1: Mas ele.
0: Aí
1: ele...
0: eu mandei pra o Mr. P não sossega.
1: Não sossega. Não, eu de corpo e cabelo tô ele. Agora ele não tem barba. E ele tá bem melhor que eu.
0: Ah, é que um pouquinho mais de dinheiro ajuda, né?
1: Ajuda, cara.
0: Esses dias eu vi um corte de um podcast que entrevistavam ele e perguntavam sobre as músicas preferidas dele dos Rolling Stones. E ele falou, pô, são milhares de músicas, né? Mas ele destacou que eu me lembro Sympathy for the Devil. Ele primeiro escolheu os dois discos preferidos dele, né? Dos Stones, o Stick Fingers, dos anos 70, e o dos anos 60 é o Beggar's Banquet, que tem Sympathy for the Devil. E aí, quando foi falar das músicas, ele...
1: Pô, titubeou.
0: Né? São tantas músicas, ele escolheu Sympathy for the Devil, que eu me lembro, né? É Honk Tonk Women.
1: Ah.
0: É Andy, que é uma clássica.
1: Maravilhosa.
0: Do pijama.
1: Continua falando na
0: E ele escolheu uma mais recente, dos discos mais novos, enfim. Mas é difícil, né? Muita música.
1: Mas claro.
0: Muita música.
1: Claro, isso aí é mais ou menos quando a gente sai na noite solteiro. Vamos continuar o programa.
0: Agora 5h20, vamos às boas do programa, que daqui a pouquinho tem a Fernandinha Moro no Torcida SC.
1: Vamos lá.
0: É, diretamente da Copa do Mundo, diretamente dos Estados Unidos, onde a Fernandinha tá pra... Olha o gol da França! Não foi!
1: Eu não tinha feito uma pergunta no início do programa.
0: Que pergunta que ele fez, Yuri Land? Ele fez alguma pergunta?
1: Eu fiz, aí o Yuri ia consultar, tu chamou o Yuri.
0: Ah, ele ia consultar alguma coisa mesmo.
1: Claro, aí que tu chamou, deu boa tarde.
0: Ah, era a imagem do Afgan.
1: Isso.
0: Do cachorro.
1: Aí
0: conseguiu a imagem do Afgan.
1: O
0: Yuri esqueceu, mas ele tá buscando ali.
1: Colocar o Mick Jagger e o cachorro e eu
0: como resultado. Que é uma mistura,
1: né? É, eu sou o resultado disso aí.
0: O resultado disso, dessa cruza.
1: Dessa cruza, Mick Jagger.
0: Vamos falar de Atlântida Celebration, porque tá chegando a hora. 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Tá chegando a hora.
1: É, falta pouco.
0: Tá chegando a hora.
1: Nós vamos estar lá.
0: Estamos ao quê?
1: Tu já pensou na roupa que tu vai?
0: Ah, eu vou com a camiseta da rádio, né? E uma jaqueta.
1: Vai sempre, né?
0: É, porque eu sou corporativo, eu sou o head de rádios, eu preciso estar vestindo com a roupa da rádio.
1: É,
0: eu sei. Eu imagino que seria legal de tu ir, mesmo que tu customize a tua camiseta, vai com a camisetinha da rádio.
1: Vamos mudar de assunto.
0: É, porque tu, mesmo sendo um artista, nesse momento tu tem que te igualar, te equivaler.
1: Entendi.
0: Em termos de vestimenta aos teus colegas.
1: Tá.
0: Porque nós somos uma equipe. E numa equipe, a força de todos é maior do que a tua força.
1: Entendi.
0: Ai, ai, ai. 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O pessoal da França tá pedindo ali um pênalti no Mbappé, que não foi pênalti. Vamos às boas do programa?
1: Vamos, por favor.
0: Tá na hora, os assuntos que estão por aí, estão por aqui.
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0: Na batida de Santa Catarina, os assuntos que estão por aí, estão por aqui no Desprogramado. Quem sou eu? Versão times da Ásia. Eu imagino que sejam as seleções. Seleções asiáticas.
1: As seleções ou os times? É, porque time a
0: time
1: gente...
0: Time a gente não vai, né? Não vai mandar, né?
1: É, eu tô tentando lembrar como era aquele que o Zico jogou, que ele treinou.
0: Ah, mas aquilo é time, a gente não vai lembrar.
1: Não vamos lembrar,
0: seleções,
1: né?
0: Da Ásia.
1: Osaka.
0: Quem tu quer ser?
1: Seleções
0: ele da... Ele jogou no Tashima. Tashima Unders. Uma
1: isso,
0: coisa assim, né?
1: Foi, deve ter sido.
0: Acho que é isso aí. Estão checando um possível pênalti para a França.
1: Ah,
0: não, nesse
1: aí
0: momento.
1: Não, aí não.
0: Possível pênalti para a França. Estão checando.
1: Não, aí não.
0: Quem tu quer ser de seleção da Ásia, amor?
1: Ah, Japão.
0: Japão.
1: Japão.
0: É, o Japão.
1: Vamos no óbvio.
0: É, vamos no óbvio. Eu vou ser a Coreia do Sul, que tá, tá bem. Tá bem na Copa.
1: Tá bem.
0: Tu quer ser uma seleção da Ásia, Yuri Land?
4: Cara, que tá jogando a Copa do Mundo agora, além de Japão e Coreia do Sul, tem mais alguma? Ah, o Irã é considerado da Ásia, se a gente for parar pra pensar.
0: Tá. Oriente Médio.
4: Oriente Médio é da Ásia.
0: Oriente Médio. Pode ser. Aí a pergunta é que não quer calar. Oriente Médio é
4: Ásia. Oriente Médio é da Ásia.
0: Ásia é Oriente Médio.
1: E onde é que fica Oriente o Oriente Médio? Pequeno e Oriente Grande? Não, é só uma pergunta, porque se tem
0: eu vou te mostrar onde fica depois que o programa acabar.
1: Tá bom, então. Obrigado. Tá? Ok.
0: Irã! Irã! Eu estou contigo, nego. Tem uma música do Luiz Melodia que é assim.
1: Vai cantar.
0: Não, não vou. Não vou. Olha lá. Checagem do pênalti.
1: Deu pênalti.
0: Atenção.
1: Deu pênalti.
0: É. E aí?
1: Deu pênalti.
0: Foi pênalti ou não foi? Tu gosta dessa
1: deu
0: coisa...
1: Pênalti.
0: Deu pênalti. Deu pênalti.
1: Deu pênalti.
0: Tu gosta dessa coisa do juiz falando e aparecendo no alto-falante
1: gosto,
0: do...
1: Gosto. Acho legal.
0: É mesmo? Eu não
1: acho
0: gosto.
1: Legal. Acho legal porque uma... Não gosta?
0: Não gosta. Eu acho que nada a ver.
1: Vamos olhar o replay, vamos olhar o replay.
0: Ah, foi pênalti. Não, não sei, hein?
1: Ah, não.
0: Não sei.
1: Isso não é pênalti.
0: Não sei. Pelo ângulo, pela nossa câmera, não foi pênalti. Ai, ai, ai.
1: Não.
0: Tá, mas enfim. Enfim, a surgiu França vai ter um pênalti agora a seu favor. O VAR... Não teve.
1: Não teve, eles bateram palma debochando.
0: Bateu palma debochando?
1: Claro, entendeu?
0: Ah, tu vê só, né?
1: Mas então nós não estávamos errados, porque
0: não
1: nós estamos
0: pênalti.
1: Vendo sem áudio.
0: Exato.
1: E a gente achou que tinha o dado e nós ficamos apavorados.
0: E por que a gente... Porque os franceses estavam aplaudindo a decisão do árbitro.
1: E
0: então eles estavam sendo irônicos.
1: Isso, estavam sendo irônicos.
0: É, então não tem pênalti.
1: Ainda bem, porque não tinha sido e não foi
0: quanto
1: mesmo.
0: Quanto tu botaria no bolão para esse jogo aqui?
1: Nada.
0: Porque tu não participa de bolões. Porque tu não participa de bolões.
1: Exatamente.
0: Mas eu botei 3-1 pra França. Ou seja, mais um resultado que tá me derrubando. Tá fazendo eu cair no ranking do bolão. Terminei a noite em quarto lugar, já estou em sétimo. E devo terminar essa rodada em 22º.
1: Quantas pessoas estão brincando no bolão lá?
0: Aqui na empresa, umas 35. E tem gente enciumada que não está no bolão.
1: Mas como é que participa do bolão?
0: Eu me convidaram, eu nem sabia.
1: Ah, tá, é.
0: Eu nem sabia, me convidaram, ó, o bolão, aí paga 30 pila.
1: Ah, tem dinheiro
0: paga
1: no meio.
0: 30 pila. Não,
1: é cenários?
0: Não, é um dinheirinho, Betis. Assim, tranquilo. Não, não tem nada
1: de
0: dinheirama.
1: Entendi.
0: É 30, 30 pra participar. Uhum. Quem ganhar, os melhores, o primeiro, segundo, terceiro, 50% pro primeiro colocado. 30% para o segundo, 20% para o terceiro colocado.
1: Vai dar briga.
0: Não, não vai. As regras estão claras.
1: Ah, é?
0: Né?
1: Quem fez?
0: Vamos aos aniversariantes de amanhã. Aniversariantes de amanhã.
1: Quem são?
0: Cristiano Ronaldo Júnior.
1: Ah!
0: O Juninho da família Ronaldo.
1: Só um pouquinho, a Duda tá aqui, eu quero fazer
0: Duda
1: uma pergunta
0: Lakers.
1: Pra ela.
0: Pergunta pra Duda Lakers.
1: Duda,
0: vai
1: ontem,
0: na câmera ali,
1: ontem
0: Duda.
1: Ele
0: escovou o dente, ele não tá com bafo, pode chegar.
1: Eu tomei café. Olá, Duda. Ontem eu perguntei pro Porã, não perguntei na realidade, eu disse que eu tô surpreso, porque não apareceu nenhum galã na Copa do Mundo.
0: E eu falei
1: e
0: que a Duda Lakers
1: disse,
0: sabia
1: a
0: todos
1: Duda
0: os galãs.
1: Sabe todos os galãs, eu pensei, é mesmo, porque nenhum me chamou atenção.
0: Não é o teu estilo.
5: Eu acho que é mau gosto mesmo. Porque, assim, o Lucas Bergvall, da Suécia, meu Deus, que homem. Que loiro, entendeu?
0: A Duda, ontem, no almoço, eu tive a oportunidade de almoçar com a Geração Z. Ontem, almoço com a Geração Z. Eu acho que vou fazer isso uma vez por semana. E a Duda elencou todo o time da Suécia como lindos.
5: Sim, a Suécia inteira é linda, mas o Lucas Bergvall é o mais lindo. Ele é um loirinho que joga no Tottenham, joga com o Richarlison. Tem também o Arda Güler, que é do Real Madrid, que tá na Turquia. Tem um do Juventus que joga na Tunísia, que também é lindo,
0: tá.
5: Assim. Tem vários.
0: Tá bem.
1: Tá.
0: Muito
1: não
0: bem.
1: Tá.
0: Tu quer não escolher tá. Um lindão da Copa, Marina? Aproveitando que tu tá aqui no estúdio.
6: O Hendrick,
0: lindão da Copa, brasileiro Hendrick.
1: Perfeito.
0: Tá, é bonito, então tá, o Hendrick
1: então tem,
0: mesmo.
1: Então temos lindos, eu é que
0: temos
1: não
0: lindos, é. Me apaixonei. É que teu padrão
1: eu, é que
0: de beleza
1: sinto falta,
0: é outro.
1: Eu sinto falta dos italianos. Os italianos,
0: os italianos são bonitos, né?
1: Atenção,
0: é que eles são bonitos.
1: Eu nunca quis ir pra Itália porque eu achei que poderia aflorar em mim uma coisa estranha.
0: Mas tu tem muita preocupação com isso, eu acho que realmente, quando tu te preocupa muito em algo que tu não quer ser, é porque tu já é.
1: É mesmo?
0: É. Tá. Eu acho que, na verdade, só falta virar a chave.
1: Abri a porta.
0: Abri o Total Flex.
1: Abri a porta.
0: Entendeu? Total Flex.
1: Abri a
0: tranquilo
1: porta.
0: Tranquilo. É, como é que...
1: Apareci.
0: Como é que... Heterossexualidade flexível.
1: Sim.
0: Entendeu?
1: Sim.
0: Mais ou menos
1: tá,
0: por aí.
1: Vou parar de
0: Nós
1: bobagem.
0: Temos aí, o Yuri Land, a foto do cachorro afegão.
1: Conseguimos?
0: Não conseguimos.
1: Com o Mick Jagger. Ah, e com o Mick Jagger do lado. Por favor.
0: Ah, mas aí tu tá exigindo demais da nossa produção.
1: Eu sou uma mistura desses dois.
0: Do Mick Jagger com aquele cachorro afgan.
1: Muito bom, Porã. Muito bom.
0: Bem.
1: Eu concordo contigo.
0: Bota o afgan de novo. Olha ali que coisa linda aquele afgan.
1: Tu quer que eu fique de quatro aqui pra
0: Não,
1: circular?
0: Por favor.
1: Não, mas é porque o cachorro, ele tem quatro patas.
0: Não, então fica no... Não, eu não posso pedir isso pro meu colaborador.
1: Chega... Não, aí é demais
0: também. Senão vão dizer
1: também
0: que eu te humilho no programa.
1: E além disso, é em busca de like. Não é o
0: que
1: a gente trabalha.
0: Não é o nosso objetivo.
1: Não, o nosso objetivo
0: não é.
1: Nunca
0: o nosso
1: foi
0: objetivo
1: esse.
0: É fazer um programa consistente.
1: Legal, consistente. Não precisamos
0: não
1: desse
0: precisamos
1: tipo de coisa.
0: Não precisamos apelar.
1: Mas tu tem razão, eu tô...
0: Tá parecido com o
1: Afro. Tô parecido com ele.
0: Voltamos aos aniversariantes de hoje. Kendrick Lamar. Olha o gol da França. Agora foi gol.
1: Ah,
0: agora foi gol da França.
1: E
0: gol da França.
1: Mbappé.
0: Mbappé. É o Mbappé. Ontem eu tava vendo um africano que eu sigo nas redes sociais. Eu não sei de qual país ele é, mas ele explica algumas coisas, né, sobre a África, é historiador da África, e ele falando que não se fala esse M, que a gente fala Mbappé, não se fala o M.
1: É que nem o H para nós.
0: Não se fala o M, é Mbappé. Mbappé. E aí ele faz uma crítica aos comunicadores, aos narradores, que tem um bom tempo para estudar os nomes, já sabem
1: isso,
0: os jogos que vão narrar, e que eles podiam estudar e respeitar o nome e falar o nome certo dos africanos, como falam dos suecos, dos ingleses, tudo lá, e eu acho que ele está certo. Né?
1: Então agora, quem é que fez o gol?
0: Mbappé.
1: Ok.
0: Mbappé fez o gol.
1: Mbappé.
0: E do que a gente estava falando? Kendrick Lamar está de aniversário hoje, 39 anos. Eu não sabia e hoje postei uma música do Kendrick Lamar nos meus stories.
1: Poxa, ele se sentiu homenageado.
0: Ele se sentiu homenageado.
1: Parabéns, viu, Porã?
0: É, eu não
1: coisas
0: sabia.
1: Coisas da vida, assim.
0: É um dos maiores nomes do rap atual. Se não o maior, né? Acho que ele é o maior hoje em dia.
1: Ok, se tu
0: ele
1: acha.
0: Ele faz aniversário no mesmo dia do Tupac Shakur? Ah, não, porque
4: não,
0: é de amanhã.
4: O Tupac foi hoje.
0: É de amanhã. O Tupac é hoje e ele é amanhã.
1: Tá.
0: Porque isso aqui também me confunde.
1: Eu
0: esse programa
1: tem
0: está no futuro.
1: Tem muita coisa que te confunde, Borão.
0: Muito.
1: Eu que
0: principalmente...
1: Convivo. É, quando... Ah, isso.
0: Principalmente, né?
1: Mas
0: o
1: a
0: vento,
1: gente assim,
0: o vento,
1: né?
0: Em Floripa, sul,
1: a gente
0: leste,
1: é assim, né, Borão? Quando a gente
0: leste
1: se envolve com alguma coisa que a gente gosta, a gente acaba se confundindo porque gosta demais. Então tu gosta de surf. Aí daqui a pouco, quando tu vê, tu... vento...
0: Golaço de Senegal.
1: Ah, não.
0: Golaço
1: empatou,
0: de Senegal.
1: Mas o anulou.
0: Acho que anulou.
1: Anulou.
0: Anulou.
1: Injustamente.
0: Injustamente.
1: Que pena.
0: Tomara que o VAR dê o gol para Senegal.
1: Vamos torcer,
0: ver.
1: Vamos acompanhar.
0: Vamos torcer por Senegal.
1: Olha
0: vamos
1: aí,
0: lá,
1: vamos
0: atenção.
1: No replay.
0: Olha o lance.
1: Não, já
0: olha
1: nem...
0: o que ele...
1: Ah,
0: está
1: muito,
0: tá muito impedido.
1: Que pena.
0: Muito impedido, não
1: Mas
0: deu.
1: Mas quem faz um, faz outro.
0: Quem mais de aniversário amanhã é o Chico Pinheiro. Chico Mineiro.
1: Gostamos dele.
0: Gostamos.
1: Muito.
0: Esteve
1: muito.
0: Muitos anos no Bom Dia Brasil, né?
1: Acho um grande apresentador e jornalista.
0: É, Diego Souza, 41 anos do Diego Souza.
1: Olha aí, jogou
0: o Diego
1: muito
0: Souza
1: pelo
0: jogou
1: Grêmio.
0: Muito,
1: jogou
0: e assim,
1: muito.
0: Manteve o Grêmio na Série A num dos últimos, das últimas passagens dele pelo clube. O Siqueira Júnior também está de aniversário, 60 anos. Aquele cara do meme, você que fuma maconha, você vai morrer antes do Natal. Arlete Salles, 88 anos. Tá viva, Arlete Salles.
1: Sim,
0: e muito viva.
1: Mas ela fez agora a novela recente.
0: É?
1: Uhum.
0: Que bom.
1: Ela é espetacular, baita atriz.
0: É maravilhosa. O Clodovil faria 89 Morreu. Anos. Faz falta o Clodovil,
1: muito.
0: Né?
1: Muito.
0: As suas verdades.
1: E olha, ele também, quando resolveu ir pra política, foi bem.
0: É?
1: Foi bem
0: Eu
1: também.
0: Não lembro. Ele foi senador, né? Ele foi? O que que ele foi? Deputado?
1: Deputado.
0: É?
1: Deputado.
0: Eu não sei, eu não lembro.
1: Vamos conferir.
0: Confere pra nós aí, Yuri Lenz.
1: Espetacular o Clodovil. Não, Clodovil é... muito à frente do tempo.
0: Muito, maravilhoso. Maioria.
1: Maravilhoso.
0: Maravilhoso.
1: Está conferindo ali o Yuri agora, mas deputado. Deputado
0: e
1: federal.
0: Yuri Lenz na conferência dos fatos.
1: Deputado federal.
4: Foi deputado federal. Muito em bem. São Paulo, 2006.
1: Olha aí.
0: Muito bem. 27 para 6.
1: E o que era ele quando desenhava os vestidos?
0: Muito,
1: né?
0: No TV Mulher. É. Lembra? Era um programa.
1: Mulher é bicho esquisito.
0: Era essa a trilha?
1: Claro.
0: Não lembro da trilha.
1: Sangra.
0: Eu lembro que a minha
1: por
0: mãe
1: isso
0: assistia.
1: Não provoque, é cor de rosa, choque.
0: A minha mãe assistia muito TV Mulher e eu lembro do Clodovil desenhando os looks.
1: Durante as manhãs.
0: É porque ele era um cara, ele é um costureiro, né?
1: Estilista.
0: Estilista, muito bem.
1: Maravilhoso.
0: Tu tem uma pinta de estilista, né? Mas tu é mais estiloso do que estilista.
1: Ah, mas né? Também
0: assim
1: gostaria
0: como
1: de ser um
0: Yuri
1: estilista.
0: O estiloso.
1: Isto.
0: Olha só, será que vai dar gol? Não, não, é o gol da França, tá vendo lá.
1: É.
0: Não, tá tudo certo.
1: Sim.
0: É, aqui nós temos dois estilosos, né? Isso. O Mr. P e o Yuri Lenz. Yuri O estiloso, podia ser teu filho, já falei, né?
1: Isso.
0: 26 para 6. É, amanhã, acontecimentos de amanhã, a seleção brasileira conquistou o bi no Chile em 1962. E em 1994, na data de amanhã, iniciou a Copa de 94,
1: que
0: onde
1: o Brasil
0: fomos
1: também
0: tetra.
1: Ganhou.
0: Já falei do documentário do Tetra aqui no programa,
1: já
0: tá
1: que
0: na Netflix.
1: Tu gostou muito, tu
0: recomendou. Muito legal, vale a pena. Imagens legal. De arquivo dos jogadores, do Gilmar, que era o terceiro goleiro.
1: É.
0: Lembra do Gilmar, que era o terceiro, jogou no Inter?
1: É.
0: É, então tá. Não quer falar do Gilmar, não gosta do Gilmar. Então, tudo bem, não tem problema tu não gostar do Gilmar, tá tudo
1: ele
0: certo.
1: Ele fez parte de uma época ali da CBF que não me agradou muito.
0: Tá bem. É, me mandaram o áudio da Fernandinha, tá comigo?
4: Sim, a aí, Marina ó. Mandou.
0: Foi a Marina que mandou, então tá.
1: Pronto.
0: Então nós vamos agora fazer o Torcida SC diretamente dos States.
1: Perfeito.
0: Diretamente da Copa do Mundo, com a Fernandinha Moro. Vamos lá, Torcida SC no Desprogramados.
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0: Vai daí, Fernandinha.
7: Porã e Mr. P, vocês estão ouvindo barulho aqui ao meu redor? É claro que estão. Estou na Times Square. Meus amigos, que confusão. Tem gente de tudo que é canto do mundo aqui, mais ainda agora por conta da Copa do Mundo. E se tem gente de tudo que é canto do mundo, eu tô encontrando, é muito Brasil.
0: Opa, para aí que cortou o áudio. Para aí que cortou. Cortou. Caiu o nosso WhatsApp aqui. Caiu o WhatsApp, Yuri Lenz. Nós vamos voltar, nós vamos
1: acontece.
0: Voltar aqui com a Fernandinha. Para aí, que já tá carregando de novo. A Fernanda Moro tá na Copa do Mundo e tá mandando esse boletim agora pra gente, diretamente de Nova York. Vai de novo, Fernandinha.
7: Porã e Mr. P, vocês estão ouvindo o barulho aqui ao meu redor?
0: Estamos.
7: Claro que estão. Estou na Times Square. Meus amigos, que confusão. Tem gente de tudo que é canto do mundo aqui, mais ainda agora por conta da Copa do Mundo. E se tem gente de tudo que é canto do mundo, eu tô encontrando, é muito brasileiro por aqui também. E mesmo assim, mesmo com o empate na estreia com o Marrocos, a gente continua, é claro, otimista, fazendo festa, aproveitando essa Copa do Mundo. Tem um brasileiro por aqui, deixa eu chegar pra conversar com ele. Tudo bem, meu querido? Como é que é seu nome? De onde é que você é?
8: Vander, eu sou de Diadema, São Paulo.
7: O que você tá achando dessa Copa do Mundo aqui nos Estados Unidos?
8: Tô gostando. O clima tá maravilhoso aqui na Times Square, tá todo mundo se encontrando aqui, bastante bagunça, os brasileiros tá bem unidos, tô gostando.
7: A gente sabe fazer festa, né?
8: Sabe, a gente tá, até agora a gente tá em primeiro lugar na festa aqui.
7: Se os jogadores responderem, fizerem, jogarem em campo que a gente faz de festa, aí a festa vai ser ainda maior, né?
8: Vai, com certeza, o time agora vai se encaixar, vão quebrar o gelo, com certeza agora nesse próximo jogo aí o Brasil vai arrebentar.
7: Não, e aí, você percebe, aí a ambulância passando pra lá, carro de bombeiro passando pra cá, aquele barulho de Times Square. Pra gente fechar o nosso papo de hoje, um palpite pro jogo agora da seleção brasileira com o Haiti na sexta-feira.
8: Tô com a expectativa grande, vai ser 5-0, porque os jogadores vão mostrar o resultado agora, hein?
7: Boa, fechei contigo, hein? Gostei desse palpite. Obrigada, meu querido. Até mais, boa Copa pra você.
8: Pra você também. Abraço a todo mundo aí que tá escutando.
7: Valeu, valeu. Um abraço, é isso. Um abraço pra toda Santa Catarina. Um abraço aos meus amigos que estão aí no estúdio curtindo. Eu não sei como é que tá a temperatura aí, tá? Mas aqui, um calorão passando de 30 graus, viu? Beijo pra todo mundo.
0: E aqui tá frio, Fernandinha. Tá frio. Tá frio e vai fazer mais frio. Hoje tivemos temperaturas negativas em Santa Catarina. Fernandinha Moro fala diretamente da Copa do Mundo em Nova York, e na sexta-feira a gente vai estar no nosso QG do Torcida SC em Floripa, no Top Market. Mr. P já assistiu o primeiro jogo do Brasil ali no Top Market, tá espetacular. Então você é nosso convidado para chegar no Top Market aqui no centro de Floripa e conferir o jogo do Brasil contra o Haiti. Eu acho que não vai ser tão fácil não contra o Haiti, hein? Porque o Brasil já entra pressionado.
1: E do jeito que tá.
0: E o Haiti fez uma boa partida contra a Escócia.
1: E lembrando que o Brasil não tá jogando porcaria nenhuma.
0: Não era para tu ser assim tão pessimista.
1: Certo.
0: Mas vamos lembrar que o Brasil jogou contra a Marrocos, que é a seleção que foi quarta colocada na última Copa, que é uma das melhores do ranking da FIFA.
1: E era para ter perdido.
0: E poderia ter perdido. É. E outras seleções não estão tendo tanta moleza assim, ó. A Espanha não ganhou de Cabo Verde. Ficou feio pra Espanha. Uruguai ontem sofreu com a Arábia Saudita. Vamos ver como é que vai ser a Argentina hoje. A França com o Senegal tá ganhando, mas tá sofrendo.
1: Exato. Né? Então, não jogou nada.
0: Não tem mais bobo no futebol, né, Mr.
1: Não tem, não tem, não tem. E os que eram alguma coisa, como é o caso do Brasil, não é mais nada, nesse ano, pelo menos.
0: Agora tu resolveu falar a verdade.
1: Resolvi falar a verdade.
0: Então mais um minuto de verdades. Mais um minuto de verdade sobre o futebol brasileiro com o Mr. P.
1: Muito bem. Estamos absolutamente decepcionados, descrentes que possa acontecer alguma coisa positiva, com exceção do ouvinte que falou agora há pouco, de Nova York, porque afinal de contas ele está lá. Ele precisa acreditar. Ele foi até lá, ele não pode ir até lá sem acreditar. Agora, agora não é hora de desistir. Agora eu que estou aqui, eu já posso desistir, porque não vai acontecer nada. O Brasil não vai ganhar nada.
0: E hoje o Neymar, que bom, cara. Que positividade legal.
1: Obrigado, Espanha. Mas eu vou continuar torcendo.
0: A gente torce. Mesmo sem acreditar, a gente torce.
1: Óbvio.
0: A gente torce. Vai estar lá no Top Market agora na sexta-feira.
1: Não vou ser rançoso.
0: No último jogo contra a Escócia, a gente vai estar também lá no Top Market.
1: Exatamente.
0: E a nossa equipe da Atlântida Santa Catarina está espalhada nos QGs do Torcida SC em todo o estado de Santa Catarina. E a galera vai participar da nossa transmissão nesta sexta-feira, a partir das 5 da tarde. Ó, o Neymar treinou hoje. Na verdade, ele fez uma corridinha. Uma corridinha no campo, correndo mais lentamente do que eu.
1: Porra,
0: eu tô correndo mais que o Neymar.
1: Não sou nem eu que tô falando essa novidade aqui. São ex-jogadores de futebol que já comentaram de ontem para hoje. Se o Neymar já não tinha ritmo no Brasil, com os jogos que vinham acontecendo pelo Santos, imagina agora, depois de uma lesão, contra adversários que estão muito mais qualificados do que eram aqueles que disputavam contra o Santos do Campeonato Brasileiro. Tenha santa paciência, o Neymar não tem a menor condição de jogar.
0: E o Neymar que vai ser papai de novo, né? Foi anunciado, foi anunciado mais uma paternidade, mais uma menina. Menino ou menina?
1: Parabéns.
0: Legal. Vai ser papai de novo. Oh, nisso ele tá indo bem. Tá indo bem.
1: Muito bem. Né? Parabéns.
0: Mas eu acho que o Neymar entra contra a Escócia, vai estar 1-1. Escreve o que eu tô dizendo. Vai estar 1-1 o jogo contra a Escócia.
1: Tá 1-1.
0: O Neymar vai entrar nos.
1: Só que eu tô escrevendo.
0: Escreve.
1: 1-1 contra a Escócia.
0: Isso. Neymar vai entrar nos 12 minutos finais e vai fazer o gol da virada. 2-1 pro Brasil. O Brasil passa pras oitavas. Pode escrever.
1: É bonito o brasileiro que acredita, né? Dessa
0: maneira.
1: Eu
0: continuo acreditando. Mas isso é a minha vida. Acreditar na fantasia.
1: Assim. É por isso.
0: Acreditar,
1: né?
0: Na ilusão
1: das mulheres. Das paixões.
0: Também.
1: Eu também sou assim.
0: Não vou negar.
1: A gente se envolve,
0: não vou negar.
1: A gente se envolve e acredita que as mulheres
0: estão gostando da gente. Eu não
1: pois
0: vou negar. 18 para 6.
1: Por que a gente é assim, Porã?
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1: Ah.
0: Aqui nós estamos no bônus da Copa do Mundo, entendeu?
1: Bom isso aí.
0: Entendeu? Porra. É claro. Manda, joga pra mim que
1: muito
0: eu decido.
1: Positivo, muito
0: joga
1: positivo.
0: Pra mim que eu decido.
1: Qual é o
0: temos
1: assunto
0: mais
1: do
0: assuntos.
1: Programa?
0: Temos mais
1: Vamos
0: assuntos
1: lá,
0: que
1: então.
0: Estão.
1: E tá. Antes do intervalo, porque depois do intervalo a gente
0: depois
1: sabe
0: do intervalo,
1: que
0: nós queremos ir embora.
1: Isso.
0: Depois do intervalo a gente quer ir embora.
1: Dá uma desanimada.
0: É, depois dos aniversariantes. Ah!
1: O quê?
0: Mas era esse que a gente definiu, meu diretor, meu ditadorzinho. É. É esse aqui dos adolescentes, da
4: Exatamente.
0: Saúde mental? Foi isso que a gente definiu ontem?
4: A gente definiu ontem.
0: Por isso que é ruim definir tão cedo o assunto do programa.
4: Mas você pode mudar se quiser, se tinha uma outra ideia.
1: Viu? E aí tu chama ele de ditador.
0: É um ditador.
1: É um democrata.
0: É um ditador que abre possibilidades
1: é
0: para
1: uma
0: a população.
1: É uma nova forma de ditadura.
0: É uma nova forma de ditadura participativa.
1: O ditador participativo.
0: O poder de participação do povo. Ó, saiu o Dembélé. Será que machucou o Dembélé? Ah, não, já é 34 segundos. Não.
1: O Barcola entrou.
0: Boa, Barcola. Grande Barcola. É, não, agora. Vamos fazer essa aqui.
1: Vamos lá.
0: É que tem tudo a ver com esse clima de Copa do Mundo que a gente está enfrentando. Um em cada cinco adolescentes recorre à inteligência artificial em busca de conselhos sobre saúde mental. Ou seja, a inteligência artificial substitui o Mr. P das madrugadas.
1: Que loucura, cara.
0: Né? Pá. Durante muitos anos, o que que tu fez na programação da Atlântida? Com a linha dos meninos,
1: ouvi
0: a linha
1: as
0: das meninas.
1: E isso, né? A elas...
0: Hoje teria a linha dos menines.
1: Isso,
0: né?
1: Teria.
0: Eu acho que tem que voltar. Com mais linhas.
1: Teria todos os tipos
0: chama...
1: de linhas.
0: Exatamente.
1: Entendeu?
0: Mas durante muito tempo tu cumpriu esse papel na madrugada da Atlântida.
1: Cumpri.
0: Agora tá cansado, inclusive, de cumprir o seu papel nesse programa.
1: Mas é que só a manchete...
0: Já te cansa.
1: Cansa, porque...
0: Já te desanima.
1: Porque é triste e, ao mesmo tempo, é a realidade. O que tu vai fazer? Tu vai debater ela?
0: Um estudo recente buscou compreender melhor com que frequência e de que maneiras adolescentes e jovens adultos nos Estados Unidos recorrem a chatbots de IA, como ChatGPT, Google Gemini, para obter aconselhamento sobre saúde mental. A pesquisa online estimou que aproximadamente um em cada cinco adolescentes e jovens adultos americanos utilizou essa ferramenta para aconselhamento sobre saúde mental em 2025. E a maioria dos usuários considerou o aconselhamento útil. Ok. Apesar de encontrarem apoio por meio dessas ferramentas, a maioria dos usuários, 63%, optou por continuar buscando ajuda de uma inteligência artificial em segredo. As descobertas foram publicadas pela revista científica JAMA Pediatrics. De acordo com dados recentes, cerca de um em cada três estudantes do ensino médio nos Estados Unidos relatou ter problemas de saúde mental na maior parte ou em todo o tempo nos últimos 30 dias.
1: Tá, mas parei um pouquinho. Talvez também a gente esteja exagerando de alguma maneira. Por quê? Durante todo o tempo da humanidade, todas as pessoas, diante de alguma dificuldade, buscam formas, né?
0: Gol da França, 2-0. Buscam formas, volta.
1: Buscam formas de
0: aliviar.
1: De aliviar, de melhorar, de conhecer. Seja num livro, numa conversa com um amigo, alguma coisa qualquer. Quantas vezes tu já olhou num livro em busca de um pensamento, de uma reflexão? Seja um livro qualquer de com coisas científicas, seja um outro livro com mais...
0: Tem os livros de autoajuda, né?
1: De autoajuda, então... É meio que natural. O problema é quando essa informação ela se transforma numa verdade sem que venha com conhecimento e consciência. É esse o problema. Entendeu?
0: Palavra da salvação.
1: Glória
0: a vós, Senhor. Vamos fazer o show do intervalo, então?
1: Então
0: e voltamos com a participação da audiência. Não chamamos a participação da audiência. Hoje tem enquetezinha, tem brincadeirinha. Hoje não fizemos,
4: tem,
0: né?
4: Tem um sobrecarregado aqui.
0: Uma crítica ao sistema. Uma crítica ao sistema.
1: O ditador veio, né?
0: Não. Chegou. Agora veio a fragilidade do ditador.
1: Claro que a gente já sabia.
0: Até os ditadores se cansam do sistema.
1: Não, e ele usou esse cansaço para também demonstrar uma insatisfação com a democracia.
0: Ah, então tá, ó, fica aí, né, a dica, crítica. Né, pessoal, escala 5x2.
1: Exato! Ah,
0: ele já tem escala, não, o pior de tudo é que ele mudou, ele não tá mais na minha gestão.
1: Não tá.
0: É o famoso símbolo, mas tudo bem, mas tá fazendo um belo trabalho e tá entregando maravilhosamente bem. Yuri Land, o nosso ditadorzinho. É, vamos pro show do intervalo. E daqui a pouco voltamos com a participação do ouvinte desprogramado. Mande sua mensagem 489-9188-1009 ou então vem aqui no chat da live do desprogramado.
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12: Avatar do Ozzy Osbourne. A empresária Sharon Osbourne voltou a defender o desenvolvimento de um avatar digital do seu falecido marido, o vocalista Ozzy Osbourne. Esse projeto foi anunciado pela Sharon e pelo filho, Jack Osbourne, no mês de maio. A ideia é desenvolver um avatar digital do Ozzy para ser lançado ainda esse ano. Em um bate-papo no podcast The Osbournes, a Sharon disse que a ideia seria aprovada pelo próprio Madman e que é apenas uma forma de manter a lembrança do divo viva. Já segundo Jack, esse projeto vai ser muito realista, mas ele vai ser usado de uma forma muito incrível. Será que vem aí? 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
15: Uou, um beijo do gordo, tamo de volta, Desprogramados na Atlântida, agora 6 para 6. É, não há tempo para mais nada. Obrigado, Pi, por voltar ao programa.
16: Olha
15: muito
16: aí,
15: boa.
16: Que beleza, não dá
15: muito
16: tempo de mais nada.
15: Boa participação, muito obrigado. Tá?
16: Não dá tempo de mais nada, acabou o programa. Voltamos amanhã às 5 da tarde aqui na Rede Atlântida Santa Catarina, com você. Não era isso aí, porra?
15: A gente tem algumas participações da audiência. Yuri Land tem aqui, mandou pra mim.
14: Mandei.
15: Mandou pra mim.
16: Quer dizer, me xinga dizendo que eu tô fora do ar, pateteando, e no entanto, tu é que tá aí atrapalhado. Tu quer que eu te ajude?
15: Porra, pergunta pro Pi, que entende muito de Copas.
16: Vamos lá, por favor.
15: Se ele sentiu mais a de 18 ou a de 22?
16: Não, eu senti mais a de 22. Tinha mais experiência.
15: Tudo bem.
16: E aí teve um momento em que ficou um conflito assim, de ideias, de gostos principalmente. E a gente acabou se separando.
15: É, o Ricardo Thomas diz aqui, se fosse um time da Ásia, os dois gremistas poderiam ser o Kawasaki Frontale.
16: Isso.
15: Isso, que é Kawasaki. O time que inspirou o uniforme do Grêmio. Não, não é verdade.
16: Não é verdade.
15: O time do Grêmio, o uniforme do Grêmio não.
16: É o contrário, eles se inspiraram.
15: Eu
16: também não sei se isso é verdade.
15: É,
16: mas não escolhemos
15: isso.
16: A Kawasaki porque também gostamos de Honda, de Yamaha.
15: De Harley.
16: É mesmo.
15: É, não, de Harley. É que é tudo do Japão, entendi. Isso. Parabéns.
16: Entendeu a brincadeira?
15: Sabe
16: brincar.
15: Olha só, áudio do Everton, vai, Everton.
17: Boa tarde, Porã, boa tarde, Pi. Sobre a Copa aí, galera, já perdi a fé faz tempo. Brasil é do surf, os brasileiros liderando o ranking lá no Campeonato Mundial, o próximo vai ser aqui, Saquarema, e o bicho vai pegar. Já tá pegando, né? E aí, ô Porã, não liga pra essa rapaziada, desde o Pretinho Básico que estão malhando de ti da camisa, hein? O cara que veste uma camisa dessa é o cara que não quer guerra com ninguém.
15: Verdade.
17: Um dia de pós-surf, de certo, aí alta zona, o cara veste uma camisa dessa mesmo, meu brother.
15: Verdade.
17: Liga não. Aqui é o Wagner da Praia da Ribanceira, em Bituba. Aloha!
15: Isa! Por que que tá aqui que o nome dele é Everton?
16: Se
15: é o Wagner da Praia da Ribanceira, em Bituba. Grande Pico, um abraço pra galera de Imbituba aí.
16: E o Wagner tem toda a razão e te elogiamos ao máximo aqui sobre essa camisa hoje.
15: Obrigado.
16: Que tu tá maravilhoso. Eu gostei. Não, e tem uma outra coisa legal. Tu arremanga a camisa.
15: Claro.
16: E aí aparecem os pelos do braço.
15: Sim, o relógio.
16: O relógio e a aliança dão uma credibilidade ao macho alfa que tu é.
15: Obrigado.
16: Impressionante, é impactante.
15: Obrigado. Tu me cansou hoje. Eu quero te dizer que tu drenou minha energia aqui no programa. Isso é importante saber. Que tu é uma pessoa que causa isso algumas vezes em mim.
16: Entendi.
15: Vai me...
16: Que...
15: Uma esponja.
16: Suga a tua energia, Eu sugo a tua energia.
15: Tá tudo bem. Eu continuo gostando de ti.
16: Que bom, porra. Eu tô precisando de afeto, carinho, atenção. Um abraço, amigo.
15: Deixa eu mandar um recado pra galera fã da Isa Buzzi. A gente já tá tocando a música Eu Nunca Mais Vou Amar Alguém, da Isa Buzzi, na programação. Não precisa pedir toda hora.
16: É que esse movimento os fã-clubes fazem, né?
15: A gente já toca, acho que umas duas vezes por dia, pelo menos, essa música aqui na programação da rádio. A Isa Buzzi, que foi atração do Atlântida Celebration, da primeira edição, fez um belíssimo show. A gente adora a Isa Buzzi e a gente tá tocando a música, tá, galera? Então fiquem calmos, a gente tá tocando a música. E falando em Celebration, vamos aqui fazer mais uma vez aquele convite.
16: Vamos.
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16: Gol de Senegal,
15: mais um eu fecho o bolão.
16: Golaço,
15: mais
16: hein?
15: Um eu fecho o bolão, eu botei 3-1 nesse jogo. Vem aí o Pretinho Básico, mais um campeão de audiência na Rede Atlântida, depois outro campeão de audiência, que ele volta à nossa programação.
16: Sou
15: Mr.
16: Pina
15: na rede.
16: E acabou o programa. Eu já tô louco pra que chegue amanhã às 5 da tarde te reencontrar aqui.
15: Tu quer que eu venha de camisa amanhã também?
16: Vem de camisa. Eu acho que tu tem que explorar mais esse estilo, porra.
15: Tá.
16: Fico muito bem.
15: Tá bem. Mostra
16: a minha
15: maturidade, né? Um homem maduro.
16: Cuida pra não
15: cair. Macho alfa maduro.
16: Isto. Foi impactante, eu repito, esse é o termo.
15: Obrigado, vou comprar mais camisas.
16: Mais camisas.
15: Beleza.
16: Assim, nesse tom, sóbrio. É que o cinza combinou com o teu
15: preto
16: grisalho.
15: Preto é legal, tu acha preto?
16: Não, eu acho que preto vai ficar muito,
15: entendeu? Azul.
16: Azul marinho. No
15: tipo
16: verão
15: jeans.
16: Tu usa um azul celeste. Tipo, mas não é camisa jeans.
15: Tá bom.
16: É esse tecido, mas azul.
15: Obrigado.
16: Marronzinho também.
15: Valeu, vou seguir.
16: Gol da França.
15: Gol da França. Ah, vou subir no ranking do bolão, hein? Botei 3-1.
16: E tu viu quem fez o gol?
15: Mbappé.
16: Exatamente.
15: Mbappézinho.
16: Mbappé.
15: Mbappézinho da velha.
16: Porque não tem o M.
15: 6 da tarde, vem aí.

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4: Olá, muito bom fim de tarde, amigo e amiga ligados na programação da Atlântida. Estamos chegando no rádio e na internet com o Pretinho Básico, a segunda edição deste dia 16 de junho. 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Léo Oliveira, muito boa tarde.
5: Boa tarde, Alexandre. Boa tarde a todos. Que jogaço da França.
4: Jogaço da França. Muito bom fim de tarde pra ti também, Rafael Menegasso.
6: Ótima tarde, Alexandre. Boa noite já, né?
4: Vai sentir calor durante o programa. 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
7: E Alexandre, bom fim de tarde.
4: Bom fim de tarde pra ti também, irmão. Nos destaques do Pretinho Básico, quem bota pra gente dá pena é Zagonel. 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O Pretinho Básico está em Nova York, na ilha de Manhattan, com Lelê e Rodrigo Adams. Muito bom fim de tarde pra vocês, queridos. Um delayzinho, vamos ver quanto tempo. Três.
8: Excelente fim de tarde, segundos. Alexandre.
4: Não. Maravilhoso.
8: Excelente final de tarde, Alexandre Fetter. Como é que estamos? Tudo bem?
4: Tudo bem, Lelê.
8: O som chega um pouquinho atrasado, mas chega bem, né?
4: Chega perfeito, Lelê. É um banho de técnica dos nossos colegas aqui do Grupo RBS.
8: Que maravilha, a imagem também tá bonita.
4: Vocês estão muito bem.
8: Icônico aqui de Nova York. Só que fomos traídos hoje, né, Alexandre? Traídos, não traídos, né? Nós acabamos sendo...
4: Quê?
8: Nos demos mal aqui, porque esse local e todos os locais que têm telões e transmissões ao vivo de jogos em Nova York estão com as suas operações hoje canceladas por causa de uma briga que houve ontem à noite entre torcedores argentinos e torcedores argelinos na Times Square.
4: Ah, né? Pois é, não a sabe se respeitar, não pode ir pra festa.
8: Serviço, então eles... Então a gente chegou aqui, claro, tem uma galera aqui, porque o lugar é muito bonito, é um ponto turístico e tal, vários torcedores de diversas seleções, mas no telão está passando um jogo de golfe.
4: Boa muito tarde, bem, Peter. Muito bom fim de tarde para ti também, Adams.
6: É o maior
4: Adams.
6: Complexo de construção privada dos Estados Unidos, né? Esse
4: ô Adams, por favor, bota um pouquinho mais perto da boquinha o microfonezinho,
9: por favor.
4: Um pouquinho mais perto da boquinha, Adams.
6: Bom, aqui atrás a gente tem o...
10: Aí. Aqui atrás a gente tem o carro.

0: obra de arte, né, que emula uma colmeia, né, para as pessoas subirem.
1: Ai, Melzinho!
0: Ai, vozinha! E aqui ao lado a gente tem o The Edge, que é o maior deck, o deck mais alto. E eu falei deck, não com B, tá bom? Né? Mais alto dos Estados Unidos, ali tem um deck no centésimo andar, gurizada. E o piso é de vidro, é um espetáculo, é demais.
2: Amazing.
0: É um sonho que a gente tá vivendo. Amazing.
1: Que demais, né? Que demais, Adams de Lelê. Muito bom fim de tarde pra ti também, Rafael Gomes.
0: Bom fim de tarde, Alexandre.
1: Muito bem, estamos então começando o fim de tarde de terça-feira aqui na Atlântida com o Pretinho Básico. Nos destaques do Pretinho, nós já chamamos o ouvinte aniversariante, que é João Vitor Bednarski. O João Vitor é músico gaiteiro, professor de música da cidade de Marmeleiro, no Paraná, fazendo 27 anos.
3: Bela cidade, é Marmeleiro.
1: Ouvinte, nosso ouvinte no Paraná.
2: Cidade temos da Marmelada.
1: Ouvintes, temos ouvintes no mundo inteiro. Tá,
3: gaiteiro.
4: Saudade dos 27.
1: Temos ouvintes no mundo inteiro. Tá, coisa boa. Anos?
4: 28.
3: O que tu quer, meu?
1: Tá com saudade dos teus 27, tendo 28?
4: Sim, é. Saudade, ela não se mede, né?
1: Tá bem. Eu não tenho saudade dos meus 27.
4: Por quê?
1: Eu era um merda com 27 anos.
4: Olha que coincidência.
2: Te serve 19, então, Alexandre?
1: Eu queria uns troços que não dava com 27 anos.
4: Ah,
1: entendeu?
4: Faz sentido.
2: Ah, não.
4: Olha só, eu tinha que ter...
1: Aí tu vai caindo na real, não dá, 27 anos não dá.
4: Tem que remar um pouquinho mais, né?
1: Tem que remar muito, cara. Se tu quer realizar os teus sonhos de 27 anos, tem que remar muito, cara.
4: Mas é assim, né? Normalmente a gente tem sonhos que a gente só pode realizar um pouco depois.
1: É verdade, cara.
2: Quem sonha um dia sempre alcança, né?
5: Quem acredita sempre alcança.
1: Nós táxis,
4: hein, meu irmão?
1: Fala, Gomes.
4: A cidade de Marmeleiro não tem nada a ver com marmelada.
2: Quem falou?
3: O lobisomem do Marmeleiro.
4: Tu falou.
2: É,
1: tu que falou.
2: Mas falei na brincadeira, né?
4: A cidade de 15 mil habitantes é conhecida como a Passarela do Sudoeste. E é ligada fortemente à agricultura pecuária e agronegócio.
2: É o agro. O agro é pop.
4: Mas tu chegou a falar do agronegócio?
3: O agro é pop. O agro é pop. O agro não poupa ninguém.
1: Quando vocês quiserem, a gente já tá liberado pra dar nos destaques aqui.
4: Eu acho que nós vamos esperar mais um pouquinho.
1: Então vamos voltar pra Nova York, né, cara? Não vamos voltar pra Nova York.
3: Tá bonito,
1: ver,
3: né?
1: O que trazem, né? A ambiência, Lele e Adams trazem pra gente.
2: Ah, entrevistas, né, Fé?
1: Tem entrevistas, né? Pra fazer aí, Lele e Adams. O que vocês acham?
2: Pegar a galera.
1: É cheio de turista aí. Aí tá cheio de turista.
0: E o William Vac vai pra cima aqui.
2: Vamos ver.
0: Espera aí. Vamos lá.
1: Vamos lá então, Adams. Entrevista a galera aí.
3: Fala, Pederneiras.
2: Em Spanish, em inglês.
0: Vai desenrolar e tu vai bem, eu tenho certeza.
6: Vamos falar com os amigão aqui que estão parados aqui.
1: Então vamos ver.
3: Põe na tela inteira aí, né, meu irmão?
2: Dá-lhe um tapão naquele guri ali, pega o celular.
1: Deixa o cara falar, meu. Põe
4: um tapão.
0: Vai, Lelê.
6: Não, é que eu... Vamos lá, então. É que eu vejo... Vamos tentar... Não, aqui, até ele tem uma menina batendo fotos ali, ela tá há uns 20 minutos tentando achar o...
2: Entrevista eu quero, Lelê. Eu não quero relato.
0: Olha o Gordo Léo aqui, ó. Achamos o Gordo Léo em Nova York.
1: Vamos ver.
0: Achamos o nosso parceiro.
1: Lelê, agora tu tem que ser o cinegrafista lá, mandar lá, Lelê. Quem é o cinegrafista nesse momento?
0: Say hi to Brazil!
1: Olha, é igual o Gordo Léo, cara. Inacreditável, mano.
2: Because I get high.
0: É o Gordo Léo dos Estados Unidos é mascarado também.
6: Ô, cara, às vezes também. Tem uns caras aqui que
4: teu brother aí.
6: Tipo,
4: tem que me fuder mesmo.
1: Deixa eu fazer um desafio pra vocês. Por que vocês não vão lá no último andar do Vessel?
2: Eu falei isso pra eles pra ir na bandeira do Brasil.
1: Vão lá no último andar do Vessel e mostrem pra gente lá. Como?
4: Mas o Fetter vai pagar?
2: Sem doleto?
1: Não, mas não é Wi-Fi, Adams.
3: Quando é que é pra entrar nisso aí?
6: Vem cá.
1: Adams, não é aqui, Wi-Fi. Olha,
6: como te chamas?
2: Meu Deus.
6: Pablo de Venezuela.
1: Papo de louco. Virou papo de louco.
6: Sim, eu mirei. Está aqui para a Copa del Mundo?
7: Sim.
6: E vai mirar qual jogo?
8: O partiu em Miami.
6: Oh, Miami. Mas Venezuela está em la Copa?
8: Não, lo eliminaron. No,
6: entonces, ¿para quién le estarás
3: torciendo?
4: Paraguay.
6: ¿Brasil?
4: ¿Para qué?
8: Sí, Brasil.
4: Para matarte.
6: ¿Para quién?
4: Para matarte.
8: Fue Neymar.
3: Soteldo.
6: Él gosta mucho do ele
0: lo que,
6: gosta lo
0: que
6: muito
0: comprou
6: do Neymar,
0: ahí,
6: né,
0: lo que
6: cara?
0: Comprou ahí.
4: Marihuana.
6: Não, é um tênis, né?
0: Sapatilha.
6: Sapatilha.
4: Com marimana.
2: É um shoes.
6: Pô, sapatilha. Estileira. Destileira. Um saludo para Brasil, que estamos vendo. Saludo para Brasil.

0: Un saludo para Brasil. Van a ganar el mundial.
1: Aê, dale.
2: Cara, pronto, pronto aí, ó. Esse dale aí, eu não entendi esse dale dele aí. Esse dale dele aí com a mão. Okay. Não entendi esse dale aí.
3: Dale.
2: Esse dale que ele fez aí, olha. Esse dale aí.
1: Dale quê?
3: Esse dale aqui, ó. Ficou estranho esse dale.
2: Ficou estranho esse dale aí.
3: Melhor mudar o
1: Where are you from?
4: I'm from Ecuador, man. You?
1: Só um minutinho, Rafinha, por favor. Where are you from? Repeat, please.
4: Ecuador, Ecuador.
1: Ecuador, então, falamos em espanhol, sim, por supuesto. De que cidade?
4: De Guayaquil, Guayaquil.
1: Guayaquil, está acá por la Copa del Mundo ou não?
4: Sim, sí, sim, sí, estudamos primeiro em Washington, luego estuvimos em Filadélfia, ahorita em New York, haciendo escala antes de irnos a Kansas.
1: Estuve em jogo de Ecuador contra Costa do Marfim?
4: Sim, sí, éramos locales aí. Estuvimos aí.
1: Ecuador, muito melhor em campo. Três bolas da trave.
4: Três palos. Dois palos. Três palos.
1: Mas ainda se cree que puede clasificar para a próxima fase?
4: Sim, sí, igual pensamos que vamos a ir a semifinales como mínimo.
1: Tu primeira Copa del Mundo?
4: Copa del Mundo, primeira Copa del Mundo.
1: E já estuve antes acá em Estados Unidos, sí, muito lindo, sí, está gostando?
4: Muito bonito, muito bonito.
1: Então, dê um saludo para Brasil.
4: Um saludo para o canal Grupo RBS
2: de Brasil. Conhecido no, na América do Sul inteira. Né?
4: Vamos lá, vamos lá, canta com nós. Vida
2: é um grito de gol, é um banho de mar, é um viernes de verão. Vida é mentira, é verdade.
4: Vida,
2: ração, vida, aê, vida. Muito bom, hein, Lelê?
1: Pois não?
5: Agora vamos cantar.
1: ATL TV on YouTube.
2: ATL TV.
1: Só
5: aqui.
1: ATL TV on YouTube.
5: Se você está feliz.
1: ATL TV.
4: ATL TV.
2: Isso.
3: Ele pegou o hermanito ali.
1: Aí mesmo, ele é venezuelano.
2: ATL TV.
3: Pergunta solteiro.
1: ATL TV.
4: Enquanto ele tá falando com o camarada, deixa eu dizer pra vocês que é o dia todo assim, tá? Ele fala com todo mundo, do policial.
5: Não, o idoso, ele tem esse negócio.
2: Deixa ele, cara, deixa ele.
5: Eu acho legal, ele tá vivendo a experiência completa.
4: Hoje deu uma fechada. Deu uma fechada na frente do médico Sergado. Adivinha quem tava ali já analisando.
3: Não, é, vocês isso, envelheceram carro, aí. O Jory falou que comprou um agasalho e o outro falou que deu uma fechada.
2: Ah, tá maluco. Tá, olha só, cara, vamos dar aqui nos destaques do Pretinho. Gostei muito dessa abertura aí com essa rodada de entrevista em Nova York. Muito bom, vamos dar nos destaques do Pretinho aí, meu irmão.
5: E aí, meu irmão?
2: Como é que é da pena?
5: Incrível, meu irmão. Coisa, pô, incrível, coisa boa. Cara, que coisa boa essa quinta-feira nossa.
2: Hoje é terça-feira da pena ainda.
6: Tá bem louco, né?
2: Torcedores são pagos. Continuando na Copa do Mundo aqui da pena.
5: Tá, até porque
2: tá
5: não vou fazer
2: uma melancia
5: coisa,
2: com esse casaco aí.
5: Quem? Depois eu te dou aqui um pedacinho pra tu chupar. Depois eu te dou um pedacinho pra tu chupar aqui na melancia.
2: Torcedores são pagos para assistir a todos os jogos da Copa. Eu disse todos os jogos da Copa. Dentro de uma cabine de vidro.
5: Cara, veio de gola ver aí, um velho de gola ver.
3: Eu não entendi, eu não entendi.
5: Mano, o rabo, veio de gola ver.
2: Vocês estão brigando pra usar a gola ver.
3: Ele ficou bravo, né? Não gostou.
2: Acusou a fu. O da pena acusou a fu.
5: O da pena acusou pra caralho.
2: Eu vou te dizer mais, tá parecendo uma melancia sentada.
3: Aí é foda.
5: Ah, o espantalho do Fandangos quer vir encher o meu saco aqui hoje.
3: É foda.
5: Mano, o cabo, o salsicha descobridor quer vir encher o saco aqui. Se fuder também.
3: Opa!
5: O espantalho do Fandangos. Mas ninguém ri porque tem medo, entendeu?
2: Eu achei engraçado.
6: Não vem botar no nosso. Que o fogo é no cara todos os dias. Aí o cara foi mentindo que ia ficar
5: por ti.
6: Também não, tu folga em todo mundo.
5: Eu não posso fuder, eu tenho que ficar de boa, tenho que rir.
2: Aliás, vou te até te dizer, nem parece melancia esse verde aí. Parece mais um verde granada derretendo.
5: É, não dá pra ganhar todos, né?
3: Tava mais legal
2: derretendo, a granada também derretendo.
3: Não, essa aí foi ruim. Foi, mas a melancia foi mais
2: legal. Então mantemos a melancia.
5: Isso.
2: Melancia sentadinha.
3: Legal.
2: Vai ficar assim nesse clima comigo, não vai me olhar.
3: Ele tá de lado pro cara.
2: Vai me olhar. Acusou a fu, então.
5: Bom, eu vou te dar uma porrada se eu for até aí. Então tu não faz eu me levantar que pra me dar uma cadeirada nu, não precisa de muito. Tô poucas ideias, velho. Tô irritado, achei que era quinto ou jeteiro. Vai no cu. Opa, indo das areias.
3: É os palavrão.
5: O que, que foi? Tu é o cara que mais fala palavrão no programa.
3: Não, mas é que o pai, assunto mas, que não é, sou eu,
5: cara. Eu não tenho medo de baixinho, doente.
3: Mas eu não quero brincar
5: eu
3: contigo, doente, eu sou
5: doente.
2: Amarelinho pra ti, Watermelon.
5: Vai te esconder no cartão.
2: Watermelon Sugar.
5: Amarelinho pra ti.
2: Vamos lá, Gomes.
4: Eu nem lembro, mas
2: eu também não.
4: Ah, que programa tóxico.
2: Calma.
4: Vamos ser animais,
2: calma,
4: gente.
2: Melancia, calma.
4: O pessoal tá muito nervoso, meu nome é maionese.
2: Vamos lá, a notícia é a seguinte: dormir abraçado melhora.
4: Não, não era essa,
2: não era essa. Aí tu sabe qual é.
3: Falou dos caras no
2: tu sabe qual é.
4: Agora
2: tá te fazendo.
4: Agora ele te ferrou.
6: É que é pra ajudar a audiência.
2: Torcedores são pagos para assistir a todos os jogos da Copa dentro de uma cabine de vidro.
6: Quanto vocês cobrariam pra assistir 104 jogos numa casa de vidro? Tipo
2: cê,
6: do BBB.
2: Você nunca saía?
6: Não pode sair.
3: 100 mil dólares.
2: Durante todo o tempo?
6: Todo o tempo.
2: Quanto eu cobraria?
3: É. 100 mil
6: um
3: dólares.
6: Reality show.
7: Tem rango e comida?
6: Tem.
3: Rango e comida é a mesma coisa, cara.
5: Não tem o que beber, no bico seco.
2: Rango, comida, trago e bebida.
7: Trago e bebida. Então tá, então eu fico, cara. Sem pilinta. Eu tô indo.
3: Eu falei 100 mil dólares eu cobraria.
5: Quê? Para com isso.
7: Mas ninguém vai pagar 100 mil dólares 45
2: dias,
3: ele me perguntou quanto cobraria. Eu cobraria 100 mil. Se eu vou pagar, eu não sei.
2: Cobraria, sei lá, 10 mil dólares por dia.
7: Olha, observe, Alexandre.
2: 150 mil dólares. Estou contigo.
5: Vocês são malucos.
3: Eu ia em 100 mil dólares.
2: 450, 100 mil.
5: Rafinha, 15 mil sem nota. Tu vai.
2: Tá, mas e aí, Gomes?
3: É, não
6: 50 mil dólares.
2: 50 mil dólares não ia.
6: É o que estão ganhando cada um.
5: Quanto é?
6: 50 mil dólares é o que estão ganhando cada um.
2: 250 pau.
6: O Kevin Kotoko e o
5: Austin. Ele merece, né? Austin.
3: Ele não consegue ligar a TV.
6: Gente, ele não é.
3: Aí não é Cotoco.
7: Qual é o nome dele? Qual é o nome dele?
6: K-O-T-O-K-O.
5: Não, é Cotoco.
7: Fala sobre o nome dele.
6: Kevin
5: Cotoco.
2: Kevin Cotoco.
5: Ele não conseguiu aplaudir um gol até agora.
3: Só toma selva.
6: E o Austin Franklin. Os dois, cada um tá ganhando 50 mil dólares da Fox.
3: Ah!
5: Fox! A cabeça de mongolão é igual, tu vê, cara.
2: Impressionante.
6: Ai. Pra ficar uma casa de vidro, tipo a casa de vidro do BBB, tipo o show de Truman, eles
5: onde
6: ficam...
5: Onde é que o cara pode ver eles vendo o jogo?
6: Pode ver, tem no site da Fox e pode ir pessoalmente lá na Times Square, se tu achar.
2: Eu me vejo lá, vai lá.
5: Oh, os guris estão lá.
2: Vai lá, vai lá.
5: Onde?
2: Na Times Square.
5: Arruma pra mim, tu vai pagar pra ir lá?
2: Olha. Quanto tempo tu quer ficar?
5: O tempo que tu
3: vai ficar.
2: Um ano. Pago.
5: Que?
2: Um ano eu pago.
5: Mas, querido.
6: Ou eu.
3: Tu sabe por que agora chama-se Times Square?
5: Por quê?
2: Não, não é agora, é sempre.
7: Eu quero saber por quê.
5: É o Réveillon. Onde é que é o Réveillon
3: teve
5: dele?
3: O Réveillon lá em 1900. O Adams trouxe pergunta pro Adams.
2: Não, não, mas eu quero saber o teu poder de absorção.
3: É que eu não sei, né?
2: Não, então por que mas o Adams falou.
3: Mas eu não lembro.
7: Tu não escutou o Adams,
2: né? Não lembro, então.
3: Às vezes eu não escuto muita gente.
7: É verdade. Ai, que a gente percebe que tu fala por si.
2: Às vezes tu não escuta muita gente. Não, às vezes tu escuta alguém.
3: Alguém, é isso aí. Mais em casa, né?
2: É, como é que acaba essa notícia, Gomes?
3: O que aconteceu?
5: Isso que eu digo, ganharam dinheiro ou não ganharam?
6: Eles estão ganhando, eles estão vivendo isso. Até agora, a gente tá recém na primeira semana.
3: Tu tá vivo ou tu tá vivendo?
5: Mas que frase de coach.
3: É, isso é bom,
5: palestra
3: né?
5: Nova do anão. Tu tá vivo ou tá vivendo?
3: Eu tô vivendo. E tu, Alexandre?
2: Eu tô vivo.
5: Eu também.
3: Ah,
5: eu tô
3: então
5: vivo.
3: Tu não tá aproveitando teus dias.
5: Não, não. Cara, tô. Eu tô só pela quinta-feira. Eu e da pena. Tá cansado, é?
6: Era isso.
2: Tu entende, caçou, Gomes? Né? Tu me entende, Gomes?
3: Ele é o Sandrinho, tu entende?
2: Tu me entende, né?
5: Pô, ele começou assim.
3: Ele começou assim, tu
5: cara, ele sempre vai
2: entender, Gomes. Cara.
5: Tu trouxe fração, ele vai entender.
2: Dormir abraçado, discordo, de conchinha, melhora a qualidade do sono.
3: Ah, de novo essa notícia?
2: Pois é.
5: Ah, de novo? Vai.
2: Como de novo?
5: Ah, vale a pena ouvir de novo?
3: Já trouxemos.
5: Agosto de 22.
3: É, ah, não, é. Dormir abraçado tem novo. Mais sono. Aí tem conchinha, dorme melhor.
5: Maurício Amaral trouxe em 2008 essa notícia. Maurício Amaral.
6: Abre pra nós
3: que
6: então,
3: isso?
6: Da pena.
3: Isso? Oh. Ah, ambiência, né?
5: Ambiência. Oh, passou ali um jogador.
2: Vocês estão malucos, cara.
7: Ô, nego, o que aconteceu com vocês hoje, velho?
2: Vocês estão malucos, cara.
5: Tu quer que a gente fique sereninho isso? Tu quer que a gente fique
7: sereninho? Não, não, não. Aqui, não
5: é pode sério. Ficar sério, se tu
2: é
5: quiser.
2: Sério, é só ouvir a porra da notícia, filha da mãe.
5: Opa, aí, agora, é, agora,
2: filha da mãe, falei, eu me contive.
7: Filha da mãe,
2: e tá falei, abrindo. Filha da mãe.
5: Tu tá abrindo o procedente, mas não, a pena não, não, não, não. Ser ignorante contigo.
2: Nada, fica tranquilo.
3: Esse é o Ivan,
7: e
3: né?
7: O Ivan defende da pena.
3: É, isso
5: é que nós estamos
2: primeiro da pena vai ter que chegar perto de mim.
7: É.
2: Meu irmão.
7: Olha a melancia que nós vamos chamar
2: tô
7: a Magali.
2: Tô correndo muito,
7: nós vamos
2: meu irmão.
7: Chamar a Magali.
2: Tô correndo muito aí, meu irmão.
5: Dá cuidado aí,
3: tá, mas e aí?
2: Tu vai botar a porra da notícia?
5: Tá, tu não leu o bagulho também.
7: Não, não, não, 2008 não vou ler a notícia.
2: Com o senhor deu.
3: Todo mundo ofendidinho.
7: Hoje.
3: Mal, dois gordos e uma ofensa.
7: Ai, dois gordos e uma moça.
3: Dois gordos e um mimimi.
6: Não, o Rafinha vai dar pra nós.
3: Cara, eu já falei que ele já falou dessa notícia. Agora não. Cara, é meio lógico.
5: te dar uma porrada, hein?
2: Desculpa aí, desculpa, Ivan, desculpa.
3: De novo, se em mim, tu vai apanhar.
5: Joga nele, pô, quero ver, joga. Ah, tu fugiu, cagalhão.
7: É, tu foi cagalhão.
2: É, tu foi bem cagalhão. Deixa eu falar uma coisa pra você. Ou a gente trabalha daqui, ou a gente aciona o nosso posto em Nova York, que é muito mais legal. Nós temos dois caras em Nova York, em tempo real com a gente, trazendo todas as informações.
5: Caríssimo pra mandar lá.
2: Caríssimo deixar esses dois caras no ar aqui. Agora nós não estamos aproveitando eles.
7: Eles estão lá
2: beijando a boca. Ou a gente bota as paradas aqui, ou a gente chama eles. O que que tu prefere?
7: Eu prefiro que eles beijem na boca.
2: Não, o cara aí é que não.
5: Eu queria ouvir a opinião do deputado ali, do patriota ali. Não. A opinião.
7: Vai, tu. E ele tá no meu partido.
5: Isso! Eu sou o cabo eleitoral!
7: O cabo eleitoral tá aqui.
5: É que só bonito aqui no
2: Brasil. Mais um destaque aqui do Pretinho Básico. Vamos ouvir esse destaque e a abertura do destaque?
5: Não abrimos
7: o da conchinha, vamos cagar pra ele.
2: Vamos
7: mesmo.
2: Cagar porque vocês magoaram o produtor.
7: Ah, não vai ficar cocô, né?
3: Tá todo mundo magoado.
2: Noiva.
7: Opa.
2: Noiva.
7: Isso é importante.
2: Contrata feiticeira.
7: Se o mágico faz mágica.
3: Ah, de novo.
2: De novo o quê, cara?
7: A Joana Prado? Qual é a notícia? Qual é? Completa a notícia.
3: Ah, não, vai, eu fiz
2: a malha linha pra ti, né, mano? Olha de novo, cara.
5: Eu só olhei pra
2: começar
5: ele.
2: Começar a encher o saco do produtor, vou ter que trocar de produtor pra agradar vocês, é isso?
7: Eu olhei. Ah, não. Então o emprego do cara tá. O meu emprego,
5: Meu emprego depende do Rafinha.
2: Porra.
5: Eu só olhei pro Rafinha e falei assim, ó. Ali de novo.
2: Vou ter que trocar de produtor então, é isso? Vocês querem que eu troque de produtor?
7: Não, aí tá falando um negócio muito sério. Não,
5: é difícil achar o produtor.
7: Ele é assim, mas ele é nosso.
2: Também não é.
5: Não, é sim, ele é sim.
2: Vai no corredor ali e grita, vaga de produtor, meu pretinho! Vai ver o que acontece.
7: Não, é isso aí, não dá pra ter essa sorte.
2: Vai ver o que acontece.
7: Se tu gritar na gaúcha, vem três.
2: Porra, no mínimo, de manhã só. Ainda tem de tarde, de noite.
5: Até o Chubilinha, que é seu produtor.
2: Noiva contrata feiticeira.
3: Feiticeira. Faz feitiço.
2: Por R$23 pra não chover no dia do casamento.
7: Justo.
2: Caríssimo. Dizer então que a noiva acreditou que ela poderia contratar alguém pagando R$23 para que este alguém fizesse com que não chovesse no dia do casamento.
7: Isso é fé, Alexandre.
2: Na Austrália. É um motivo mais do que suficiente para me separar da noiva.
7: Na Austrália, Heloise. Tava na quinta-feira, o casamento dela era no sábado.
2: Temos fotos da Heloise?
7: Não temos fotos.
3: Eu sei quem. Ah, seria legal ter.
7: Não, tu não sabe quem.
5: Mas tu foi grosseiro com o rapaz, gente.
7: Não, mas ele não sabe quem é.
5: Mas por que não? Ué, tu não sabe, ué.
2: Olha a cara dele, olha a cara dele.
5: Ele
2: tá mais pra Marcelo Tuelvi do que pra alguém que sabe quem é a Heloise.
7: Aí a Heloise, 48 horas antes do casamento dela, tava apavorado, porque a previsão tava dizendo que tinha 50%.
5: Falou errado, certo gênio.
7: 50% de chance de chuva no sábado, dia do casamento dela.
5: Não é burro, tem inteligente.
7: Aí ela não sabia o que fazer, entrou num site e encontrou uma feiticeira que prometia bom tempo quando a pessoa quisesse por um pagamento.
2: Não é possível.
7: Ela achou que ia ser caríssimo, chamou a feiticeira pra contratar e a feiticeira cobrou $6.5 australianos, que dá R$23 na atual conversão.
2: Tá valendo.
7: Aí ela achou muito barato e pagou.
2: Claro.
7: Pagou, teve uma consulta com a feiticeira.
3: E choveu?
7: No sábado, ela disse... Não é que não,
2: não é que choveu.
7: Não, uma tora da água. Não é que não choveu. Ela teve o amanhecer mais lindo que ela já viu na vida.
2: Não é possível.
7: E...
5: Isso é placebo.
7: E o casamento foi incrível, com temperatura amena. E ela foi ao site pra...
3: A feiticeira viu antes ali, Gomes, e meteu o invertido nela. Vou tirar só 23 dessa trouxa aí.
7: Meteu ela foi no site pra agradecer a feiticeira e dar uma gorjeta pra feiticeira.
3: Ah.
7: O site saiu do ar.
2: De tanta gorjeta que a feiticeira recebeu.
3: Desapareceu.
7: Não existe mais.
2: Porque ela é feiticeira, né?
7: Ninguém mais sabe cadê a feiticeira.
5: Ah, isso é droga.
2: Feiticeira evaporou.
7: Evaporou.
2: Qual
7: o nome da feiticeira?
3: É que nem a fada
7: eu
3: do
7: não
3: dente.
7: Sei.
2: Tá, mas e qual, deixa Morgana. Eu te perguntar, Gomes, qual é a notícia exatamente?
3: É.
2: Assim? Tipo assim, qual é o... pá, tá assim, pá!
7: Aí é foda.
2: Qual é a notícia?
7: Que a feiticeira desapareceu.
2: A notícia é que desapareceu.
7: Desapareceu a feiticeira. Fez agora, feitiço e desapareceu.
5: Aí o Alexandre...
2: Não, olha, mano. Não é a minha intenção de poder, longe disso. Meu,
3: fala, tu tava vindo nos destaques muito.
2: Ô, Feter.
5: Meu irmão, agora eu tenho as pazes contigo, meu irmão. Vem cá.
2: Vamos combinar uma coisa.
1: Não dá a pra feiticeira elogiar. Soube a hora de sumir. Saiu por cima.
2: Soube, é verdade.
3: Acertou. Não, e duas semanas sendo craque dos destaques aqui.
2: Vamos combinar.
3: Um dia ele errou todos.
2: Não era a hora da feiticeira sumir agora, né?
7: Pois é, em alta.
2: Era a hora da feiticeira se criar agora.
7: Se contratada por um monte de gente.
2: Porra!
5: Ela é a teoria que eu falei do goleiro de Cabo Verde. Sai por cima, mas ela joga mais.
7: Mas ela pode, no mesmo final de semana, ter prometido chuva pra alguém.
5: E de alguém ela toma.
2: Mas é que ela não promete, cara.
5: Ela enxerga, Ela liga pra São Pedro e fala:
2: ninguém tem o poder de mexer no tempo, cara.
7: Não, não fala ninguém. A gente
3: o El Ninho que tá vindo aí vai.
7: A gente contratou a feiticeira pra fazer os guris pegar chuva amanhã.
5: São Pedro tem.
2: Amanhã não vai chover.
5: Deixa chover.
2: Olha, olha o céu azul que tá em Nova York, não vai chover amanhã.
1: É, eu vou dizer uma coisa pra vocês, cara. Contratar alguém pra fazer chover, cara, eu acho que só a galera do agro, né, cara? A galera que precisa de chuva e tal. Que geralmente é o contrário, né? Geralmente
2: ou nós do planeta que a gente contrata um cara pra fazer não chover. É. Às vezes não dá certo. Que...
5: Agora tem uma barra. Agora tem que encaixar outro, né?
2: É verdade.
5: Estamos então, com o desfalque.
2: É verdade.
5: Tá com o concurso aberto.
1: Vai Danilo aí.
7: Nós fechamos 23 pila, amanhã os guris vão pegar a chuva.
2: 6:30 da tarde, tá combinado. Vai chover amanhã então.
7: Vai chover.
2: Tá, beleza. 6:30 da tarde.
1: Não vai estar mais aqui. Pode chover que amanhã a gente tá indo pra Filadélfia. Não tem problema chover aqui.
2: Matamos os destaques aí, meu irmão. Do pretinho básico. Vamos dar uma girada na mesa. O que que é, mano?
5: Aquele prédio vai cair ali.
2: Não vai cair, não tem como cair.
5: Eu já trabalhei com pedraria e...
2: Esse prédio aí, eu acho que é a última grande obra artístico-turística de Nova York. É de 2019, 2020, essa construção aí. Posso estar enganado, Lele Adams, mas eu acho que é isso.
8: Não, é mais ou menos por aí, cara. É que aqui é o Hudson Yards, né? Que é um complexo, como eu falei na abertura, que é o maior complexo de construção privada da história dos Estados Unidos, para ter uma ideia. Antes desse daqui, o maior complexo até então era o Rockefeller Center, cara. Que é... datado, sei lá, da década de 30.
7: Aí o Oscar
5: Niemeyer. Obrigado, Niemeyer.
2: Que ali onde tem aquela pista de patinação embaixo ali e tal.
3: Pra andar de patins, né?
2: Isso, isso. Que é
7: pra comer cu de curioso.
2: Exato. Olha só, deixa eu falar uma coisa. Deixa eu falar.
8: Rolou um saguinho de palhacito.
2: Eu não sei do que vocês estão falando. Eu não vi nada. Não sei do que vocês estão falando.
3: Ah, é? Tu só vê aquilo que tu quer.
2: Eu não sei do que vocês estão falando.
7: Pera aí, cara.
3: O que houve? Sem querer...
2: Vamos dar uma girada na mesa, bota uma pra nós então aí, Vini Moura.
7: Pô, a guria chegou em casa.
3: É uma piada então.
7: É uma piada, ou um caos.
3: Nós falamos pro Brasil todo.
7: Ela chegou em casa.
2: Ela... É caos ou causa?
5: Ou uma anedota.
7: Não, mas ela chegou em casa, pode ser, o que tu quiser.
3: Uma
7: ela chegou em casa,
3: uma
7: é uma historinha.
3: Uma historinha.
7: Ela chegou em casa.
5: Vocês estão
2: muito louco.
5: Cala a boca, tirou mais o cara na boca, baixinho, eu vou aí de cago de pau.
3: Eu?
5: É o outro ali.
7: Ah, tá. Tá bem louco, cara.
3: Não fiz nada.
7: A guria chegou aí em casa.
5: Quem? Uma guria ou um
7: uma guria? Uma guria.
2: 4 minutos pra tirar lá fora, vai.
5: Eu?
2: Dá pena.
5: Oh, eu, lá. Meu irmão. Pai, eu não falei nada, eu tava de burro.
2: O pior é que foi, então.
7: Não, foi a pena, não falou nada.
5: Não falei nada, senhor.
3: Nem olha.
5: Desculpa, lembra mim.
7: Quem falou foi o Ivan.
2: Eu não falei. Então é o Ivan.
7: Tá, mas tá o dá pena.
5: Então vou
2: o da pena vai junto.
5: Então vou ficar, então.
2: Vai junto. Contando, 4 minutos, vai.
5: O palhaço maionese vai também?
2: Vai também.
5: Dia 9 eu estou em Jaguarão.
2: Agora vai lá junto.
5: Dia 9.
2: Vai, Melança.
5: Abraço,
2: vai. Oi, desculpa.
5: Fica tranquilo,
2: foi
5: tá
2: mais
5: engraçado.
2: Forte que eu, desculpa. Desculpa.
5: Eu sabe que quando me chamam de gordo, não te emagrece, mano.
7: Eu tô
2: Sai fora, merda! Não podendo bater em quem bateu nele, ele bateu em quem tava
7: ali. Ele procurou alguém, só vai nele mesmo. Ah, mas a guria chegou em casa.
3: Isso, é uma piada?
7: É alguma coisa. Ela
2: não acredita e vai, mas
7: cala
2: vai.
7: A boca!
3: Mas tem que ir, né?
2: Cala a boca tu então.
3: Tá.
7: A guria, ela chegou em casa.
2: Isso tu fala pela quarta vez.
7: E tu conta, sem rir pra nós entender também. A moça...
2: Amarelinho pra
7: mas
2: ti.
7: Mas por que pra mim?
2: Por que tu tá?
7: Mas tu falou que eu tinha mais uma chance.
2: E tu desperdiçou. Amarelinho pra ti, conta a piada. Tu tem 30 segundos pra acabar a piada.
3: Valendo!
7: A guria chegou em casa. E aí, ela foi tirando o sapato, tirou o casaco e olhou pra mãe e falou assim, ó. Bah, mãe, tô um pouco chateada, mãe. Tô um pouco chateada porque...
2: Ah, tirou o casaco, o sapato, olhou pra mãe e falou que tava chateada.
7: Exato, aquela coisa. Chegou em casa, tirou o sapato, tirou o casaco, tava muito frio.
2: Tá.
7: Ela entrou em casa e falou, bah, mãe... tô um pouco chateada porque lá na escola todo mundo fica dizendo que eu sou distraída. Aí eu fui no balé, todo mundo tá dizendo que eu sou distraída. Aí fui no cursinho de inglês, todo mundo falando que eu sou distraída. Aí a mulher olhou pra ela e falou assim, olha só, tua mãe mora na casa do outro lado da rua.
9: Ah, não.
7: Era boa, era boa.
9: Era boa, era boa.
2: É boa, cara. É boa, porque tem que ter coragem.
9: Rolou muito.
2: Tem coragem pra meter. Vai tu então, Rafinha. Vamos ver se vai enrolar ou vai direto.
3: Não, eu vou direto. Boa tarde, me chamo Guilherme de Floripa.
7: De onde?
3: E aqui uma reflexão sobre o que cada pretinho do atual elenco me provou existir ou ser possível.
7: Ah, Guilherme.
3: Ah, o Léo não tá aqui, né? Eu
7: vou tem que começar... Podemos chamar? É um sincericídio?
3: Não, é bem
7: vai,
3: reflexão. Tu ouviu?
2: Quer chamar o Léo?
7: Não.
3: Gordo Léo me provou que mesmo com uma cicatriz na vida, não devemos deixar a tristeza nos derrubar em depressão aí... e honrar aqueles que se foram, mas estão conosco todos os dias. Tá muito alta a trilha.
2: Opa, desculpa.
3: Gordo Sandrinho me mostrou que mesmo não sendo o melhor produtor...
2: Como não? Tá entre os quatro melhores.
7: Pro Léo é um bagulho emocionante e pra mim é isso. E outra, não é uma reflexão, isso é uma sincericidade.
3: Com esforço e dedicação, nos tornamos memoráveis.
7: Ah, vai tomar no cu, Guilherme.
2: Que isso.
3: Ah, de novo, Alexandre.
7: Pá, tu vai deixar o cara...
2: Não dá pra mandar o ouvinte
7: tomar no cu. O cara tá com cura boa.
3: Não, mano. Ah, se sou eu sou expulso.
2: Olha ali, Sandrinho.
7: Olha a reflexão pro Léo, olha pra mim.
2: Cara, tu tem que aceitar, nosso ouvinte é a nossa pérola. Não dá pra mandar a pérola tomar no cu.
3: Quem nunca abriu uma pérola, né? Porã me provou que mesmo chegando atrasado, traindo e bebendo, quando mudamos, crescemos a vida.
2: A pérola não se abre, o que se abre é a ostra.
3: Tu entendeu? É uma metáfora da vida que eu
9: trouxe. E é bom uma ostrinha, Alexandre.
2: Meu Deus.
3: Adams provou que devemos rir sem medo das críticas alheias.
7: Ah, verdade.
3: Que uma risada idiota não é nada quando você é um ótimo profissional.
7: Ah.
3: Vini Moura me mostrou que sendo quem somos, conquistamos nosso espaço e respeito, mesmo abrindo as nádegas. Rodaica me mostrou a configuração de fábrica que os homens adoram nas mulheres e não sabem até usarem. Aquele olhar fuzilante de que quando fazemos merda, todas as mulheres têm. Neto me mostrou o quanto vai ser lindo quando eu completar o mesmo tempo de casado que ele tem hoje, com a minha namorada. Lelê, ô Lelê, me provou que ter um remédio na gaveta deixa o homem tarado. Isso é viver o melhor com a sua esposa em casa. Fetter me mostrou e provou que quando se tem zero medo, se cria e se vive o extraordinário.
2: Aí sim, hein?
3: E o público do frango, esse me provou o melhor e admiro, pois ele é a prova vida de que quando um idiota se foca e esforça, que, ele também vence.
7: Prova vida.
9: É a prova vida.
2: Eu gostei.
7: Olha, tá lá, a prova vida.
9: A prova vida.
2: Sim, tá lá. No...
3: Não entenderam o que é que
2: Alexandre? Não, já entendeu. Fala, Lelê.
7: Eu queria que ele lesse de novo.
2: Eu posso quebrar um pouquinho a produção, por favor?
7: Claro.
2: Não, pode come quebrar on, o que please, tu quiser, please. Lelê. Please, eu
3: quebra
2: encontrei
3: uma garrafa
2: um
3: de cerveja
2: casal
3: aí
2: aqui. Eu encontrei um casal aqui que ele tá com violão e ela tá com... What's your name, cara?
10: I'm Maverick.
2: Maverick, what's your name?
10: Excuse me.
2: Skimmy, eles estavam tocando aqui, eu pedi para eles tocarem alguma canção que fosse famosa no Brasil. Aí eles falaram, não, a gente vai fazer uma coisa que eu acho que vocês vão gostar. E eles fizeram isso aqui, agora a gente gostaria que eles fizessem ao vivo. Let's go! 1, 2, 3, 4, 5...

0: isso aí, meu?
1: Que privilégio de não ouvir isso mais!
2: Ô, Brasil!
3: Mais um!
0: Não pode rir, Adam! Não pode rir, Adam!
3: Eu sei que tu não.
2: Ô, Brasil!
1: Eu tenho uma música pros Estados Unidos. One more.
0: Estados Unidos. Peraí, o Lelê pediu one more. Vamos ver qual é o one more do Lelê.
2: One more, please.
1: One more time.
0: Não. Brasil. Não pode rir, Adams. Não vai rir.
3: Pode entrar de volta aí, Ivan.

0: muito bom, hein?
1: Call it back, é.
2: Tem mais palavras que
0: artistas outras de rua. Em Nova
3: muito
0: York.
3: Bem!
0: Muito legal, hein? Baita pauta, Lelê!
2: Amazing, thank you.
4: Amazing. What's your Instagram?
2: My Instagram is at @mavericc with two underscores.
0: Não, okay, é uma senha. Like that.
2: É Rafinha.Menegas.
1: U-E-M-I-S-C-U-E-M-I.
0: Okay.
1: Follow me.
0: Okay.
3: Thank you.
0: Follow me.
3: Thank you. Thank you.
5: Follow us. Como é que é a música para os Estados Unidos?
2: Estados Unidos.
5: Eu amo Estados Unidos.
4: Vão na redenção e façam isso. Vamos ver se não vou tomar uma pausa.
5: Isso que vocês não viram, que agora voltou um palhaço maionese no programa.
0: E aí, palhaço maionese?
6: Tudo bem, Alexandre?
0: Bom fim de tarde. A galera gosta demais de ti, maionese.
6: Brasil. Se você está Brasil, pegue no meu Brasil. Se você está Brasil, pega no meu palhaço Brasil. Dia 9 em Brasil.
4: É uma brasilidade de Brasil esse
0: palhaço. Quando tu acha que não consegue ser mais abobado, ele vem e se supera.
6: Que saudade do Rodrigo Adams e do Leandro.
0: Já vão voltar, fica tranquilo.
4: Saudade, mas.
6: Quanto falta pra acabar a Copa?
2: Bastante.
0: Quatro semanas.
6: Estamos
0: ainda.
6: Estamos contando.
0: 30 e poucos dias
6: Estamos
0: ainda.
6: Estamos contando.
0: Isso aí. Que loucura, cara. Que loucura.
6: Que Copa boa, cara, né, Alexandre?
0: 20 minutos pra 7. Copa boa.
6: Tá muito bonito.
0: Copa boa. Obrigado, maionese.
6: Eu te adoro de camisa assim.
0: Me gosta de camisa, sim, é, maionese.
6: Acho que vai ficar bem, tu sem camisa, só com o casaquinho do lenhador.
0: Maionese.
5: Tu também é, né, maionese?
6: Ele apareceu o cara do Nickelback.
0: É. De manhã eu treino assim. Eu treino assim, sem camisa, só com casaco por
5: deixa
0: cima.
5: Deixa eu ver.
6: Treine.
5: Não, mas tu falou com a voz que eu
0: foto amanhã.
5: Deixa eu ver.
0: Deixa eu ver. Amanhã eu te mando foto.
5: Que horas pra eu te ligar de vídeo?
0: Oito e pouquinho.
5: Ah, ele abandonou o personagem. Agora ele fala com a voz dele.
2: Agora ele aceitou.
5: Eu vou até o final.
6: Ah, agora que ele tá solto.
0: Ai, que loucura. Vocês tiram maionese. Olha que lindo esse e-mail, maionese.
6: É emocionante, não?
0: É emocionante.
6: Pode rir.
0: É emocionante, mas pode rir se quiser.
5: Então, bom.
6: Então tudo bem, só para saber se não envolve mortes.
0: Não envolve mortes. Mas poderia. Vocês tiram e atacam a minha ansiedade.
6: A ansiedade mata.
0: Escreve pra gente aqui o nosso ouvinte, Rafael. Fala, Pretinho, se possível, eu gostaria muito que o alemão Alexandre Fetter leste este e-mail no programa das 18. Deu sorte porque hoje eu vim, né? Hoje eu inaugurei uma nova fase na minha vida, eu só estou fazendo os pretinhos das 13.
2: Tu tá liberado, Alexandre.
0: Aí hoje eu vim no das 18.
5: Ah, tu veio porque eu descalei.
0: Lá o Rodaica
2: também.
6: Tu não manda absolutamente nada.
0: Vamos mudar esse quadro.
6: Cagalhão.
0: Queria dizer que vocês têm um poder que nem imaginam. Vocês tiram a ansiedade da pessoa.
2: Sim, a rádio cura. A gente tem que fazer uma vinheta. A Atlântida cura você.
0: Em meio aos dias corridos difíceis e turbulentos, vocês conseguem dar aquele break necessário. As conversas, risadas, as mongolices de vocês, as piadas. As piadas ruins, as discussões aleatórias.
5: Aí, Lelê.
0: Tudo isso faz a gente se sentir parte da mesa do Pretinho. É uma leveza que vai além do programa. E o pior, ou o melhor, é que isso se estende pelo nosso dia inteiro. Do nada lembramos e surge um destaque aí, meu irmão. Ou ainda um mestre.
2: Mestre, que loucura, louco lá de
0: E a partir de agora, o palhaço maionese.
6: Se você está feliz.
0: E seu jingle.
6: Se você está feliz. Pegue o meu nariz.
0: A gente já tá rindo sozinho, só lembrando do programa. Mas preciso dizer também que vocês atacam a minha ansiedade. Meu Deus, quando alguém começa a desenvolver um raciocínio, um pensamento, uma opinião, contar uma história, encaixar uma piada...
5: Mas pior que é bem assim, meu.
0: Cala a boca, merda!
5: Cala a boca!
0: Eu já fico totalmente investido naquilo. Quero ouvir até o final para concordar, discordar, xingar, ver a discussão brotar... Ou simplesmente entender onde a pessoa quer chegar, mas vocês não conseguem esperar.
5: Não conseguem, né?
0: Vocês sempre interrompem.
6: É muito bom.
0: E depois mais uma interrupção, e depois mais outra interrupção. E quando vejo, aquele assunto interessante morreu. E eu fico pensando, mas Deixa o cara falar.
5: Era sobre morte,
6: né? Dormir de conchinha.
0: Tenho certeza que não sou o único ouvinte que sofre disso, mas faz parte do entretenimento, da dinâmica, da baguncinha organizada que transformou o Pretinho no que ele é para nós.
2: Que delícia.
0: Então, obrigado por ajudarem a aliviar a minha ansiedade e também por alimentarem um pouquinho dela todos os dias. Que e-mail saboroso. Continuem assim. Abraço de um ouvinte.
2: Sabor ouvinte, né?
0: Abraço de um ouvinte que já faz parte da conversa de vocês, mesmo sem estar no estúdio.
2: Tá aí uma vinheta que nós tínhamos que fazer.
0: Rafael,
2: Atlântida, vinheta. Sabor ouvinte. Outra, Atlântida, cura você de tudo. Só aqui, Atlântida.
6: 6h45.
0: Não gostei das vinhetas.
2: Não, mas não na minha voz, na tua voz.
5: A do sabor melhor. Já tem.
0: É, a do sabor já tem.
2: Não, tem uma chamada, a vinheta é outra coisa.
5: Agora ele te deu uma...
6: Atlântida, rádio de música.
5: Cara, que criatividade.
2: É, não, é só uma baita vinheta.
0: Isso é maravilhoso. Isso é maravilhoso.
5: Mas são as vinhetas agora, mais óbvias.
0: Que agora eu poderia falar uma coisa aqui, mas não vou. Não vou. Ah, não é que Atlântida é uma rádio de música. Atlântida é uma rádio. É. Atlântida é uma rádio.
5: Então faz essa vinheta. Atlântida é uma rádio.
0: É uma rádio.
6: Uma rádio.
0: Independente de ser música, entretenimento, jornal, ela é uma rádio. Ponto.
2: Radio.
5: Isso é verdade.
0: Mas não falo.
2: Em inglês. Fazer
0: seguimos
2: coisas em inglês.
0: Assim.
6: E de música.
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5: Atlântida.
2: Isso aí.
5: Atlântida, rádio de música e de mogolão.
6: Que coisa maravilhosa. Vou contar uma piada.
5: Eu quero ouvir a tua piada.
6: Seu Alexandre...
5: Vai daí, maionese!
6: Ah, é tu que vai assumir quando ele parar? Eu. Ah, nós vamos pra onde, então? Quando tu vai? Eu vou contigo.
0: Vem comigo.
2: Porra, tá, dois, mas e aí? Tu vai contar a piada, isso?
6: Não, se deixa.
2: Não.
5: Foi a primeira vez que eu vi o maionese puto.
6: Não, eu estou puto.
5: Não, tu tá, só que tua voz não deixa aparecer.
6: Não, a minha voz de puto é outra.
5: Só que a tua peruca, ela tem algum significado?
6: Sim, eu sou um palhaço?
5: Não.
6: Porra, que pergunta idiota essa sua.
0: Não, mas é o palhaço da diversidade.
5: É isso que eu tô perguntando.
2: É o palhaço Rainbow.
5: Teve parada livre
0: da
5: esse final de semana.
0: Pluralidade e diversidade.
6: R$84 na parada livre.
5: Como assim? Por que R$84?
6: Porque ninguém tinha troco pra 50 centavos. Aí eu fiz R$84 trocadinho, mas consegui ajudar o que eu precisava. Que eu... Vocês nunca foram na parada LGBTK29+?
2: Não.
6: É muito boa.
5: Tá aí, tu ganhou R$4, o que que tu fazia pra ganhar R$4?
6: Ah, o horário não permite eu contar, mas eu, digamos que...
5: Claro,
6: bom,
5: permite.
6: Vou contar a piada.
0: Você é um palhaço, a criançada te adora.
6: Obrigado, criançada.
2: É,
6: dia 9 em Jaguarão, eu e o mestre estamos à venda aí.
2: As crianças adoram um mestre.
0: Cara, eu vou insistir com vocês, nós temos que fazer um programa infantil.
6: Espere a Copa acabar.
2: Nós temos que esperar a Copa acabar.
0: O mestre com
2: acabar,
0: maionese, né? Cara.
2: É quiser... E daí vai dar um conflito de entretenimento.
0: Sério, depois não, da galinha pintadinha é maionese, mestre e maionese.
6: Vai ter a turma
2: se
6: da maionese.
2: Se você está feliz...
6: Pegue o meu nariz.
2: Pegue numa rola.
0: Mestre.
2: Longe do microfone, pode tudo.
6: Eu gostaria de fazer sem o mestre.
2: Tá, tu vai contar a piada.
5: Eu gostaria de fazer sem o mestre. Pra ter uma carreira mais louca.
2: Valemos juntos.
0: Posso ter mais um e-mail aqui?
2: O que houve com Adams? Ele não tá bem.
0: Piada. Então conta a tua piada, porra, de uma vez.
6: Dois homens estão conversando.
2: Lelê passou mal.
0: Cala a boca, mestre.
6: O Lelê passou mal do coração.
0: Deixa o Lelê.
6: Dois homens...
0: Pera, só um pouquinho, cara. Vocês estão de brincadeira comigo.
6: Estão atrapalhando o programa do jovem.
0: Vocês estão de brincadeira comigo.
2: Eu tô prestando atenção, né?
0: Porra, não era nem pra eu estar aqui.
5: Não, peraí.
0: O que
5: não fala
0: que
5: assim
0: é que tá acontecendo?
5: Também.
0: Não, mas a partir de hoje eu não vou fazer mais isso das seis,
5: não, não
0: só
5: dá,
0: da uma.
5: Não dá, não,
0: mas
5: dá, agora não
0: que
5: começa.
0: Não dá, o que
5: não
0: é?
5: Começa,
0: Fede. É o Gomes que vai apresentar?
5: Não, para.
6: Não fica, não
5: nada
6: fica
5: contra o Gomes, mas não dá, sim.
6: Não dá, não.
5: Não vai largar,
6: não fica assim. Fica ameaçando.
5: Eu tô contigo.
0: Não tô ameaçando. Hoje foi combinado. Nós combinamos, eu avisei no programa da uma.
5: Não, não começa.
0: Espera a gente voltar, pelo menos.
5: Ah, não, eu demorei 7 anos pra conseguir entrar. Daí tu vai pegar e largar.
0: Não vou largar, só vou sair do da 6.
6: Dois homens estavam conversando.
0: Tu vai contar a piada.
6: Quando um perguntou, tu sabes quem é o Aristóteles? Aí ele falou, não. Ele falou, viu? Tu não vai à faculdade. Aí o outro perguntou. Já contaram essa piada?
0: Não.
2: É que a gente não
0: ouviu. Eu tô louco pra ouvir.
5: Segue,
2: cara. Segue.
6: Ah, já contaram a piada?
0: Não contaram, maionese.
6: Ah, eu vou contar outra piada.
0: Não, maionese. Conta essa, maionese.
6: contaram a piada, eu tava, não tava ouvindo.
5: Ele não escuta, ele fecha o ouvido dele, ele não escuta.
0: Maionese, conta. É você que é o Aristóteles? E aí?
6: Não vou contar
2: você
6: a piada.
2: Você não vai à faculdade.
0: Porra, maionese.
6: Já contaram essa piada?
0: Não.
6: Poxa.
0: Não contaram, maionese.
6: Conta a piada. Errei o time.
0: Filha da puta.
3: Soco na boca desse palhaço.
6: Eu vou contar.
5: Ô, meu, a gente vai te cagar a pau.
6: Mas ele caiu na pressão por
0: isso, cara.
6: Ele caiu na pressão, ele caiu.
0: Tu não poderia ser jogador da seleção brasileira.
6: Cara, só conta a piada.
0: Conta a piada. Cara, conta a piada.
6: Bateu meu remédio, calma. Bateu, calma que bateu. Mas o baixo
3: conta a merda da piada, palhaço, filho da puta!
6: É que eu, vi ele fora pra dar uma calibrada. É que eu fui ele fora pra
0: quem é que falou isso?
5: O Adams.
0: Ah, não, Adams.
6: Não, não. Vai tomar
0: o primeiro cartão Ovo X que eu dou.
3: Ele é expulso. Vocês estão enchendo o saco pra mim. Eu falei uma coisa só.
0: Cartãozinho pro Adams.
2: O Adams quase não falou, e quando falou, falou uma merda.
3: Eu não falei nada. É tu que fala merda o tempo todo. Não deixa ninguém falar o problema todo, cara. Esse corpo imbecil também se mete toda hora. O outro também, aí o Vini. Mal chegou, fica invadindo a sala. O cara não consegue falar nada.
5: Eu tiraria o cartão dele. Eu tiraria o cartão.
3: Eu fui falar desses prédios aqui. Eu fui falar do velho também. Cara, eu não consigo falar, velho.
0: Ele vai surtar, cara.
2: A internet tá ruim, Adams. Não deu pra ouvir nada.
5: Calma, Adams.
0: Deixa eu tentar só organizar a parada aqui. Só um pouquinho. Segura aí.
2: Falhou.
0: Quatro semanas, hein? Palhaço maionese.
6: 6h53.
0: Tu vai continuar a piada ou tu vai declinar de contar a piada?
2: Nós temos caixas aqui.
6: Temos caixas classificados e o Adams bravo. Vamos
0: então
6: deixar o Adams
0: falar. Então
6: tu
0: não vai contar a piada, nós vamos trazer os classificados do Pretinho para a Redmac. 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
6: É clá, clá,
0: vamos vender o que, Gomes?
5: Fala, Pretumbras, me chamo Juan, aprendi com a minha coroa a escutar vocês e sou ouvinte desde os primórdios. Sou gaúcho
0: de
5: Frederico Westphalen, morando em Itapema.
0: Aonde?
5: A minha nave é pro magnânimo ou fake, pois são os que têm um gosto refinado.
2: Cara querido, que ano é?
5: Tô vendendo a minha BMW X1 S20.
2: Antiga.
5: Active Flex X-Line.
6: Saúde.
5: Ano 2020... Ative, não, não falei Actin, eu falei Active.
2: O Adams infartou.
6: É bom isso, orgulho.
5: Ano 2020, 30 mil quilômetros só. Segundo dono, teto solar e panorâmico, manual e chave reserva. Step nunca usado. Só falta falar importante. E é pra chegar de líder.
0: É pra chegar de líder.
6: Emanuel.
5: IPVA 2026 pago.
0: Ainda carro bem, pra solteiro, né? É carro pra solteiro.
5: Valor.
2: Nós estamos em julho, quase o cara não tem o IPVA pago, é sacanagem.
0: Carro pra solteiro pro cara chegar apavorando na balada.
5: A tabela dele é 148, eu tô pedindo 154.990.
0: Mas o que
5: vem
0: é
5: o Manuel? Vem o Manuel com a
6: carga?
5: 2020.
6: Quem é o Manuel?
5: Se vender pelo PB, faça um descontinho, vou ser o primeiro a pagar um dia pros PBs aqui em Itapema, no meu Snooker Bar.
6: Não, eu não vou em Snooker Bar.
2: E até lá pra jogar Snooker.
3: Não, nós vamos sim.
0: Vamos sim.
5: O Frederico's Snooker Bar, se quiserem, pode divulgar.
6: Como é que é o nome do lugar?
5: O palhaço saiu do personagem.
6: Como é que é o nome do lugar?
0: Frederico's Snooker Bar.
5: Sinuca gelada free e depois um jantar no pier de Itapema, no Hard Rock Café.
0: Aí sim.
6: Eu gosto de lugar assim que o banheiro não é para mijar.
5: Deus abençoe, vocês podem apostar que melhoram o dia de milhões de pessoas.
2: Quanto?
5: O e-mail 154. 190.
6: Yeah. Manuel?
5: O ano é 2020. 2020,
2: é a frente antiga.
5: O e-mail é Juan, né? Com
0: é,
5: R.
0: Legal é...
2: É uma X1?
0: É.
2: Mas é antiga, né?
0: É.
5: O e-mail é Juan, com R, Ruviaro, com R, arroba hotmail.com.
6: Ele gosta do X1.
5: Podia mesmo ser o Juan com J.
2: Ele
5: Juan,
2: gosta do R, né?
5: Juan Ruviaro, R-U-A-N-R-U-V-I-A-R-O.
2: Ah, vai.
5: Juan Ruviaro,
7: arroba hotmail.com. Ah, não deu, não deu.
6: Vai ficar com a X1, né?
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16: 7:01 deste fim de tarde, início de noite de terça-feira. Estamos de volta para mais um tiquinho de Pretinho Básico. Mas antes de ir embora fazer a votação do craque do episódio, vou chamar aqui o meu querido Léo Oliveira para trazer para a gente informações muito legais que vêm dos nossos amigos do Stock Center.
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17: 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Olha que maravilha aqui, meu caro Alejandro, aqui, ó.
18: Tá ali na tela.
17: Tá aqui, ó. Aê, coisa linda, mandaram pra gente. Eu vou hoje ver o jogo da Argentina.
16: Sensacional aí, meu irmão. Sensacional,
17: olha, comendo brigons, né?
16: Que horas é o jogo da Argentina?
17: 10 da noite.
16: E
17: ver o Galate agora jogar, né, meu irmão?
16: Muito bem, 7:02. 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Vai começar votando então no programa de hoje o Lelê. Vota aí, Lelê.
18: Eu vou votar em ti, cara, porque hoje, como ouvinte que a gente foi aqui, porque aí, como a gente não tem um retorno de vídeo, a gente fica mais como ouvinte, né? Ah. Aí a gente teve uma noção do que tu passa às vezes, cara.
16: Claro. Obrigado, Lelê. Apesar da falta de sensibilidade dos teus colegas, agradeço muito, Lelê.
19: Tem mais dois gordos te esperando, Lelê.
18: E só pra encerrar, vem cá, que ele queria dar um oi pro Brasil aqui. Vem cá. Say hello to Brazil. Tell me what's your name.
20: My name is Abdul, I'm from Africa, West Africa, the country Mauritania.
18: Ele é da Mauritânia e perguntou para mim, qual é a pergunta, what the question you tell me about?
20: Yeah, I need like the Brazil, because I know now Brazil have some difficulty, the problem, Neymar is the blessing, the Rodrigo goes, is have some problem.
18: Because say hello to Radio Atlântida.
20: Hello.
18: What? Say hello to Radio Atlantida.
20: Hello, Radio Atlantida.
18: Radio Atlantida. Radio.
20: Radio Atlantida.
18: ATL TV.
20: ATL TV.
18: Subscribe now.
20: Subscribe now.
18: Thank you, guys.
20: Thank you, guys.
16: Valeu, Lelê.
18: Vai, eu acabei dando um cuspão nele ali.
16: Não tem problema, Lelê. Acontece, até, né, até lambeu, Lelê. Ele gostou até.
18: É que ele...
16: Obrigado
18: pelo eu mostrei pra ele a live que a gente estava. Inclusive, ele se inscreveu ali. Ele é da Mauritânia e veio perguntar sobre o Neymar. Então tá aí, meu voto é teu, Alexandre.
16: Obrigado, Lelezinho. Muito obrigado pelo teu voto. Rodrigo Adams.
21: Voto em ti também, Alexandre.
16: Ô, Adams, muito obrigado pelo teu voto.
18: Falem dele agora aí, seus corneteiros.
21: Surpreenderam, hein?
19: Tem dois gordos com saudade de vocês.
16: Muito obrigado pelo teu voto, Adams. Vota, meu querido Léo Oliveira.
17: Vota no Vini Moura.
16: Vini Moura, vota Vini Moura.
19: Eu?
16: Não, é tu mesmo.
19: Retórica, né?
16: Isso.
19: Eu vou votar, olha só, em veja quem, bem. Vini? Eu vou votar no Rodrigo Adams.
16: Tá.
19: O desabafo de Rodrigo Adams
16: foi
19: um auge, foi um momento engraçado.
16: Foi bom demais, é verdade.
19: Vou votar no Rodrigo Adams, então é isso aí.
16: Verdade, foi bom demais. Vota então, Rafael Gomes.
22: Eu também, na eloquência furiosa de Rodrigo Adams.
16: Boa, gostei do eloquência furiosa. Dois votos para Rodrigo Adams, dois votos para o apresentador do Pretinho das 13 horas, Alexandre Fetter. Vota, Rafinha Menegazzo.
23: É o Léo que tem que votar, né?
19: Nessa vibe
16: ele
19: aí.
16: Já votou, cara.
23: Já votou?
16: Isso, já votou.
19: Tu não prestou atenção.
16: Tá me subestimando.
23: Não.
16: Então vota antes que tu
23: pensando,
16: me irrite.
23: Tô pensando.
19: Vota porque tem dois gordinhos ali fora querendo falar contigo.
23: É. Sim, essa piada veio pra mim.
16: Vai votar ou não?
23: Fica tranquilo.
19: Chegou pra todo mundo.
23: Pra todo mundo receber essa piada aí.
19: Mas pro Fetter não chegou.
23: É. Ah, é verdade.
16: Vai votar ou não vai votar?
23: Vou votar, Alexandre.
16: Em quem tu vai votar?
19: Não, mas tu não vai fazer isso.
23: Tô com dificuldade.
16: Infelizmente, não vai votar, foi expulso, né? Amarelinho pra ti, um abraço, querido. Vai nessa. Valeu. Amanhã, 1 da tarde, eu espero que tu volte com a gente com um pouco mais de responsabilidade sobre o nosso horário.
19: Vai lá encontrar os gordos.
16: São 7:06, precisamos entregar a grade de programação da Atlântida para o próximo campeão de audiência.
18: Quem ganhou?
19: Tu vai receber os dois gordos lá embaixo?
16: Cara, eles querem falar comigo. Eles vieram falar comigo.
19: Sim.
16: Marcaram hora.
19: Não.
16: Então não vou receber.
17: Eu tenho uma pessoa que me ajuda
16: com a minha agenda aqui na rádio. Se eles marcaram hora, eu vou falar com eles. Se eles não marcaram, eu não vou falar.
19: Perfeito. Mas inteligentíssimo.
22: Tu sabe quem é que tá te esperando?
16: Né? Não faço a menor ideia.
19: Meus ovos.
16: Que imbecil.
17: Agora eu entendi o voto do Eduardo. Ah, entendi os guris.
16: Que imbecil.
17: Posso mudar
19: foi do caralho, foi do caralho.
16: Cara, é tão imbecil que tu vai levar o meu voto, Gomes. Vai levar meu voto, Gomes, mas infelizmente...
19: Ganhou o Adams.
16: Ganhou o Adams, né?
17: Não, peraí, tu tem dois votos.
16: Eu tenho votos e o Adams tem dois votos.
23: Eu tenho dois.
17: Tá, então tem que votar.
16: Mas eu entrego pro Adams.
17: Então, o Adams
16: eu voto no Gomes e entrego pro Adams.
19: Que coração.
16: Porque foi muito
19: assim.
16: Bom.
19: É sempre assim.
16: Esse sou eu, né,
19: quem
16: cara?
19: Quem tá comigo entrega pra você.
16: Esse sou eu, não tem problema. Adams, parabéns pelo craque do episódio, Adams.
19: Viu? O Lelê ganhou uma e o Adams a seis, mesmo estando longe.
16: O que esse cara querendo falar contigo aí, Leandro? O que esse cara quer falar contigo aí?
0: Ele chegou aqui querendo pegar o microfone. Eu já mandei ele sair, sai.
17: Já me soltou na boca.
0: Não é qualquer um.
17: Tu não é de Viamão, Adams?
16: Muito obrigado pela sua audiência. Era isso, não há mais tempo para mais nada. Voltarei, calma.
0: Vai te fuder.
16: Calma, Lelê. Que isso, Lelê? Tá xingando o cara?
0: Get out of here.
16: Xinga ele em inglês, Lelê. Em português ele não vai entender. Voltaremos amanhã, 1 da tarde. Volte com a gente para mais um Pretinho Básico. Um abraço, boa noite de terça-feira, tchau.
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1: Muito bem, chegamos por aqui para mais uma edição do Mr. P na rede, na Atlântida, Rádio das Nossas Vidas, depois do Pretinho Básico. Temos 2 horas quando chega a Voz do Brasil, mas aí isso é às 9. Deixa, calma. Vamos aproveitar o tempo que temos. Por favor, sugestões, pedidos, manifestos, @ Everton Cunha P no Instagram e pelo WhatsApp 489-9188-1009 nesta noite fria, o inverno, é aquela coisa. Passa o outono, chega o inverno e aí fica mais intenso ainda o frio. É o que temos para o momento. Vamos lá. Depois da Voz do Brasil, às 10, tem o Pijama por aqui, portanto, a noite é absolutamente nossa. Partimos para a primeira canção, tudo começa com Post Malone, Circles.

0: Ouvimos Jota Quest, valer o dia. 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Antes do Jota Quest, ouvimos Portugal The Man, Coldplay, Das Aranha, acabei de falar, uma das atrações, e Post Malone Circles lá no começo. O intervalo, já voltamos por aqui na Atlântida, 28 para as 8. 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
5: Sim, Mr. P na rede. Atlântida. 24 para as 8, recomeçamos com Imagine Dragons.

0: Ouvimos Justin Timberlake, Selfish. Que mais? Nós tivemos Morgan Wallen, I Gotta Be There, Pensamento Cidade Negra, Uptown Funk, Mark Ronson, Peter Clay, ainda bem que chegou, Imagine Dragons lá no começo. Encerramos a primeira hora, 8:03. Boa noite de terça-feira aqui na Atlântida. Vamos pro intervalo.
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9: Quanto será que pesa o troféu mais cobiçado do futebol mundial? A taça entregue às melhores seleções do mundo é feita inteira de ouro 18 quilates. O Brasil já levantou a versão da taça utilizada hoje duas vezes, com Dunga e com Cafu no Penta. Esse troféu é utilizado desde 1974 para substituir a taça Jules Rimet. O desenho ilustra duas pessoas sustentando o globo terrestre. É uma representação de que o futebol une todos os continentes. Agora, lembra da pergunta que eu fiz lá no início? Se você chutou 6 quilos, acertou! 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
0: 8:01, Atlântida, a rádio das nossas vidas, a melhor vibe do FM. Vamos em frente.

0: Harry Styles acabou de cantar As You Was. E assim ficamos com esta sequência. Intervalo na Atlântida. Voltamos em seguida. 8h26. Na rede, volta já.
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8: Hoje a maior competição de futebol do planeta mobiliza torcedores em todos os continentes e atrai a atenção de bilhões de pessoas. Mas o início foi bem mais modesto. A primeira edição, realizada em 1930, no Uruguai, contou com a participação de apenas 13 seleções. Na época, viajar entre os continentes era um desafio. Muitas equipes europeias precisavam enfrentar longas jornadas de navio e outras decidiram nem participar. Mesmo assim, o torneio marcou o início de uma tradição que se transformaria em um dos maiores eventos esportivos do mundo. Uma história que começou pequena e ganhou dimensões gigantescas ao longo das décadas. 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
0: 8 e meia, agora tem Man at Work. Na realidade, o Colin Hay, que é o vocalista acústico. Solito, solito, solito, Down Under.

Skank, garota nacional. Antes do Skank, Ed Sheeran, Doquete, Engenheiros do Havaí, Colin Hay. Vamos encerrar com Snowy Farmer. Vem a Voz do Brasil, das 9 até as 10. E às 10 retomamos por aqui com o Pijama e as Clássicas. Portanto, até daqui a pouco.

0: Opa! Que a sequência da noite contemple as suas expectativas positivas. Encerramos aqui, Mr. P na rede. Aí está. Atlântida!
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3: E olha só a dúvida do Cássio. Doutor, é verdade que o Ministério da Saúde suspendeu a vacina de dengue do Butantan? Cássio, essa informação é nova. De fato, o Ministério da Saúde suspendeu temporariamente a estratégia de vacinação com o imunizante contra a dengue desenvolvido pelo Instituto Butantan. O que, que aconteceu? O desenvolvimento dessa vacina foi super cuidadoso, super criterioso, obedeceu a todas as etapas que a ciência exige. Mas quando ela começou a ser usada agora no universo muito maior, mais de 500 mil pessoas já receberam essa vacina no Brasil, houve a identificação de 42 casos de reações consideradas severas nas pessoas vacinadas, incluindo 3 casos graves, dos quais 2 parecem que resultaram em mortes suspeitas. Só que a gente não tem nesse ponto como correlacionar esses casos de reação grave ou mesmo essas mortes com a vacinação. Foram dados que foram levantados pela nossa farmacovigilância que levaram o Ministério a interromper temporariamente essa vacina até que tudo seja esclarecido. Só lembrando que essa interrupção é uma conduta padrão do sistema de farmacovigilância brasileiro para garantir total segurança da população enquanto estudos e análises mais profundos estão sendo conduzidos.
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0: Está no ar a Voz do Brasil. As notícias do governo federal que movimentaram o país no dia de hoje.
1: Olá, boa noite.
2: Boa noite para você que nos acompanha em todo o país.
1: Terça-feira, 16 de junho de 2026.
2: Vamos ao destaque do dia. Presidente Lula se reúne com países mais desenvolvidos do Ocidente.
1: Em reunião do G7 na França, presidente defendeu que dívidas de países pobres sejam convertidas em serviços ambientais.
2: Destacou ações brasileiras para conter o aquecimento global e a redução da pobreza. Luana Karen.
3: Lula também falou de segurança. Defendeu que o combate ao narcotráfico seja feito junto ao combate de ilícitos, como lavagem de dinheiro e tráfico de armas.
1: E ainda, na nossa última reportagem sobre o Move Brasil, vamos falar das condições facilitadas para motoristas de táxi e aplicativos trocarem os carros.
2: Os profissionais poderão comprar carros de até R$ 150 mil, reais, pagando a metade dos juros de mercado. Luciana Colares de Holanda.
4: A partir de 19 de junho, os motoristas habilitados poderão escolher veículos e procurar uma instituição financeira credenciada para solicitar o financiamento.
1: E a gente vai falar também de educação.
2: Termina amanhã o prazo para pagar as inscrições do Enem para os alunos que não estão isentos da taxa.
1: E os dados mais recentes divulgados pelo governo do Brasil mostram que o número de crianças dependentes do BPC